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4 horas e 24 minutos.

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Então quer dizer que você era infeliz no nosso relacionamento. 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Então se administrava três, quatro ao mesmo tempo.

0: quem que é essa sirigaita?
1: Sei lá.
0: Tá de casa com ela? Jura? Quer que uma cobra te pica se estiver mentindo? Uma cobra cascavel?
1: Poço, será que não dá pra você arrumar uma cobra mais mansa, não? Cascavel, Deus me livre desse trem, isso.
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3: 5 horas e 9 minutos.

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2: Louvado seja o nosso Senhor Jesus Cristo, para sempre seja louvado. Hoje é dia 10 de agosto, é segunda-feira, e nós celebramos hoje na igreja São Lourenço. São Lourenço foi um diácono, alguém muito apaixonado por Jesus Cristo e pelos pobres, um homem generoso. Hoje celebramos a vida desse santo, pedindo que ele continue no céu, intercedendo por nós que continuamos aqui, caminhando rumo ao céu, que ele seja para nós um exemplo, uma inspiração. E também vamos pedir a Nossa Senhora do Rocio a proteção para essa semana que está começando, e vamos fazer isso através da nossa consagração. Nossa Senhora do Rocio, Rainha do Céu e da Terra, Padroeira do Paraná, nós vos saudamos, refúgio dos necessitados. Por vossas mãos intercessoras, a misericórdia de Deus jamais faltou. Dai-nos a graça de sermos discípulos de Jesus na busca de vivermos a palavra de Deus. Transformai a nossa vida em um santuário de amor, onde Jesus seja o centro. Consagramo-nos a vós, cheios de confiança. Em vossas mãos renovamos as promessas do nosso batismo. Renunciamos a toda forma de egoísmo para vivermos e convivermos como irmãos. Mãe do Divino Orvalho, que cura e salva, com amor queremos propagar a vossa devoção. Nossa Senhora do Rocio, envolvei-nos em vosso manto de amor e proteção. Mergulhados nos mistérios da encarnação, morte e ressurreição de Jesus, conduzi a nossa vida para o coração de Deus na ação do Espírito Santo. Assim seja. Amém. Agora a bênção da água e dos objetos de devoção. Senhor Deus Todo-Poderoso, fonte e origem de toda a vida, abençoai esta água que vamos usar para pedir o perdão de nossos pecados e alcançar a proteção contra toda doença. Concedei, ó Deus, que por vossa misericórdia jorrem sempre para nós as águas da salvação, para que possamos nos aproximar de vós com o coração puro e ficarmos livres de todo o perigo do corpo e da alma. Abençoai também, Senhor, os nossos objetos de devoção e artigos religiosos. Por Cristo nosso Senhor. Amém. O Senhor esteja convosco, Ele está no meio de nós. Desça sobre você, sobre a sua casa, a bênção de Deus Todo-Poderoso. Pai, Filho e Espírito Santo. Amém. Um grande abraço e fique com Deus.
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0: Príncipe da Paz, o Senhor Jesus Cristo. Nós estamos aqui na Rádio Difusora FM. Bom dia! O cuco da vovó tá apontando.
1: 6 horas e 1 minuto. 6 horas e 1 minuto.
0: Bom dia! E que seja eu a você um ótimo dia.

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0: Às 6h04, às 6h04, e o Santos perdeu de novo ontem. Eita, time difícil. É, o Santos Futebol Clube perdeu ontem de novo. E dentro da Vila Belmiro, os torcedores do Santos estão irritados. E eu, olha que eu escutei ontem a torcida gritando assim: vergonha, time sem vergonha. Olha só a que ponto chegou a equipe do Santos Futebol Clube, lá que tem o Neymar e o... sabe? Meu Deus do céu. Perdeu de 2-0 pro Atlético Paranaense. De 2-0 pro Atlético Paranaense. Que vergonha. E o time do Santos ontem, misericórdia. 2-0 dentro da Vila Belmiro. Gente, mas eu fiquei com uma dó daqueles torcedores. O cara paga ingresso debaixo de um frio danado que tava ontem na Vila Belmiro, debaixo de chuva, e o torcedor vai lá pra bater palma e cantar pro time que perde 2-0 dentro de casa.
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0: Só por Deus. Bom dia, 6h05.

0: Alô, Marcelo Diniz, lá na Popular Velha, ligadinho comigo.
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feira. Alô, seu Jura, aí na Vila São José, de rádio ligado comigo. Bom dia, Sandro. Bom dia, Cristiane. Ô, seu Jura. Às 6:13. 6:13.

Bom dia. Bom dia, Odair. Bom dia pra você, bom dia aí também pro Vera, meu amigo Vera. São Paulo ontem perdeu também, Vera. Nivaldo hoje tá bravo, hein? São Paulo perdeu ontem, Tonho. Bom dia pro Tonho. Bom dia lá pro Piccoli. Ô, Piccoli, São Paulo perdeu de novo. É, bom dia lá também pra a toda Glória, Crevenice. É, o pessoal da família aí, ligadinho comigo. Seu João Piccoli. Ei, seu João Piccoli. Tá na hora de acordar, seu João Piccoli. Ouvindo nosso programa. Bom dia pra vocês aí que estão de radinho ligado com a gente. E o cafezinho bem gostoso desse dia. Já tá sendo preparado lá o cafezinho, né, dona Glória? Já ajeitaram o cafezinho e já cedo. E assim a gente vai. Com a grandeza do nosso Brasil. Começando a segunda-feira, irmão. É, começando a segunda-feira. É mais um dia que o Senhor Jesus Cristo apresenta para mim, para você e para todos nós. Nós estamos aqui na Rádio Difusora da cidade de Santo Antônio da Platina. Fica aqui no Paraná!

0: Há 6 horas e 21 minutinhos. Está desaparecido lá do Monte Real uma vaca preta e um bezerro preto. E se você souber do paradeiro, já faz uns 30 dias que essa vaca desapareceu ali do Monte Real. E o pessoal está oferecendo uma boa gratificação para quem tiver informação sobre essa vaca preta e o bezerro que desapareceu lá do Monte Real. Qualquer informação pode ser com a gente ou condição lá no Monte Real.
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0: Se você sabe da vaca preta, entre em contato lá com a Odição, viu? Desapareceu lá do tio de Odição do Monte Real uma vaca preta e com bezerro preto também. Se você souber do paradeiro, entre em contato lá com o pessoal do Monte Real. Apareceu aí na tua propriedade, não é sua, não é seu, devolve!

0: Oi, Sônia Oliveira, bom dia! Bom dia, Rita de Cássio, Rita! Seu São Paulo perdeu, Rita?
1: São Paulo jogou de salto alto, ó.
0: Ah, jogou de salto alto.
1: Perdeu pro Grêmio de 2-1.
0: É... Olha, Rita de Cássio, não fala assim, Rita. Você já sabe que a fama do São Paulo já não é muito boa. É...

0: Eu não entendi o que ele falou.
1: Não, o que ela falou? Ela falou que o São Paulo jogou de salto alto.
2: São Paulo jogou de salto alto.
1: Olha lá. Escutou aí?
2: Perdeu pro Grêmio de 2-1.
1: É, Rita.
3: Opa!
1: É, Rita. Às 6:24. Ô, Gilson!
4: Ocupado!
1: Tá na hora de arriar o cavalo, Gilson, tá na hora! 6:24. Ô, povo brasileiro! Tá na hora de vocês acordar, povo brasileiro!
4: Ocupado!
1: Ô, povo brasileiro!
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Muito bom dia, bom dia. Gente, são 6h27. 6h27. Vamos levantando, Casa Grande. Vamos levantando. O Casa Grande tá escutando nós. Tá mandando um abraço pro Robertinho, aniversariante de ontem. Parabéns aí da mãe Lúcia. Parabéns aí da Guapirama toda. É, lá do Casa Grande, meu amigo Beto. Beto, 6h28.

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1: O Sebastião Nunes está ligado comigo. Casa de Carnes Platina e o Modão Sertanejo. Segunda-feira. Vamos, neném. Já tá na hora de buscar pão pra Paola, neném. Vamos, neném. Seis e 29. Agora 6:30.
2: 6:30.
1: 6:30 agora.
2: 6:30.
1: Simbora.

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1: Eita, mundo velho, sem porteira. É? Nós estamos aqui na Rádio Difusora FM. Ontem teve a tradicional festa de São Roque, lá na Guapirama. É, teve cavalgada, aquela festa bonita, né? Esse ano não foi possível participar lá da festa. Todo ano eles mandam o convite, mas antes, esse ano demorou um pouquinho, a gente já tinha outros compromissos.

É, mas a coisa tava boa. Parabéns aí ao Edmundo. É, teve lá de novo, Edmundo. É, um grande abraço pra vocês aí que estão de radinho ligado aqui na Rádio Difusora FM. E ontem, Dia dos Pais, foi aniversário do meu amigo Gilson. O Gilson lá da Ramal. Parabéns aí da esposa. Parabéns aí da família toda. Lá da Jundiaí do Sul. Foi aniversário do meu amigo Gilson. O Gilson lá da Fazenda Rio Vermelha, Ramal. Gilson, parabéns, Odair. Manda um abraço pro Gilson.

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0: bom dia pra você que tá ligadinho aqui na Rádio Difusora. Oi, ora! São 6h49. Tá na hora de pegar a bolsa pra trabalhar. Vamos? Tá na hora de pegar a bolsa pra trabalhar. Vamos levantando enguiço. Vamos levantando enguiça. Já são 6h49, seu Bertão.
1: Bom dia, fera do rádio, Juninho Queiroz. Chique no urto, é nosso querido locutor, nosso amado locutor, que ó, os dias que faltou e fez falta pra caramba. Ei, Juninho Queiroz, você é nosso fera do rádio, Juninho Queiroz. Ô, fera do rádio, nós estamos aqui assistindo a Difusora, 102,3, Santo Antônio da Pratina, a mais querida, a mais ouvida. Sabe por quê que nós ouvimos? Porque nós também é chique. Quem é chique ouve o quê? Difusora, ei, maravilha. 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Bom dia, Ferro do Rádio.
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0: A ele aí, Israel, Israel da Pamonha. Ao padre do cafezinho aí, o padre Carlos Henrique. Palmeirense, né, padre? É, tá da hora de tomar um cafezinho. Um cafezinho torcido nesse dia bem gostoso, você merece. Você escuta nós todo dia, né, Elbia? Bom dia pra Elbia, bom dia lá pra Dulce Panegada. De radinho ligado aqui comigo, né, Lourdes? Bom dia pra você, ô esposa, família. Ouvi nós, né, Nivaldo? Obrigado pela audiência. Aí no Jardim Santa Cruz, tome o cafezinho.
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0: É, você merece, viu, meu irmão? Você merece tomar um cafezinho, aquele cafezinho saboroso nesse dia. Vamos, Beto Casagrande, tá na hora da senhora acordar, comadre Nelly. Comadre, bom dia, tá na hora de fazer o cafezinho com... O Xandinho pequeno tá aí, o Xandinho, a Xandinha também, acordando pra mais um dia, molecada, tá na hora de ir pra escola, e a avó já tá com o bolo de fubá pronto, hein? 6h52. Bom dia, Benedito. Alô, Benedito Pintado. Ô, Benedito. Tá na hora de acordar, Benedito. Tá na hora de arriar o cavalo, Benedito. Tá na hora de arriar o cavalo, vamos. Às 6h53. A Cenira Araújo tá ligadinha aqui com a Difusora. Às 6h53. Bom dia. Bom dia pro Romilson. O Romilson tá ligadinho aqui comigo, né, Romilson? Ele, a Luzia. Bom dia aí também pra Luísa, que a sogra fez aniversário ontem. Família boa lá do Santa Cruz.

Alô, Reginaldo Albano. Como é que você tá, Reginaldo? Tá chegando a excursão à Romaria do Clóvis Pérez pra Aparecida do Norte. Né, Crovinho? Segura, Claudair. É modão que vai pra Dona Chiquinha. Ouvindo é nós lá no São Pedro, a parada, Dona Chiquinha. Como é que você tá, Dona Chiquinha? Bom dia, Gilmarzinho e Griselle.

A professora Deli Campos tá ligadinha aqui comigo, professora. Bom dia. Bom dia, Graça Zurlo, de rádio ligado comigo. Eita! Hoje é aniversário da Pati lá do JP. Ei, Patrícia! Parabéns pra você, muitos anos de vida. Cedira tá desejando a você muitos anos de vida. Juninho Queiroz, manda um abraço aqui pra nós. Nós estamos aqui te ouvindo, a Maria Trindade lá do Ibaiti. É, alô, pessoal do Ibaiti. Tá chegando a festa em louvor à padroeira Nossa Senhora das Neves, lá no bairro Terra Roxa, lá na querida Japira. Eita, povo de Japira, Pinhalão, ali daquela região, tá chegando a festa aí, louvor à padroeira Nossa Senhora das Neves, do bairro Terra Roxa.

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1: Opa, hoje é dia de São Lourenço. São Lourenço é dia de São Lourenço, dia do diácono. Um abraço pro diácono João Antônio, o diácono João também, todo o pessoal aí que são diácono da nossa Igreja Católica Apostólica Romana do Brasil. Bom dia pra você, diácono!
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1: Alô, Laodiceia! Aniversariante de hoje, Laodiceia! Parabéns pra você! Aí no Jardim Bela Vista, completando aniversário pra Laodiceia! Parabéns aí, viu? Hoje dia de Santa Filomena! Hoje dia de Santa Filomena!

Lá na Pretas, panificadora tá completando aniversário hoje, a Silvana. Alô, Ailton. Alô, Inês. Hoje é aniversário da Silvana, hein, Silvana? Parabéns pra você, viu? Muitos anos de vida, que essa data bonita se repita por muitos e muitos anos. É, feliz aniversário, feliz aniversário. Parabéns pra você. Muitos anos de vida, só pra velhinha do Bolo Panificadora Fripan e F2 Supermercados, a todos os aniversariantes de hoje, Deus abençoe e proteja. Às 7 horas e 7 minutinhos, João Paulo mais o Daniel na programação Difusora.

0: dia! E que seja eu, a você, a todos nós, um ótimo dia!
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2: Vamos para frente, sempre juntos aqui no Este Dia com Deus. O texto para nossa reflexão está na primeira carta, escrita por João, discípulo amado, capítulo 5, verso 4. Porque todo o que é nascido de Deus vence o mundo. E esta é a vitória que vence o mundo, a nossa fé. Estou pensando aqui num aspecto interessante relacionado às Olimpíadas.

0: Olimpíadas, os Jogos Olímpicos. Você sabe, as Olimpíadas são um evento que reúne atletas de todo mundo para competirem em diversas modalidades, para chegar ao topo, onde a medalha de ouro brilha em sua glória. O atleta precisa de muito mais do que talento. Ele precisa de dedicação, sacrifício e, acima de tudo, disciplina. O treinamento para um evento dessa grandeza é árduo e constante. Não é apenas um esforço físico, mas também mental. Horas e mais horas de preparação, sem contar os momentos em que a mente precisa descansar, o corpo precisa de recuperação e o foco deve ser inabalável. O custo de alcançar uma medalha não se resume a esforço, mas a uma entrega total, muitas vezes deixando de lado aspectos da vida pessoal para que um objetivo maior seja alcançado. E ao final, o que o atleta recebe é uma medalha, que simboliza uma glória passageira, uma vitória que dura um momento. Depois que o evento acaba, os holofotes se apagam, o tempo se encarrega de diminuir o brilho daquelas vitórias. Mas essa é a natureza da competição humana. As recompensas que o mundo oferece são temporárias, são passageiras, efêmeras. A busca pelo reconhecimento, pela fama e pelos troféus pode nos impulsionar, mas são conquistas que não resistem à eternidade. Porém, a fé que temos em Cristo nos oferece uma vitória diferente. A vitória que vence o mundo não é conquistada com suor, força física ou disciplina humana, mas sim com fé, pela fé. A nossa fé é o exercício que vence os desafios da vida, que nos permite superar as dificuldades e que nos dá a força necessária para resistir às tentações e pressões desse mundo. Assim como um atleta treina incansavelmente para conquistar um prêmio, nós também devemos exercitar nossa fé. Isso significa dedicar tempo para conhecer mais a Deus, estudar a sua palavra, orar e praticar os seus ensinamentos. Entretanto, veja, a diferença entre a fé e uma competição física é clara. A recompensa que recebemos por exercer nossa fé não é passageira. Não é uma medalha de ouro ou prata que, com o tempo, será esquecida. A recompensa para aqueles que vencem o mundo pela fé em Cristo é a vida eterna. Isso sim é uma glória duradoura. Isso é glória eterna. Portanto, a vitória de que esse texto bíblico, 1ª carta de João, capítulo 5, verso 4, fala, é muito mais valiosa do que qualquer medalha olímpica. Essa vitória não passa, não se apaga, e é a promessa de um futuro sem fim ao lado de Cristo. O treinamento para essa vitória pode ser desafiador, mas a recompensa é indescritível. Deus lhe abençoe, que um dia você e eu, como atletas de Cristo, nós alcancemos a glória eterna, e acredite, só é capaz de oferecer glória eterna aquele que é eterno. Vamos orar juntos? Senhor Deus e Pai, Criador dos céus e da terra, Deus bendito, eterno, estamos aqui na tua presença e nós te agradecemos, Senhor, pela certeza de que, apesar de indignos e merecedores, temos glória eterna prometida por aquele que não falha. Ajuda-nos, Senhor, a persistirmos em Ti, vivendo pela fé, até o dia que a fé nos leve à vitória completa por Tua bendita graça. Oramos em Jesus. Amém.
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0: Olá, muito bom dia, querido ouvinte da Rádio Difusor FM, manhã de segunda-feira, dia 10 de agosto de 2026. Vamos que vamos para mais um tempo juntos aqui com o programa Bom Dia com Jesus. Você que está aqui na nossa cidade de Santo Antônio da Platina, você que está aqui na nossa região, onde quer que você esteja, que o seu dia seja um dia muito abençoado, que a presença de Deus esteja com você, direcionando, controlando, provendo e protegendo a sua vida em todo o tempo. Estamos aqui para declarar que Jesus Cristo é o mesmo ontem, hoje e para sempre, e nele nós podemos confiar, nele nós podemos ter a certeza de um dia abençoado. Para termos um dia, uma vida abençoada, nós precisamos estar na presença de Deus. Então, eu quero fazer dois convites para você. Hoje à noite, no Aparecidinho, às 19h30, nós temos um culto de celebração ali. Você é nosso convidado. Você ali da região do Aparecidinho 1, 2 e 3, você de toda a cidade que está me ouvindo, você é nosso convidado para estar ali. E amanhã, aqui na Central, um tempo, Metodista Central, um tempo de adoração, um tempo de oração no Eu Adorador, Eu Intercessor. Venha para este tempo. Amém, querido ouvinte? Você é muito bem-vindo. Vamos à nossa meditação. Eu estou conversando com você aqui nas segundas-feiras, meditando. Estamos meditando aqui em Isaías 33, versículo 22. Nessa série, eu estou falando sobre os atributos de Deus. Lembrando que atributo é uma qualidade, uma propriedade, ou uma característica própria de alguém ou de alguma coisa. Então, quando nós falamos sobre o atributo de Deus, nós estamos falando do que ele é, e a partir do que ele é, aquilo que ele faz também em nossas vidas. Isaías 33, 22 diz: porque o Senhor é o nosso juiz, o Senhor é o nosso legislador, o Senhor é o nosso rei, e ele nos salvará. Nós já vimos aqui em outras segundas-feiras que o Senhor é nosso juiz, o Senhor também é o nosso legislador. E hoje nós vamos ver a terceira e última afirmação desse verso, que diz que ele é o nosso rei. Como eu já mencionei aqui em nosso primeiro momento, aqui nessa meditação, esses três atributos estão relacionados, né, com um ato de governo. O juiz é aquele que governa, o legislador também, e o rei é a mesma coisa. Juiz, legislador e rei, eles atribuem atos de governo. Então, o juiz, ele é aquele que expressa, assim como o legislador e o rei, autoridade, a soberania de Deus em governar, em proteger o seu povo. É isso que Isaías está dizendo. Deus, como rei, expressa a sua dominância, ou seja, o seu controle sobre todas as nações, reforçando aqui a ideia que ele é, e somente ele, o responsável para o nosso bem-estar, o bem-estar do seu povo. É essa mensagem, essa ideia que Isaías está transmitindo ao povo de Deus. Em nosso tempo, apesar de nós não termos um rei, né, nossa nação é democrática e não é o império, né, nós temos a dimensão da profundidade dessa ação. Nós não temos um rei, né, como nós podemos dizer que no tempo de Isaías, mas nós podemos entender a dimensão do ato de governo, assim também como Isaías diz que ele é aquele que nos salva. O rei naquele tempo tinha uma atribuição de salvar o seu povo. Não sei se você gosta de filmes de história que, da Idade Média, você vai ver lá as histórias, o rei que saía à guerra para proteger e salvar o seu povo. A Bíblia está cheia de relatos assim, Davi, o grande rei de Israel, que salvou o povo de Israel, que salva. Jesus, ele é aquele que salva, o nosso rei que salva. O verso 22, o final, fala assim, que ele é o nosso rei e o nosso salvador, aquele que traz a salvação. Jesus, querido ouvinte, veio com essa missão de expressar todos, preste bem atenção, todos os atributos de Deus na terra. Quando nós declaramos aqui um bom dia com Jesus, nós estamos declarando também todos os atributos de Deus sobre a sua vida. Jesus, ele veio como filho de Deus ao mundo para nos salvar. Jesus, ele morreu na cruz como um cordeiro para nos resgatar. Jesus também, ele é o nosso advogado diante do Deus juiz. Jesus, ele tomará um dia a posição de juiz, julgando quem entrará em seu reino. Ou seja, Jesus voltará como rei. Apocalipse 19, 16 diz: tem em seu manto e na sua coxa um nome escrito, Rei dos Reis e Senhor dos Senhores. Apocalipse 19, 16. Então, está falando sobre a vinda de Jesus como rei. Por que nós precisamos conhecer esses atributos de Deus, querido ouvinte? Porque, como eu disse, os atributos são as formas como Deus manifesta o seu poder, o seu amor e a sua graça em nossas vidas. E todos os atributos de Deus Pai, Criador, são manifestos em Cristo Jesus, o Filho de Deus Redentor. Vimos aqui então Isaías 33, 22. Porque o Senhor é o nosso juiz, o Senhor é o nosso legislador, o Senhor é o nosso rei e ele nos salvará. Então, alimentar a nossa fé com essas verdades de Deus sobre as nossas vidas. Amém? Vamos orar? Pai, em nome de Jesus, que a tua presença manifeste o seu governo, Pai, sobre cada vida, sobre cada família, sobre cada ambiente de trabalho, que nos dá alegria, Senhor, de estarmos juntos agora por meio da rádio. Em nome de Jesus, abençoa, Senhor, cada pessoa agora, cada funcionário da Rádio Difusora FM, os proprietários dessa rádio, toda a nossa casa, para que nós possamos estar debaixo da proteção do Deus juiz, do Deus rei que nos salva e do Deus legislador. Em nome de Jesus eu oro, amém e amém. Um abraço, querido ouvinte, até amanhã com mais um programa Bom Dia com Jesus.
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1: 7:35, bom dia. Está entrando no ar as ocorrências policiais das últimas 24 horas, 48 horas do final de semana.
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1: São 7:35. Bom dia, Felipe.
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1: 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São 7 horas e 38 minutinhos. Bom dia. Ô, meu consultor de trânsito. Ô, Ivonei. As pessoas podem estacionar na vaga de idoso aqui em Santo Antônio da Platina? Eu gostaria de saber.
2: Juninho, bom dia, tudo bem? Ouvindo teu programa, sempre tocando em assunto muito importante. Na situação aí, as pessoas não respeitam aí vaga de idoso, até as pessoas, quando eu passo, conversam comigo e falam assim, nossa, eu estacionei, tive que estacionar em lugar diferente porque a minha vaga de idoso estava lá ocupada por um outro carro normal, por uma motocicleta, né? Então, hoje estacionar em vaga de idoso, que não seja idoso hoje, além de ser um desrespeito, né, com as pessoas idosas, é uma infração gravíssima, R$ 293,07 na carteira. E isso às vezes acontece também nas áreas escolares. Ali, aquela área escolar é para o pai só parar o veículo e a pessoa descer. Já fala, né, parada de veículo, tempo suficiente para embarque e desembarque de pessoas. E as pessoas estacionam o carro ali, aí toma lugar da van também, que tem que parar com segurança para descer as crianças.
1: Verdade, Ivonei.
2: Só que essa aí é uma infração média, 4 pontos, que eu acho que deveria ser gravíssima também, né? Então, além de ser multas, são desrespeito aí, porque as pessoas já têm as vagas delas suficiente aí para estacionar.
1: Certo.
2: Não deu para estacionar.

0: naquela rua, vai na outra, a gente vai em cidade grande aí, a gente estaciona o carro em estacionamento.
1: Mas paga, e a preguiça de andar?
0: E anda 10 quadras. E a pessoa, para andar uma quadra, prefere estacionar e desrespeitar, né? Então, infelizmente, eu sempre falo que enquanto a gente não tiver educação no trânsito e lembrar que o nosso direito, ele sempre termina onde começa o do outro, não vai ser fácil, não. Então, a gente tem que ter um pouquinho mais de respeito aí com as pessoas.
1: Isso faz parte, viu, Ivanei? O que tem de gente mal educada no trânsito, o que tem de gente mal educada, e tem gente que xinga ainda, tem gente que xinga, tem gente que fica bravo ainda, fica brava, uma pouca vergonha. E você viu ele falando aí? A canetada pra quem estaciona em vaga de idoso é 7 pontos na carteira, infração gravíssima. E quem estaciona no lugar da van da escola lá do ônibus, 4 pontos na carteira. E a polícia podia pegar mais, né? A polícia podia pegar mais pra... o pessoal respeitar um pouquinho mais o Wi-Fi Net.
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5: Oi, Fernandes.
6: Bom dia, Juninho. Bom dia, Juninho.
5: Bom dia.
6: Então, Juninho, faz muito tempo que houve essas faltas de respeito aí. Inclusive, andei chamando a polícia umas 2, 3 vezes. Uma vez a polícia atendeu, outra vez... Pior que a polícia não pode fazer muita coisa também, além de uma multa que tem que dar, né?
7: Escola lá do ônibus.
6: Entendeu?
7: É.
6: E eu sou deficiente físico, não é só idoso que tem que respeitar, principalmente o deficiente, que eu tenho problema na perna, não consigo andar muito longe, preciso estacionar no local mais próximo da onde que a gente vai ser atendido, né? E, inclusive, o policial, um dia eu falei, cheguei e fui com... Tinha um carro do idoso na área do deficiente. Aí falou, não, o policial falou pra mim, lá, ali era o Bradesco na época, perto da farmácia, nem sei. Aí falou pra mim, não, o idoso usa a vaga do deficiente, o deficiente usa a vaga do idoso, então independente. Aí...

0: faz tempo. Você chega, o povo não quer nem saber. Coloca na vaga do deficiente, do idoso ali, boa, não querem saber. Eu acho que o policial, a polícia militar tinha que passar e ver se não tem carteirinha no carro, já cai com a multa já, mesmo que for deficiente, for idoso, não tem carteirinha, leva multa, né? Que é o certo. Porque não é fácil, né, pra gente também. Principalmente deficiente, que a gente precisa de andar
1: Verdade.
0: perto, não pode andar longe. Veja isso aí pra nós, então. Me veja com a polícia militar, vê se a polícia começa a dar multa nesses carros aí.
1: Verdade. E outro dia, até viu, o Fernandes, eu estava conversando com o prefeito Gil e ele pediu ao Departamento de Trânsito de Santo Antônio da Platina para rever essa questão aí também do portador de deficiência física. Para ter ali melhorias no sentido de ir e vir para o cadeirante, para a pessoa de deficiência física, é uma das preocupações do prefeito com relação a essa situação nas calçadas em Santo Antônio da Platina. E o pessoal do departamento aqui de Santo Antônio da Platina de Trânsito tá verificando essa situação aí. Tem muitas pessoas que não respeitam mesmo. Às 7h46. Aí eu pergunto, caneta neles. Caneta neles, Polícia Militar. 7h46.
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1: Bom dia para você que está de radinho ligado aqui na Rádio Difusora FM, Santo Antônio da Platina, Paraná. São 7h47. Ô Felipe, bom dia, de volta comigo.
4: Voltei, Juninho, voltei. 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
1: 7h49, 7h49. Quero falar sobre um outro assunto também. Que, ó, vou falar pra vocês. Tá me incomodando esse assunto aí. E eu gostaria de falar aqui no programa, não é pra criticar.

0: criticar ninguém. Gente, não é pra criticar ninguém. Não é pra não é pra pedir pra ninguém parar de utilizar esse ou aquele veículo, alguma coisa. Mas tá passando do limite a questão dessa molecada com as motinhas aí na cidade. É menino, é menina. Eu na condição de jornalista, eu não sou contra o cidadão ter a sua motinha, ter lá a sua condução pra ir ou pra vir. Só que estão passando o limite. E basta você sair do trânsito de Santo Antônio da Platina, estou especificamente falando da nossa cidade, para você ver a barbaridade que estão aprontando. É? Passando no sinal vermelho, andando na contramão de direção, sem os equipamentos obrigatórios de segurança. E aí eu quero dizer para o senhor, para a senhora, pai, mãe, é uma alegria você ver teu filho indo para lá ou para cá, muitas vezes economizando o que você vai levar na escola ou vai trazer, mas você tem dado uma arma na mão do seu filho, da sua filha. Ainda ontem, no período da noite, quando tive a oportunidade de sair à rua, me deparei com uma mulher, com uma criança, num patinete, num período noturno, tarde da noite, na rua, sem iluminação nenhuma, gente. Você imagina só. Se de repente o motorista não vê aquela criança com aquela mulher utilizando daquele patinete na área, na rua de Santo Antônio da Platina, perigo estampado. Eu não tô dizendo que não é pra você andar de patinete. Cada um tem o seu direito de andar com aquilo que quiser. Mas pelo amor de Deus, minha senhora, você ainda coloca uma criança junto com você à noite, num lugar escuro. Assim como eu ou qualquer outra pessoa poderia lhe causar um acidente gravíssimo. E o senhor e a senhora poderia de repente chorar a dor da perda. Gente do céu, tá uma bagunça. É patinete, é bicicleta, é motinha, é isso, é o caramba, é o raio que parta. Ô Ivonei, pode sair pra rua aí andando de patinete? Que essas coisas. Como é que. Qual que é a lei disso aí, hein?
1: Juninho, bom dia. Tudo bem? Estou com um assunto muito importante aí. Desses equipamentos aí de. Tem autopropelido, tem de lazer, né? Tem essas motocicletas elétricas também. E infelizmente as pessoas estão abusando, né, desses equipamentos sem proteção, dois, três em cima, correndo, né? Hoje tem estatísticas, né, de bastante acidente com esses equipamentos, e infelizmente não tem uma legislação específica para isso. Depende muito do governo federal, depende muito do governo estadual. Eu sempre falo que a gente pode orientar, né? Uma das soluções é educação, né? E educação vem de berço, vem de casa. Então, se o pai e a mãe não educar, infelizmente, isso vai vai acontecer várias vezes, né? Aí até causar um acidente, né? Diz um ditado que diz que é melhor a gente prevenir do que remediar. Mas a vida inteira, né, as pessoas gostam de remediar, deixa acontecer o acidente para depois tentar resolver a situação, né? Isso aconteceu um caso comigo, né? Eu todos os dias eu venho pro meu trabalho, eu subo a avenida, tem aquela lateralzinha que é a ciclofaixa para as pessoas andarem, e tinha uma criança indo para a escola, né, com um patinete, e ela foi, eu fui atrás. A ideia de uma buzinadinha, pois ela fez com o dedo obsceno para mim e continuou ali. E eu segui por 4 quadras atrás dela, não saiu, mantinha uma distância, né? Para vai que Deus, o livro aconteça com uma coisa, caísse, e eu puxando toda aquela fila, né? Então, se a gente não ter o respeito, não ter educação, e os pais teriam que educar. A gente vê crianças aí sem capacete, correndo para baixo, para cima, né? Então, vai ter que a prefeitura, em conjunto aí com a Polícia Militar, fazer campanha nas escolas, né, de educação no trânsito, porque se não for isso, infelizmente, vai acontecer um acidente maior. E aí depois não adianta reclamar,
0: não,
1: depois
0: adianta,
1: não
0: chorar,
1: adianta jogar culpa nos outros, porque...
0: E joga, hein?
1: Se não ter educação no trânsito, não ter respeito...
0: E joga.
1: Pode ter a lei que tiver, não vai resolver, infelizmente.
0: O cara tá errado e ainda joga a culpa nos outros. Você escutou? O cara ainda fez... O moleque lá, o figurinha... ainda xingou, fez essa obsceno pra ele, você viu? Minha Nossa Senhora! Tá assim, é? Porque ele com o carro tem um pouco mais de dificuldade pra alcançar o cidadãozinho lá. Pra alcançar o cidadãozinho lá, você viu? O assunto aqui rendeu, o assunto aqui rendeu.
2: Oi, compadre Juninho, bom dia. Ainda bem que Deus deu a vitória da sua vida e que continue sempre dando vitória na sua vida. Muitas bênçãos pra você e sua família. Graças. E sobre a vaga do idoso, é isso mesmo que acontece. O povo chega e utiliza pessoas novas. Chega, que põe os carrão deles lá e a gente fica se matando e não acha uma vaga de idoso.
0: Absurdo, né?
3: Bom dia, Juninho. É verdade, Juninho. Esses negócios dessas motinhas elétricas aí tá muito perigoso, viu? Ontem eu ia indo pro centro e você acredita que um moleque gordinho, ele é da Vila Ribeira aqui.
0: Opa!
3: Moreninho, sabe?
0: Não, pode
3: ele
0: falar.
3: Subiu aqui a avenida aqui, contramão.
0: Contramão?
3: E passou aqui na farmácia do Romildo e subiu aqui o posto Recanto da Serra contramão, Juninho do céu.
0: Não pode falar que o menino é gordinho, tem que falar que ele é um pouquinho fora de peso.
3: Correndo ainda, você já pensou se na descida vem um carro?
0: Verdade, complicado, né, minha senhora? É complicado, viu?
4: Ah, Juninho, meu Queiroz, bom dia, meu querido, tudo bem com você?
0: Fala, como Maria Helena.
4: Ouvi a tua voz de volta no rádio, ai, como você fez salto, você não tem noção.
0: Obrigado, Maria Helena.
4: Pois é, Juninho, eu tô aqui também escutando essas reclamações aí. Uma coisa também, né, que os prefeitos da cidade, os policiamentos deviam também... corrigir esse negócio aí, coloca a moto em qualquer lugar. E não tem assim, é um método, é um 2 metros, uma longe da outra, assim, em lugar que é para estacionar carro.
0: E daí o lugar que o carro estaciona no lugar da moto?
4: As motos podem parar em lugares assim que podia estacionar o carro, não leva multa. E se a gente colocar o carro em lugar que está próprio ali para colocar a moto, a gente leva multa.
0: É complicado, né? Complicado. São 7:59. 7:59. 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

0: uma pancada na cidade de Ribeirão do Pinhal com abatiá no final de semana. Duas pessoas, um casal de abatiá, perdeu a vida. De acordo com as primeiras informações, eles estavam indo sentido a Ribeirão do Pinhal, quando em determinada parte da rodovia, o casal se deparou com cachorros na pista. E de acordo com a informação policial, eles teriam parado o veículo para desviar dos cachorros. E um segundo veículo veio atrás. O segundo veículo veio atrás, não conseguiu frear a tempo, colidiu na traseira do veículo, perdeu o controle e foi frontalmente com um caminhão. Minha Nossa Senhora! O casal de abatiá no Paraná perdeu a vida. Homem é preso após agredir cachorro e ameaçar idosa em Jaguariaíva. Uma mulher é agredida na cidade de Pinhalão. Motoristas são presos por embriaguez após colisão em Ibaiti. Colisão frontal na PR-092 deixa jovem de 22 anos morto em Araputi, no Paraná. Motoqueiro colide com um veículo na BR-153, ali nas proximidades da Vila 7, no final de semana. Colisão na PR-436, entre Ribeirão do Pinhal e Abatiá, mata pai e filha. Como eu disse ali agora há pouco, João Carlos Ribeiro, de 60 anos, e Maísa Ribeiro morreram no acidente que envolveu 3 veículos na manhã de sábado, ali entre Ribeirão do Pinhal e Abatiá. Misericórdia. Homem é preso por tráfico de drogas e associação do tráfico pela Polícia Civil em Jacarezinho, no Paraná. A informação para a Lubitan.
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5: Bom dia pra você que tá ligadinho aqui com a Rádio Difusora FM. É, o homem lá em cima tá brabo essa noite, hein? Ah, pai do céu! É, o São Pedro tava dando cada panelada braba lá. Que é isso, São Pedro? Brabo homem! Misericórdia, pai do céu! Por volta das 2 horas da manhã, raio e tempestade e trovão, o homem tava brabo de madrugada, hein, São Pedro? Que é isso?
6: Juninho Queiroz!
5: Tornado atinge área rural de Piraí do Sul e causa destruição no Paraná.
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5: Alô, doutor Anderson Vieira dos Santos. Hoje é plantão dele lá no Hospital Nossa Senhora da Saúde, doutor Anderson.
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5: Alô, Beto Casagrande em Naguapirama, bom dia, Beto!
10: Corinthians!
5: E vai Corinthians, Leda! Alô, Paulinho! Felizes da vida hoje. Vai estar feliz o Paulinho.

feliz a Leda, né? O Corinthians conseguiu ganhar ontem dentro da casa do Bragantino. Ó, vou contar uma coisa, viu? É milagre isso aí, ô...

Quer ver os corintianos felizes? Nesta manhã de segunda-feira é o Corinthians ganhar. E o Corinthians ganhou, Leda. Alô, Paulinho. Aí na Tomazina, lá do posto São Paulo. É, deu Corinthians.

0: um abraço a todos os corintianos que estão felizes da vida, porque o Corinthians ontem venceu o Bragantino lá na casa do Bragantino por 2-0.
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0: Alô, Gilmar Ferrari! Ótimo dia pra você, Gilmar. Bom dia pra você, bom dia pro menino aí, pro papai, pra família toda. E amanhã o Gilmarzinho tá lá no Terço dos Homens, né, Gilmar? Um abraço pra você, muito obrigado pela audiência.
4: Bom dia, Juninho. Oleda. Excelente semana, sobre as bênçãos de Deus pra todos nós.
0: Amém.
4: E vai, Corinthians.
0: Vai, Corinthians.
4: E o Santos, hein, como é que foi?
0: Como é que foi o Santos? Como é que foi o Santos, Leda? A torcida do Peixe, do Santos Futebol Clube,
5: Atlético, Atlético,
0: está muito brava. Deu Atlético ontem. O Rubro Negro foi lá na Vila Belmiro e ganhou lá do Santos, dentro da casa do Santos. Vergonha é esse Santos, viu? O Atlético Paranaense venceu por 2-0 o Atlético do Valcir Machado, do Dr. Paulo de Freitas, do Jairo Henrique. O Atlético Paranaense foi lá e beliscou 3 pontos dentro da casa do Santos, vencendo por 2-0. Que dó, Leda, que dó. Que dó daquela torcida lá. Os caras pagaram ingresso. Tava chovendo ontem. Frio lá na Vila Belmiro. E os caras gritando. Pagaram pra bater palma. Pra gritar Santo, Santo, Santo. E o Santos me perde o jogo pro Atlético Paranaense dentro da Vila Belmiro.
5: Atlético.
0: E assumiu uma posição indesejável no campeonato. O Santos assumiu a zona de rebaixamento do Campeonato Brasileiro. Pra tristeza do meu Leonardo. Pra tristeza do Murilinho. Os torcedores do Santos estão tristes. E a torcida do Peixe ontem não escapou. Os torcedores foram pra porta do vestiário depois do jogo e gritaram veemente sem parar: vergonha, time sem vergonha! Perdeu de 2-0 pro Atlético dentro da Vila e ainda assumiu a zona de rebaixamento do campeonato.
5: Atlético.
0: Ô, Leda.

0: Que vergonha pro Santista! 8:15 Brasil!
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0: 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E o técnico do Santos, o Cuca, depois do jogo ontem, ele disse que o time não tem elenco para enfrentar todo tipo de campeonato aí. Nem para a Copa do Brasil, nem aí para o Campeonato Brasileiro, que é que seja que venha pela frente. O Santos está ruim das pernas e não tem jogador para jogar lá. Diz que só tem um tal do Gabigol lá, mas também não joga pissuruca nenhuma. E o goleiro, nossa, mas que cada frango que tá tomando esse tal do Brasão aí, misericórdia! 8:16, dia de Santa Filomena. Bom dia, Santo Antônio da Platina, tem a paróquia Santa Filomena, lá da Vila Claro, Padre Johnny, um grande abraço para vocês que estão no dia votivo hoje de Santa Filomena, em nome de Pilote Pneus. 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Pilote Pneus fica ao lado do comércio de veículos platinense. 8:17. 8:17.

0: 8 da manhã, 19 minutinhos. Oi, doutor Agrair. Bom dia pro pessoal do Laboratório de Análises Clínicas, doutor Agrair. O João Mineiro, mais o Marciano. No dia do diácono, hoje é dia do diácono. Alô, João Batista, alô, João Antônio. Alô, Antônio. 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
0: Que bom!

0: Bom ter você aqui comigo, 8h25.
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0: 8h26.
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0: 8h26.
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0: Vem pra cá comigo! Bom dia! 8h27.
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0: Opa, bom dia! Alô, Raul Seixas! O Raul Seixas tá ligado comigo. Bom dia, Raul Seixas! 8h28. Oi, bom dia, Raul Seixas! O Raul Seixas, lá do Aparecidinho. Bom dia, Rony! Bom dia, Dona Isaura! Bom dia, seu Benedito!

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2: Ih, você viu que o São Paulo perdeu também, hein? É, achei que era só o Santos. É, o São Paulo também perdeu. Ixi Maria, Neuzeli Penha. É, ô Neuzeli Penha, hoje é dia do Luiz lá da casa dos colchões ficar brabo. É, ele fica brabo quando São Paulo perde. Ih, rapaz do céu. É o dia que a Simone fala assim, ih, o Luiz é de pouca conversa quando... Ô, São Paulo perde. Ô, São Paulo da Rita de Cássia. Ô, São Paulo!
3: Salve o tricolor paulista.
2: É, não deu bom não, é? Não deu bom não pro São Paulo, Rita de Cássia. O São Paulo perdeu. O São Paulo perdeu pra equipe do Grêmio. O Grêmio, o tricolor do São Paulo do Carlinhos, o Carlinhos aí do Montreal, o deu Grêmio. Pois é, rapaz.
3: O tricolor.
2: É. Pois é, grupo bem amado. São Paulo perdeu pro Grêmio e o
4: Internacional.
2: Internacional e Palmeiras 0-0. O Palmeiras, que é líder do campeonato.

0: não conseguiu vencer o Internacional, que tá pra, na beira da, da berlinda do Campeonato Brasileiro. 0-0 Palmeiras e Internacional.
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0: Oi, Dona Eli Braga! 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Aniversário do Robertinho ontem! O Robertinho é filho da Lúcia e do Beto Casagrande lá na Guapirama.
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0: Ô, bom dia, Pluto! Alô, Débora!
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0: Oi, Sirlanei, pegando carona aqui. 8h31.

0: final da promoção humana. E a hora certa é 8h41.
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8h45, 15 minutinhos, faltando pras 9 horas. Atração especial da nossa IFAP. Ele vai estar aqui, hein? Em Santo Antônio da Platina. Ele quem? O Eduardo.

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0: Oi, bom dia para você ligados na Difusora FM.
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0: Grande abraço lá para a doutora Ellen e também o doutor Anderson Vieira dos Santos, está ligadinho aqui com a Rádio Difusora FM. Bom dia para você.

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0: Alô, meu grande amigo, o Pedro, tá me escutando lá na Jabuti, Pedro? Alô, povão de Jundiaí do Sul. Bom dia, obrigado pela audiência, povão lá de Jundiaí do Sul.

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1: Agora são 8h55, segunda-feira. 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

8h56. 8h56. Ei, aí, tá tudo certo? Como é que você tá? Tudo bem? Acorda de bem com a vida nesta segunda-feira. É, vamos, vamos que vamos, Brasil.

0: 8h59, a todos um bom dia. Tá chegando aí a Thaís e o Rafa nesta manhã de segunda-feira, dia de Santa Filomena. Pra você, uma semana abençoada, cheio de coisas boas, porque de coisa ruim o mundo tá cheio, vocês estão vendo aí. Grande abraço pra vocês, a todos um bom dia.
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0: Opa, muito bom dia pra você que tá na sintonia com a nossa 102.3, é a Rádio do Povo, meu Brasil! Alô, bom dia, Rafa Regis!
1: Quero café, bom dia!
0: Peraí que eu tenho um bom dia aqui, ó!
1: Tem?
2: Ô, bom dia, doidada!
0: Aô!

0: gostei demais. Olha como anima
1: a
0: gente.
1: Viu? Vem com a gente nesta manhã, hoje, segunda-feira, 10 de agosto de 2026.
0: Ai, quantos dia com dias Jesus
1: faltam? Pois é, esse é o verdadeiro bom dia com Jesus, né?
0: No nosso horário, sim.
1: Esse é o único horário onde esse Jesus está aqui mandando um bom dia para vocês.
0: Isso mesmo. Vai, bom, como é que é?
1: Quantos dias faltam para terminar este ano de 2026?
0: A gente fica com essa brincadeira, eu tô ficando assustado já, porque tá passando rápido e pra agosto tá passando rápido porque o negócio não tá certo, hein? Faltam 143 dias pra acabar 2026.
1: Bom, e agora vamos abrir o nosso calendário pra saber quais são as comemorações desta data de hoje, dia 10 de agosto. Ah, ó, temos,
0: atenção.
1: Ó.
0: Eita.
1: O que será?
0: Hein? Ó. Ó. Bichão tá com
1: bichão
0: fome,
1: tá
0: hein?
1: Tá com fome, hein?
0: Porra, meu. Que isso?
1: Por quê? Hoje se comemora?
0: Dia do Leão. Isso me lembra imposto de renda? Já foi.
1: Bom, dia do Leão. Hoje também se comemora o dia do quê?
0: Ficar na cama?
1: Dia da preguiça, minha gente.
0: Meu Deus do céu, comemoro quase todo dia. Hoje é o dia também do biodiesel.
1: Dia também delas, as enfermeiras.
0: Hoje é o dia também da superdotação.
1: Dia da roupa modeladora.
0: Hoje é o dia do diácono permanente.
1: Da solidariedade cristã.
0: Muito bem, e hoje também mais um ano, né, da Polícia Militar aqui do Paraná.
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1: 9:07 agora.
0: O embaixador Gustavo Lima, bala alojada.

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0: E agora são 9h13. 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
1: As primeiras previsões do horóscopo desta segunda-feira. Ariano, Ariana, um ótimo dia. E olha, a semana vai começar agitada, com muitas comunicações, deslocamentos e abertura para novas relações que poderão surgir pelas redes e até de maneira casual. Não se iluda com aparências. A proximidade dos filhos e novos planos para a vida íntima vão animar o clima em casa. Aproveite também para organizar ideias de um projeto autoral.
0: Oi, Taurino, Taurina, a previsão hoje, segundo os astros, tá? Segundo eles, o seu signo hoje, principalmente, traz boas notícias no trabalho, né? Principalmente também para você, notícias inesperadas também, que você estava aí já prevendo, e essas notícias chegam agora para você, tá bom? Lembrando, no trabalho, vão pedir também checagem, desfaça confusões e não se iluda com miragens. O ditado, mais vale um pássaro na mão do que dois voando, valerá hoje. E um contato próximo trará uma informação relevante que vai orientar escolhas. E o seu jeito calmo pesará a favor numa negociação importante. Retome uma antiga parceria, porque o teu prestígio está
1: em
0: alta.
1: Uau. Agora é com você, geminiano, geminiana, um ótimo dia. Assuntos financeiros, os assuntos financeiros estarão em destaque. Organize as contas e defina prioridades antes de assumir novos compromissos. O amor e o lazer vão trazer leveza e inspiração para você começar.

0: Da semana com força total. Evite acreditar em propostas sem lastro, por mais encantadora que pareça. Bom mesmo será se cercar de fontes confiáveis. E o amor...
1: Tá onde?
0: Em alta.
1: Oi, Câncer.
0: Oi.
1: Bom dia.
0: Bom dia.
1: A previsão hoje é que nada melhor do que começar o dia com autocuidado e visualizar o que você quer para o futuro. As perspectivas de crescimento profissional e financeiro serão positivas. E? Organize o orçamento, planeje os próximos investimentos com calma, conversas com a família darão nitidez aos sonhos e prepare-se para novas conquistas e para maior estabilidade.
0: Já estou preparado. Muito bem, agora é com você, pode vir. Agora é com você, Leonino, Leonina. Bom dia.
1: Bom dia.
0: Então tá, olha, as melhores soluções virão em momentos silenciosos, de meditação e relaxamento. Comece o dia em conexão com sua força interior. Uma parceria vai ganhar profundidade e poderá se transformar em algo duradouro. No amor, evite idealizar demais quem você mal conhece. Critérios estarão mais exigentes e novas amizades vêm aí. Estão entrando, Thaís, no seu radar.
1: Oi, Virgem! Bom dia! Saúde, hábitos e rotina pedirão atenção. Reformule a agenda e distribua melhor seu tempo de trabalho e de autocuidado. Pequenas reformulações de agenda poderão dar grandes resultados. Amigos darão apoio em um assunto prático que estava parado e evite gastar dinheiro com um encantamento passageiro. Descanse, desacelere, são as previsões da. Daqui a pouquinho teremos...
0: as últimas para você. Não perca.
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1: Bom, e agora são 9h21, vamos com aquele alô para quem já está aqui na sintonia, alô, interagindo com a gente. Primeiro bom dia hoje que recebemos aqui foi da Eva Marli, lá de Guapirama.
0: Eva Marli.
1: Pedindo para ir de carona com uma música, né? E para todos que estão na

0: audiência. Temos mais uma Eva de Guapirama, hein, Rafa?
1: Qual outra?
0: Eva Marli, tá lá em Guapirama. E a Eva Reginato também.
2: Bom dia,
1: acordou
2: Thaís.
1: Cedo?
2: Acordou cedo. Nossa. Bom dia, Rafa Reg.
1: Ora, meu.
2: Quero pedir uma música, ofereço pro meu chapeludo. Parente dele, família dele, pra minha família. Ofereço pro meu netinho Aleph, Juscelia, mãe dele, o pai dele, o Alex.
1: Certo.
2: Pra minha cunhada Ana. E pra toda a minha
1: família.
2: Pra vocês. Pra você, pra Thaís e pra todos que estiverem ouvindo teu programa.
1: Muito bem.
2: A música é o meu chapeludo. A música do chapeludo.
1: Uau.
2: Certo. Ela gosta demais do chapeludo.
0: Eita, danada.
2: Deixou tudo pra vir morar aqui. Daí você toca essa música aí
1: que
2: pra mim.
1: Beleza.
2: Thaís. Você me atender, muito obrigado, que Deus te abençoe.
0: Eita, é amor
1: amando.
0: Demais. Bom dia, Rita.
3: Bom dia, Thaís e Rafa. Tudo bem? É Rita de Caça, de
0: Carazinho.
3: Um abraço pra minha mãe, Jessa Aparecida, do Mops Adelino, Adriano Ladrimes, da Zona, Neiva Queiroz, Angela Fioff, Ana Lala da Vila Roda, Maria da Vila Lala, Rosângela da Vila
1: Roda. E o teu São Paulo, que perdeu.
0: Bom dia, Dona Eli Braga, seu Zezinho. Estão lá na Vila Rica e mandando aquele hashtag Vai Corinthians.
1: Vai Corinthians, ele desenrolou a bandeira, por isso ganhamos ontem. Aê, Sandrólio, Tenandro, Eduardo Costa Cover, isso. Um abraço pra você. Ele já tá com o look separado, hein?
0: Look separado pra EFAP, né?
1: Tá chegando.
0: Sandro da Autoelétrica e a Cris.
1: Boa,
0: bom
1: casal.
0: Dia, como ele manda seguir? Assim, bom dia pra minha fofinha. Bom então dia, tá, quem mais aqui já mandando o seu recado hoje aí pra nós, o Marcelo. Lá de Sapopema, bom
1: abraço,
0: dia.
1: Marcelo.
0: Oi, Fioca.
1: Ah, Fioca. Fala, Fioca.
4: Bom dia, Thaís. Bom dia, Rafa.
1: Tudo bem,
4: mandei
1: Fioca?
4: Uma louca dos anos, Rita de Cassinina, Três, Mercedes Zurica, Tiana Viviane, Lady Lane Zenilda, Fátima de Potiguar, Eva Renato, Marley, Raimundo Nair, Leandra, Bete Cristiano Jacarezinho e o da Caetano.
1: Boa.
0: Valeu.
1: Abraço.
0: Bom dia, Thaís, Rafa. Manda Chitãozinho e Chororó, sinônimo. Aqui no Bairro da Alegria, isso. Hoje vai também para todos nós, colaboradores da promoção humana. Quem é?
1: O Bundudo fez de novo e vai Corinthians. Ei, Pedro Raul, desencantou, viu? Choveu, né? Mas o Thiago Volpe é nosso, hein? Um abraço aí, Marcinho. Hoje é o Bairro da Alegria mesmo, né? Vai Corinthians.
0: Jurandir Loyola.
5: Bom dia, Thaís. Bom dia, Rafa.
1: Outra aí, feliz da vida.
5: É nóis. Na escuta, tô aqui pela Barra do Jacaré.
1: É, cuidado,
5: ouvindo
1: Jacaré.
5: Ouvindo a difusora. E vamos que vamos para mais uma semana com as graças de Deus.
1: Amém.
5: E vai, Corinthians!
0: Bom dia!
6: Fala, Rafa. Bom dia, beleza? Tudo jóia? O Rafa, estão deixando nós sonhar com o Brasileirão.
1: Vai, né? Vamos sim.
6: Rapaz, nós tá encostando nos homens.
1: Vai.
6: E vai, Corinthians.
1: É nóis.
6: É um forte cada ontem, Rafa.
1: Já não vamos cair, eu acho.
6: Vocês aí.
0: Valeu, temos também hoje aniversário da Pati, minha sobrinha. Toca uma música pra ela, da Roberta Miranda. Quem está mandando hoje é a tia.
1: Ô, Senira, um abraço pra você. E para a Pati, claro que ela ganha.
7: Parabéns pra você lá no JP.
0: Muitas
1: abraço.
0: Felicidades hoje e sempre, né? Bom, e agora tem sucesso chegando pra você. Aê, com...
1: Com quem? Com quem?
2: Gosta demais do chapeludo.
1: Esse chapeludo, hein?

0: Valeu demais,
1: Juninho. Valeu, Nando Moré.
2: Obrigado. 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

0: bom. E agora são 9h32. 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
0: E agora, 9h34, últimas previsões para você.
1: Vamos lá então com você, Libriano. Vamos lá com você, Libriana. Um ótimo dia. Vista a sua melhor versão e comece a semana com maior abertura social e investimentos no seu futuro. Charme, empatia, elegância e diplomacia não vão faltar nesta fase, com Vênus em seu signo. Seus poderes e encantos também estarão em destaque. Reuniões profissionais serão bem-sucedidas. Valorize seus talentos e firme sua posição no grupo.
0: Escorpião. Oi, Escorpião, bom dia. Será um bom momento para viajar, iniciar um curso ou uma formação acadêmica, resolver questões de documentação, colocar a vida em ordem. Rotina disciplinada beneficiará a saúde e o trabalho. Aumente sua produção, você poderá firmar um contrato promissor e alavancar a carreira. No amor, tempo de espera. Avalie expectativas com calma. Sagitário.
1: Alô, alô, você sagitariano, alô, você sagitariana, ótima segundona. Conexão com alguém influente vai abrir um caminho inesperado neste início de semana. Conversas e ideias vão fluir com facilidade rara. Um assunto de dinheiro compartilhado poderá se resolver com franqueza, sem nenhum estresse. Evite promessas exageradas e idealizações. Uma máscara social poderá cair. Fique longe de gente confusa.
0: E atenção, você... Capricórnio! Bom dia, capricorniano, capricorniana. Um acordo poderoso.

0: para finalmente sair do papel. O dia favorecerá associações e parcerias. As finanças ganharão reforço com uma decisão firme e bem calculada. Negocie uma proposta profissional e concretize as mudanças desejadas. Mercúrio trará reflexões importantes sobre caminhos a seguir e planos de futuro darão segurança no amor. E atenção!
1: Atenção você, aquariano, aquariana, ótima segundona, e a semana começa com conquistas no trabalho e muita produtividade. Brilhe nas reuniões e nos eventos profissionais. Você estará com força total para unir a equipe, firmar alianças, fortalecer sua posição e ganhar a confiança de chefes e autoridades. Conexões com pessoas de fora vão abrir portas. Aproveite também e formalize uma relação especial. E atenção, hein? O casamento está em alta.
0: Mulalá. E atenção, você pisciano, pisciana, a previsão hoje é que assuntos íntimos e acordos financeiros a dois estarão em destaque neste início de semana. Aposte numa conversa franca para resolver uma pendência do passado ou dos filhos e ganhar maior tranquilidade. Será um ótimo momento para aprofundar vínculos e dar maior leveza às relações familiares. Sucesso financeiro no trabalho e se organize melhor. São as previsões. 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
0: 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E agora, Rafa, são 9h39.
1: Passa rápido, não?
0: Você viu?
1: Caraca.
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0: Aê, João! Bom dia, João, boa, querido, João. Aí todos. Ó, o João, desde que foi pra praia, esse celular dele...

0: Nunca mais voltou,
1: não,
0: né?
1: Tá cheio de areia ainda.
0: Um abraço, João, toda a equipe da Cera Lê Calçado. Como é que é? Tá o celular dele?
1: 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Muito bem.
0: Beijo. E agora são 9h41. Rafa, Penha tá dizendo aqui que você tá com ciúme do chapéu.
1: Ah, nossa, abre a cara. Aqui, ó como eu... Ai, olha o meu ciúme. Ai, ai, tá, Penha, para.
0: Ai, bom dia, quem mais aqui, ó? Daia, Eva, Reginato,
1: oi,
0: agora...
1: Oi,
0: Cidinha. Chapeluda. Bom dia.
2: Oi, Rafa, oi, Thaís, tudo bem? Quem fala aqui é Maria Aparecida de Souza, mora em Jaquetá Tabarense, conhecida por Cidinha. Gostaria que você apanhasse uma música da Ana Castelo com José Felipe e Boca Mente. E feiras pra Fatinha, pra Claudete, pra Celina, pra Valdenice, pra Lurdinha... E para todo mundo que estiver ouvindo. E se você me atender, muito obrigado. E para vocês e da rádio.
1: Obrigado.
0: Tchau, tchau, obrigada. Tchau, tchau. Bom dia, Cidinha. Bom dia, Alexandrinho.
1: Bom dia, Ale.
3: Oi. Ah. Bom dia.
1: Ah. Bom dia, Rafa. Bom dia, Thaís. Tudo bem?
0: Bom dia. Você viu que bom dia gostoso, né, da Cidinha?
1: Ah, viu, ela acorda animada já.
3: É demais.
1: Você viu? Nossa, a mil por hora.
0: Bom, você vê? E animação para você aí. Tudo certo. Foi um arraso, né? Esse tudo dia certo. Dos pais aí
3: o
0: com...
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0: E agora aqui são 9h43, Aparecida.
1: Apareceu, Aparecida. Um abraço para você, viu, Aparecida?
0: A Nair.
1: Também.
4: Bom dia, Thaís e Rafa, tudo bem com vocês? Uma feliz segunda-feira para vocês, com muita paz, muita bênção para vocês aí. Lá ontem foi aniversário da minha bisneta, Maria Cecília, só que ela mora em Santa Catarina, onde ela completou 21 anos de idade. Mas parabéns para ela, felicidade, e Deus abençoe vocês aí, quero ouvir uma música bem bonita, qualquer um aí do Felipe Falcão aí, ele, ó, hoje não é o nosso dia, qualquer uma dele, tá? Tudo de bom pra vocês. Sou Nair de Jesus da Silveira Miguel, daqui de Ribeirão do Sul. Um abração. Boa, pra vocês.
1: Um abração, Ribeirão do Sul.
0: Bom dia, nossa ouvinte. A Maria tá mandando aqui,
1: Maria,
0: ó. Olha aí como foi o nosso dia dos pais aqui, ó.
1: Ouvinte difusora.
3: Foi conferir.
0: Foi conferir de perto. Já garantiu o presente aí, ó, do dia dos pais.
1: Olha.
0: Aquele seleto, né? E aquele cheirinho de bambu, sabonete líquido, que é maravilhoso.
1: Muito bom. Muito
0: Maria, bom. Obrigada,
1: inclusive,
0: viu?
1: Inclusive, até aproveitando, Ale, o de bambu, aquela essência para os ambientes também. Esse de bambu
3: é muito bom, né?
1: É muito top.
0: E o bambu?
3: Tem uma marca famosa aí que usa nas roupas, viu?
1: É, né?
3: Tem uma marca famosa
1: que beleza. Que usa nas roupas. Esse daí, Thaís.
0: Ô, Dete, bom dia.
5: Vamos? Oi, bom dia, Thaís, bom dia, Rafa, bom dia, Alexandre, bom dia, turminha toda aí, as amigas, as participantes, as ouvintes, bom dia para a minada toda aí, bom dia para minha turminha toda, bom dia para a Luzia, com a Marta Cecília, para a minha dela, bom dia para a turminha Zé Calçado, para o João, bom dia para todos vocês aí, o início de semana abençoado, a segunda-feira abençoada para todos. Odeia só, só que eu tinha Jacarezinho. Tchau, Thaís. Tchau, Rafa.
0: Tchau, Odete.
5: Tchau pra todos.
1: Tchau.
5: Ah, meus irmãos com o Jacarezinho também.
0: Tchau.
5: Sobrinho, sobrinha, cunhada. Pra todos eles.
0: Tchau, Louro.
5: Ô, Louro, dá tchau pra eles.
1: Vai. Tá pelado.
5: Tchau. É. Tchau.
1: Aí, boa.
0: Eu perguntei, e o bambu, Rafa?
1: O bambu tá lá na Avatim com essa essência maravilhosa. Para!
6: O bambu tá enganando. Porque só de
0: tocar. Só tocar.
1: Para com isso, você, eu vou te falar.
0: Ai, bom dia, tudo bem? Manda uma música pra minha mãe Ana, que está fazendo aniversário hoje lá no JP.
1: Muito bem, a Rosana lá de Guapirama, um abraço pra você.

0: ouvindo a gente aonde?
1: Na linda cidade de Cambará. Um abraço.
0: Ah, Simone Nalevaico está onde?
1: Lá em Japira, corintiana. Um abraço pra você.
0: Em Guapirama, alô, Diego.
1: Fala.
2: Bom dia, Thaís e Rafa. Bom dia. Aqui é Diego Jundiaí do Sul.
1: Ó.
2: Se vocês puderem me atender, eu agradeço. Eu queria pedir uma música, Maria Passa na Frente. Eu ofereço pra minha esposa, pra todo jundiaiense. E para vocês todos aí, que vocês tenham um excelente dia.
1: Tô bem. Tá certo,
0: valeu,
1: obrigado.
0: Um abração, agora 9h47, tá chegando sucesso para você curtir.
1: Zé Felipe com Ana Castela, Sua Boca Mente.

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5: 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Bom, e agora são 9h51 para você que está aí ouvindo a nossa programação. 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
5: E agora são 9h53, deixando os últimos sucessos e já fazendo um convite aí ao pessoal, porque logo mais, às 11 horas.
6: O que acontece às 11 horas?
5: Eu estarei de volta aqui nesta programação, minha gente.
6: Brasileira.
5: Tá?
6: Boa.
5: Nas férias aí do José Augusto. Isso. Esta semana. Tô assim, ó.
6: Boa. Eu venho aqui dar um pitaco do esporte, pode ser?
5: Pode, então, claro. Tá bom. Deve, então, tá bom. Né, Alexandrinho?
6: Então tá bom, vou dar
5: ele
6: um pitaco.
5: Ele é muito bem pago pra estar aqui.
6: Isso. Claro. Né? Estamos aqui sempre. Ora, onde já se viu?
5: Então, gente, só lembrando, a partir das 11 horas, programa, como é que é o nome, pra eu não errar?
6: Manhã Regional. Amanhã, que saiu um sertanejo. Regional.
5: Que é o programa
6: do José Augusto, tá, gente?
5: Só
6: ele não tá aqui essa semana, mas é dele.
5: Pelo
6: tá,
5: amor programa, de Deus, não confundam que o programa é do rapaz,
6: isso,
5: viu?
6: Isso, exatamente. Boa!
5: Tchau, gente. Tchau, Alexandrinho.
7: Tchau, tchau. Até daqui a pouco.
5: Até já. E na sequência?
6: O Padre Reginaldo Manzotti com o programa Experiência de Deus. Ah, só vou lembrar também que meio dia e meia tarde é nossa, né?
5: Óbvio. É.

0: Louvado seja nosso Senhor Jesus Cristo, para sempre seja louvado, queridos filhos e filhas. Como é que foi seu final de semana, Dia dos Pais? Início da Semana Nacional da Família, quero saudar a todos, domingo com a missa, semana com a graça de Deus. Filhos queridos, povo amado de Deus, nesta segunda-feira, nós começamos a novena de São Roque. Livrai-nos das feridas expostas e doenças graves. Hoje, nós celebramos São Lourenço, ele que é diácono e mártir. E por isso, ofereço este programa a todos os diáconos permanentes da Igreja, Dia dos Diáconos, que São Lourenço os fortaleça na missão. E hoje estamos em plena Semana Nacional da Família, no mês vocacional, o tema Família, torna-te aquilo que és, o amor jamais acabará. Vamos juntos, quero saudar a todos, vamos passar esta hora abençoada. Saúdo a todos a partir da Rádio Evangelizar, de onde tudo começa. As rádios irmãs, cujos nomes cito neste momento.
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0: 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Vamos juntos rezar? Vamos juntos nesta Semana Nacional da Família, em nome do Pai, do Filho e do Espírito Santo. Amém. E o Evangelho de hoje nos diz: naquele tempo, disse Jesus a seus discípulos: em verdade eu vos digo, se o grão de trigo que cai na terra não morre, ele continua só um grão de trigo. Mas se morre, então produz muito fruto. Quem se apega à sua vida, perde-a. Mas quem faz pouco conta da sua vida neste mundo, conservá-la-á para a vida eterna. Se alguém me quer seguir, siga-me. E onde eu estou, estará também o meu servo. Se alguém me serve, meu Pai o honrará. Senhor, hoje nos fala do grão de trigo, que o semeador pode ter um saco de trigo, de sementes, e ele pode querer guardar no depósito, no celeiro, mas ele tem que tomar uma decisão. É preciso se desfazer dessas sementes e de alguma forma jogá-la na terra. Então produzirá frutos. Se conservar, deixar escondido no celeiro, no galpão, vai encaruxar. É a nossa vida, Senhor. A teu exemplo, um grão de trigo que é jogado na terra para produzir frutos, frutos do reino. Assim é a família. Assim é a família. Cada dia, se jogando na vida, no amor, no perdão, no respeito. É a família, Senhor, que esta semana queremos trazer sempre em oração, sempre em prece. Lembrando a frase de São João Paulo II: família, torna-te aquilo que és,
2: puxam as talhas.
0: E lembrando o texto de 1 Coríntios, capítulo 13, versículo 8. O amor jamais acabará. Rezemos. Trago aqui, Senhor, todas as preocupações que a família tem. Trago aqui, Senhor, todas as dificuldades que a família enfrenta. Mas eu creio, Senhor, só o amor restaura a família. Abre os corações. Só quem está com Jesus é capaz de perdoar as mágoas.
2: Supera as ausências.
0: Tire as discórdias do seio da família.

Por isso, nesta semana, nós rezaremos todos os dias pela família. Convido você a pegar uma foto da família. Você tem um porta-retrato com a família? Coloca perto do rádio, coloca na frente da televisão. Faça isso. Se você não tem, tem no celular, escreve os nomes dos seus familiares e acredite, reze. Nós aqui estaremos em plena novena de São Roque, mas todos os dias rezaremos pelas famílias. Eu já posso ver o milagre acontecer, como nas bodas de Caná, o que antes era água, vinho novo será, porque minha família será restaurada. Diga isso, minha família será restaurada. Eu creio, Senhor, porque Deus restaura. Deus é capaz de fazer o impossível. Só o amor é que une os corações. Então comece, perdoe.

as indiferenças. Senhor Deus, que a minha família possa ser realmente aquilo a que foi proposto, uma igreja doméstica, um lugar de diálogo, um ambiente de comunhão e de amor. Por isso, Senhor, eu creio que o amor jamais acabará. Faça o que eu lhe sugeri, pega a foto da família, pegue o porta-retrato, pegue o álbum de família, ou mesmo, se não tem, escreva o nome dos seus familiares e coloque na frente do rádio, embaixo de alguma imagem, coloque diante da televisão, Semana Nacional da Família. Filhos amados, povo querido, eu vou para o intervalo e volto já. Volte comigo.

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0: Então hoje, como eu disse, o programa é especial e dedico a todos os diáconos permanentes. Inclusive no Instagram coloquei a foto de São Lourenço. Mande para um diácono e reze pelo diácono na sua paróquia, na sua diocese. Lembre deste serviço tão importante que é o diácono permanente. Oportunamente falaremos sobre a vida de São Lourenço. 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Está chegando, faça a sua inscrição. Suelene, que a paz de Jesus esteja com você, Suelene. Alô? Deus abençoe. De onde você fala, Suelene?
1: Cabrobó, Pernambuco.
0: Meu abraço a Cabrobó, Pernambuco. E como você me acompanha?
1: Eu acompanho pela rádio, FM.
0: Tá bom. Diga lá, filha, o que você gostaria de...
1: Padre, há muito...
0: Cabrobó, Pernambuco. Vamos combinar uma coisa, vamos combinar. Provavelmente a telefonista pediu para você.
1: Graças pela rádio FM.
0: Filha, me escuta. Você tem que desligar o rádio. Você tem que desligar a televisão. Vou te dizer por quê.
1: Mas, primeiramente, eu gostaria de agradecer a Deus pela sua vida.
0: Amém.
1: E por Deus ter colocado o Senhor nesse mundo.
0: Obrigado. Obrigado. Você quer partilhar o quê, filha? Filha, você está me ouvindo no rádio, você tem que me ouvir pelo telefone. Filha,

0: Você tem que me ouvir pelo telefone. Escute esse testemunho, por favor.
1: Quercila, Natal, Rio Grande do Norte, padre, estou passando aqui para dizer para o senhor que pense num camarada que tinha nojo, raiva de rezar. Minha mulher era da
0: igreja. Eita, de não, peraí, eita. Só, segura, filho. Vamos de novo. O homem chegando. Solta aí de novo, vai lá.
1: Quercila, Natal, Rio Grande do Norte, padre, estou passando aqui para dizer para o senhor que pense num camarada que tinha nojo, raiva de rezar. Minha mulher era da igreja, mas eu nunca gostei de rezar. Tinha raiva. Ela me chamava para mim rezar o texto, eu dizia eu que ela sabe disso. Aí, em 2017, ela faleceu, padre. Quando foi em 2018, eu me aposentei. Padre, um dos meus amigos, colega de trabalho, disse que dava 2 anos para mim morrer, padre. Você veio, eu tivesse AVC. Hein? Quem era eu? Não gostava de rezar. Deixa eu me pegar com Jesus da Santa Chaga.
0: Amém.
1: E hoje eu estou bom, graças a Deus, né, padre? Em nome do Senhor Jesus, eu rezo todo dia pelo Senhor, padre.
0: Obrigado, Silas.
1: De manhã e de noite, padre. Toca o sino, sacristão.
0: Olha aí, obrigado, gente. Padre. Vidas transformadas, faz ecoar, viu, sacristão? O homem não queria nem saber de reza. A mulher chamava para rezar, credo cruz, vixe Maria. Mas tá aí, ó, um homem que agora acompanha a experiência de Deus, deve acompanhar a TV Evangelizar, Deus seja louvado, Silas. Quem não vem no amor, vem na dor. Meu abraço, Silas, de Natal, Rio Grande do Norte. Lá tem a TV Evangelizar, canal 16.1, rádio 98 FM. Também a 87.9, Rural FM, Dom João Santos Cardoso, de Natal. Antes de eu atender o próximo ouvinte, gente, é básico, a telefonista sempre pede, quando você vai falar comigo, tem que desligar ou a televisão, ou abaixar, ou o rádio. Por quê? Porque senão a pessoa fica falando e fica escutando, sempre há um pequeno delay entre o que falamos e o que passa na sua casa, aí você se perde na conversa. Foi o que aconteceu na ligação passada. Então, sempre orientado e faça isso, é muito importante. Vamos lá, vamos ver se conseguimos. Rita, que a paz de Jesus esteja com você, Rita.
2: Amém, padre, a sua bênção.
0: Deus abençoe. De onde você fala, Rita?
2: São José dos Campos, São Paulo.
0: Minha saudação a São José dos Campos. Como que você me acompanha em São José dos Campos?
2: Eu acompanho pelo YouTube.
0: Tá certo, a palavra é sua, por favor.
2: E pelo aplicativo. E, padre, hoje eu gostaria de pedir uma oração, que o senhor fizesse uma oração comigo, né? É porque amanhã eu vou passar por uma cirurgia muito difícil.
0: Tá bom, uma cirurgia amanhã.
2: Isso.
0: Mais alguma intenção?
2: É pela minha cirurgia mesmo, a
0: tá
2: recuperação,
0: bom.
2: Né?
0: Então vamos lá. Em nome do Pai, do Filho, do Espírito Santo. Amém. Repita, Rita.
2: Amém.
0: Jesus.
2: Jesus.
0: Nas tuas santas chagas.
2: Nas tuas santas chagas.
0: Dolorosas e gloriosas.
2: Dolorosas e gloriosas.
0: Eu coloco a minha cirurgia.
2: Eu coloco a minha cirurgia.
0: Os médicos.
2: Os médicos.
0: Anestesista. Instrumentadores.
2: Instrumentadores.
0: Mandai o Divino Espírito Santo.
2: Mandai o Divino Espírito Santo.
0: Para que esta cirurgia.
2: Para que nesta cirurgia.
0: Tudo transcorra para o bem.
2: Tudo transcorra para o bem.
0: Esteja comigo, Senhor.
2: Esteja comigo, Senhor.
0: E toda a equipe médica.
2: E toda a equipe médica.
0: Que eu tenho uma boa cirurgia.
2: Que eu tenho uma boa cirurgia.
0: E recuperação.
2: E recuperação.
0: Amém.
2: Amém, padre.
0: Que Deus abençoe, Rita, de São José dos Campos, São Paulo. Acompanha pelo YouTube, Bispo de São José dos Campos, Dom José Valmor César Teixeira. Silvana, que a paz de Jesus esteja com você, Silvana.
3: Amém, padre, a sua bênção.
0: Deus abençoe. Você fala de onde?
3: Eu falo do Paraná.
0: Ah, de algum lugar do Paraná. O que está acontecendo, filha?
3: Padre, eu tenho uma filha que ela é usuária de drogas desde 15 anos. E hoje ela está com 33 anos. E na sexta-feira ela foi presa, ela ia pegar 10 anos de cadeia, mas daí...

0: todos os dias eu assisto o seu programa e fui chorando, pedindo para Deus, que era uma mãe que estava pedindo.
1: Sim.
0: E pela honra e graça de Jesus, a minha filha saiu na segunda-feira de tornozeleira. Vai ficar 10 anos de tornozeleira, mas é igual eu falei, antes ela de tornozeleira do que ela presa, né?
1: Eu entendo, louvado seja Deus, porém, como isso é uma vitória, tá bom, mas como que ela está lidando com isso que aconteceu com ela? Ela caiu na real ou ainda está iludida nas drogas?
0: Não, eu acho que ela caiu na real, porque uma que ela não pode sair, né, do portão pra fora. E outra que agora, hoje, a sogra dela me ligou, que ela estava cantando o hino, louvando a Deus. Eu creio que Deus fez um milagre, né?
1: Certo. Então vamos rezar neste sentido. Mais do que só pela tornozeleira, para que realmente ela tenha aprendido e consiga viver na sobriedade. Tá bom, Silvana? Por favor, passe o nome dela em particular para a telefonista. Eu vou para o intervalo, eu volto já. Voltamos com a leitura orante. Semana Nacional da Família. Pegou o porta-retrato da família? Pegou a foto da família, o álbum? Essa semana é especial. Voltamos já, volte comigo.
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0: bom, rezaremos na intenção dessa filha de Deus. E eu queria lembrar a todos, você gostaria que o nome de sua família estivesse nas missas nesta semana? Ligue 0800-410-6060. Melhor forma, 0800-410-6060. Recomende a sua família na Semana Nacional da Família ou 41-3221-6060. Hoje eu celebrarei a maioria das missas ao meio-dia. Então nós rezaremos pela família. Convido você a acompanhar a missa pela TV, pelo rádio. Convido você a ligar pedindo orações. Queridos irmãos, é Semana Nacional da Família. Nesse espírito, quero lembrar a todos também que faltam 5 dias para você fazer comigo a Quaresma de São Miguel. 5 dias. Convido você, sábado, e serão 40 dias da Quaresma de São Miguel. Que horário, padre? 9:30 da manhã. Isso mesmo. Então, você, ao invés de só acompanhar às 10 horas, 9:30. Porém, quero lembrar que essa Quaresma de São Miguel será no YouTube Padre Manzotti, exclusivo no YouTube Padre Manzotti Oficial. Então, faça sua inscrição, coloque o sininho. E sábado agora, 9:30 da manhã, é exclusivo no YouTube Padre Manzotti e depois vem o Experiência de Deus. Então, 30 minutos antes, Quaresma de São Miguel, 40 dias. Convido você a fazer essa experiência. Qual a sua intenção? E eu diria assim, com toda certeza, pega algo bem pesado. Pega algo que está difícil, junto com penitência, mortificação, oração, comunhões, confissões. Eu vou orientar tudo isso na Quaresma de São Miguel. Na batalha será a vitória. A vitória de Deus por São Miguel Arcanjo. Acredite nisso. E eu acredito nessa batalha. Mas quem luta, na verdade, é São Miguel por nós. Quem impedirá se Deus agindo por nós está? Está disposto a fazer essa experiência? 9:30 da manhã, sábado, começamos a Quaresma de São Miguel. E agora sim, Bíblia aberta, cartilha de oração.
1: Basta uma só palavra.
0: 2 Coríntios, capítulo 2, versículo 5. 2 Coríntios, capítulo 2. Versículo 5. Mas se alguém fez com que alguma pessoa ficasse triste, não fez isso por mim, mas sim a vocês, ou pelo menos alguns de vocês. Escrevo assim para não ser muito duro com esse homem. Basta o castigo que a maioria já deu a ele. Aqui estamos falando de um problema que houve na primeira carta aos Coríntios. E Paulo está justificando, não é a palavra certa. Ele está levando a comunidade a perdoar. E tudo tem a ver com a Semana Nacional da Família. Existe alguém que lhe causa tristeza na família? Existe momentos, circunstâncias em que a tristeza impera? Como lidar com estas pessoas que causam discórdia, desavença?

entristecimento da família. Essa é a chave que proponho hoje. Versículo 7. Agora vocês devem perdoá-lo e animá-lo, para que ele não fique tão triste e que acabe caindo no desespero. Não é assim que nós deveríamos agir? Vou repetir de novo. Às vezes tem pessoas que nos causam tristeza, e dentro da família é motivo de fofoca, de desavença. Tá bom, essa pessoa, você diria assim, puxa, mas como ela causa um estrago na família? Mas como lidar com ela? A partir do momento que a pessoa se arrepende, tem que perdoar. Porque nós temos que pensar assim: se há arrependimento, eu tenho que emendá-la, trazer de volta. Veja o conselho de Paulo: agora vocês devem perdoá-lo, amá-lo, para que ele não fique tão triste, acabe caindo no desespero. Às vezes nós temos que relevar nossos sentimentos e reatar os laços para que a pessoa não caia no desespero. E eu digo uma verdade que Jesus já disse: quem não tem pecado, atire a primeira pedra. Por isso, peço que façam com que ele tenha certeza de que vocês o amam. E foi por isso também que escrevi aquela carta. Eu queria que você, por vocês à prova, e saber que estão sempre prontos a obedecer os meus ensinos. Quando vocês perdoam alguém, eu também perdoo. Porque quando eu perdoo, se é que de fato tem alguma coisa a perdoar, faço isso por causa de vocês na presença de Cristo. Por que perdoar? Fazer por Cristo. E veja o que Paulo diz hoje, a fim de que Satanás não se aproveite de nós, pois conhecemos bem os planos dele. Por que perdoar? Porque Satanás se vale do rancor, se vale da discórdia, se vale das intrigas para destruir a família. Satanás se vale dos conflitos numa comunidade, das fofocas, das mentiras, das calúnias. Então, se alguém pecou, e quando eu falo pecou, nos ofendeu, nos machucou, como lidar? Pecou e se arrepende. Vou excluir? Vou fazer um jogo de braço? Vou fazer o que não devemos? Ignorar? Não, perdoar. Acreditar. Acreditar que o ser humano pode se converter. Que todos nós estamos num processo de conversão. Que mesmo os santos tiveram suas quedas. E por que eu tenho que reatar os laços na minha casa, padre? Essa pessoa só foi motivo de discórdia. Mas e se mudou? Você vai deixar que Satanás aproveite a brecha para destruir? Você vai permitir que essa brecha seja usada pelo mal? Então, Senhor, perdoai-me, ensina-me a perdoar meus familiares. Perdoai-me e assim ensina-me a perdoar aqueles que me ofenderam. Aí, um bom começo para a Semana Nacional da Família. Eu volto já, volte comigo.

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0: faça a sua contribuição. Marli, que a paz de Jesus esteja com você, Marli.
1: Bom dia, padre.
0: Deus abençoe. Você fala de onde, Marli?
1: Eu falo de Goiânia.
0: Goiânia. Como que você me acompanha em Goiânia?
1: Eu acompanho pela Evangelizar FM, a Rádio Curitiba, aqui no YouTube.
0: Tá certo. Pela internet, meu grande abraço.
1: Isso.
0: Diga lá, querida.
1: Eu tenho 3 testemunhos, mas eu vou dar o primeiro testemunho, que é o que eu liguei realmente para dar.
0: Tá bom.
1: A minha filha, de 17 anos, ela trabalha no Aprendiz do Futuro, que é aquele programa do governo.
0: Sim.
1: E ela tinha um contrato de 2 anos na prefeitura, e de meio período, né? Porque de manhã ela estuda. E ela estava muito agoniada, de preocupada, porque como que ela ia, ela, sem trabalhar, e ela já tinha o dinheirinho dela, era meio salário, mas o dinheiro dela, nunca deixamos falar nada, mas você sabe, né?
0: Sim.
1: Aí eu fiz a novena do Preciosíssimo Sangue de Jesus, que terminou agora.
0: Isto.
1: E ela ia terminar o contrato dela dia 8 de... Dia 8? Dia 7 de agosto.
0: Certo, agora, semana passada.
1: Isso. Aí, quando foi na dia 6 ou dia 5, ela arrumou um serviço, padre. Hoje ela está iniciando numa farmácia, um período à tarde.
0: Meu Deus, louvado seja Deus.
1: Amém, padre.
0: Então diga, obrigado, Jesus das Santas Chagas.
1: Obrigado, Jesus da Santa Chaga. Toca o sino, sacristão.
0: Isso, louvado seja Deus, Marli.
1: Os outros testemunhos, padre, há 10 anos atrás, meu pai teve uma ferida na perna que não cicatrizava. Ele não tinha diabetes, ele não tinha nada, mas a ferida não fechava. Ela começava a fechar e aonde a aguinha dela escorria, ela brotava.
0: Puxa.
1: Estávamos preocupados, pensando até de amputar a perna.
0: Sim.
1: Fiz a novena de São Roque.
0: Certo.
1: Quando o senhor falava para a pessoa botar a mão na ferida, eu colocava na minha perna, pensando que na intenção de que fosse na perna dele.
0: Certo.
1: Longe dele. E aí eu pegava a água que o senhor vendia e bebia e passava na perna. E o senhor falou, naquele momento, uma filha que estava fazendo a novena pelo pai, por uma ferida, estava sendo curada naquele momento.
0: Sim.
1: E graças a essa novena, e ele foi curado. Ele começou um tratamento, ele fez um tratamento, nem foi com o médico, e ele começou a fazer medicação. Com menos de uma semana, a ferida dele fechou tudo.
0: Como
1: meu
0: pai nome
1: morreu
0: dele?
1: Na pandemia, sem nada na perna. Francisco Ferreira Matos.
0: Filha, e olha a providência divina. Hoje nós estamos começando o primeiro dia da novena de São Roque.
1: Exatamente.
0: Então,
1: exatamente.
0: O testemunho veio na hora certa, no momento certo.
1: No momento certo, exatamente.
0: Deus seja louvado. Graça recebida.
1: Graça alcançada, graça testemunhada.
0: Toca o sino, sacristão.
1: Toca o sino, sacristão.
0: Deus
1: e
0: abençoe.
1: Tem outra também.
0: Conte, por favor.
1: Eu tenho a minha irmã que tem 2 gravidez sem sucesso, porque ela tinha eclâmpsia muito forte, que corria risco de vida, teve que tirar o neném.
0: É.
1: E ela entrou em depressão por conta que meu pai morreu e também porque ela tinha muita vontade de ter um filho.
0: Sim.
1: E aí eu fiz a novena do São José.
0: São José.
1: 3 anos.
0: É.
1: Eu fiz 3 anos. Mas eu pedia assim, se engravidar, não era para ela engravidar, era para ela engravidar e sair com o filho nos braços. Se não, nem engravidar, não era para engravidar.
0: Entendi, não era engravidar, era chegar na maternidade.
1: Isso. E ela teve o problema da eclâmpsia já no último, no 8º mês, mas correu tudo bem, tirou
0: Amém.
1: O neném. E hoje ela tá lá com o Gabriel, já tem 1 ano, é uma benção. E ele nasceu dia 14 de março, na semana de São José.
0: Toca o sino, sacristão. Meu abraço, Marli de Goiânia.
1: Sacristão.
0: Meu abraço a todos que acompanham pelo aplicativo. Lá o bispo é Dom João Justino Medeiros da Silva, da Arquidiocese de Goiânia. 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Escute esse testemunho, por favor.
2: Eu me chamo Vanisa, sou de Lagoa da Prata. Meu filho foi viajar dia 3, foi para a Serra da Canastra, ele lá ia de moto. E eu pedi a Jesus da Santa Chagas, que eu sou associada da capelinha, acendi uma vela e pedi a Jesus da Santa Chagas que, se não fosse para dar certo, para ele voltar. Ele voltou do meio do caminho e trocou, foi de carro. No domingo, dia 5, quando ele estava voltando, uma mulher fez uma conversão na frente dele. Tiveram uma colisão muito forte, onde a mulher atravessou a pista, atravessou o pátio do posto e foi parar debaixo de uma carreta. A carro do meu filho e o carro dela deu perca total. O carro do meu filho abriu todos os airbags e ele não teve um arranhão, nem ele nem a namorada. A moça do outro carro teve só um cortezinho na boca e o marido dela não teve nada. Dei graças a Jesus da Santa Chagas, que isso foi um livramento muito grande.
0: Com certeza.
2: Sou associada, já dei uma capelinha de presente.
0: Amém.
2: E sou muito grata a Jesus da Santa Chagas. Toca o sino, sacristão.
0: Deus seja louvado. E eu sempre digo, se você receber uma grande graça de Jesus da Santa Chagas, a melhor forma, além de rezar o terço e manter a devoção, é se tornar um líder mensageiro da Capelinha de Jesus das Santas Chagas. Que tal você aproveitar esse momento agora do intervalo e se tornar um líder mensageiro? Faça como a Vanisa, de Lagoa da Prata, Minas Gerais. Rádio Divinal FM, Dom José Aristeu Vieira de Luz. Acredite, é uma devoção que cura e liberta. É o Senhor nas chagas dolorosas e gloriosas. Nós vamos para o intervalo. Volte comigo.

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Hoje é aniversário do arcebispo Dom Irineu Román, arquidiocese de Santarém, Pará, Dom Jorge Pierovzan, da diocese de Rio Grande, Rio Grande do Sul. Rádios Irmãs que fazem aniversário: Boa Vista FM, Santa Maria da Boa Vista, Pernambuco; Mauá FM, Mauá da Serra, Paraná; Morada Nova FM, Morada Nova de Minas, Minas Gerais; Rural FM, Natal, Rio Grande do Norte; Tabajara FM, de Petrolina, Pernambuco; TV Evangelizar, canal 47.1, Recife. Meu abraço, linda Recife, toda a região, vocês que nos assistem ali, 47.1. RTV Evangelizar, canal 50.1, São Carlos, São Paulo; Caravelas, Ipatinga, Minas Gerais; Mega Conexão, Rio de Janeiro. E hoje é aniversário da minha filhada Isabel Sordi, filha da Giane e do Fausto. Deus abençoe, querida. Filhos e filhas, rezemos pelo terremoto que aconteceu na Colômbia, que deixa feridos. Aconteceu nesta manhã, não há registro de mortos até o momento, mas feridos e danos graves. Rezemos por mais esta grande tragédia, em especial na Colômbia. Filhos amados, eu volto a lembrar, Semana Nacional da Família. Hoje começamos São Roque, mas a semana inteira falaremos sobre a família. Daqui a pouco a missa, rezando pelas almas do purgatório, convido você a acompanhar ao meio-dia. Hoje também dia de São Lourenço. Quem foi São Lourenço? São Lourenço nasceu na Espanha, foi diácono da Igreja de Roma e foi diácono do Papa Sisto II. O imperador Valeriano, em 258, declarou que ou negassem a fé em Jesus Cristo ou seriam mortos os cristãos. O primeiro a ser morto foi o Papa Sisto II. Ficou, então, o diácono Lourenço. O imperador disse: mostre-me todas as riquezas da igreja. Ele pediu alguns dias, 3 dias. Nesses 3 dias, ele distribuiu o que tinha aos pobres e reuniu os pobres. Diácono Lourenço se apresentou diante do imperador Valeriano com uma multidão de empobrecidos e disse: eis o verdadeiro tesouro da igreja. Os pobres e desvalidos, estes são o tesouro da igreja. Irado, decretou a morte de Lourenço, que, segundo a tradição, 4 dias depois da morte do Papa Sisto II, foi colocado numa grelha, queimado vivo. Um homem de uma fé resoluta e realmente um mártir da igreja, diz que depois de um tempo disse: podem me virar, este lado já está queimado, assado. O corpo de São Lourenço

0: fica na Itália, numa belíssima catedral dedicada a ele em Gênova, o mártir São Lourenço. Que nós aprendamos a ser esta semente como Lourenço, que se joga na terra para dar frutos. Por isso, ele é o patrono dos diáconos. São Lourenço, rogai por nós. E parabéns a todos os diáconos permanentes da igreja. Amém. Juntos agora, vamos à novena. A Marli de Goiânia contou, o pai dela foi um miraculado de uma ferida da perna. Rezemos, primeiro dia, São Roque, rogai por nós.
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0: Ó Deus, por intercessão de São Roque, curai as feridas do corpo, curai as feridas da alma. Ó Deus, por intercessão de São Roque, curai as feridas do corpo, curai as feridas da alma. São Roque, vós que não tivestes medo de se dedicar de corpo e alma aos cuidados dos doentes, e como prova de vossa fé e confiança, contraístes a doença, mas Deus não o abandonou. Deus o alimentou e de um modo milagroso também o curou. São Roque, nesta novena, pedimos, protegei-nos contra as doenças infecciosas. Livrai-nos do contágio. Livrai-nos das feridas abertas, físicas, emocionais e espirituais. São Roque, nesta novena, eu peço de modo especial, livrai-nos desta enfermidade que agora vos apresentamos. Coloque a sua enfermidade. Coloque. Ou de alguém com uma ferida exposta, uma doença grave. Senhor, por intercessão de São Roque, olhai para os doentes, alivie as dores e os sofrimentos. E eu me comprometo também a agir com caridade com aqueles que sofrem. São Roque, abençoai os médicos, fortalecei os enfermeiros, os intensivistas de UTI, atendentes de hospitais, voluntários e os cuidadores de doentes. De modo especial, curai as feridas expostas e as doenças graves. São Roque, livrai-nos de todo mal. São Roque, livrai-nos das infecções. São Roque, rogai por nós. O Senhor esteja convosco, Ele está no meio de nós. Abençoai, Senhor, a água, a roupa dos enfermos, as fotos de família. Abençoai a Semana Nacional da Família. Em nome do Pai, do Filho e do Espírito Santo. Amém. Eu me despeço, manda teus anjos sobre nós. Até daqui a pouco na Santa Missa, evangelizar é preciso. Manda teus

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você até o meio-dia e meia aqui na nossa programação, com você interagindo com a gente também através do nosso WhatsApp 43 99648 4765, para você participar com a gente, parabenizar os aniversariantes desta data de hoje, dia 10 de agosto de 2026. Aqui a nossa programação, lembrando que já já a gente traz os principais destaques também, o que é notícia hoje. Você acompanha na programação da nossa 102.3 e vamos lembrar também as comemorações para esta data de hoje, dia do leão. Hoje também é o dia da preguiça, dia do biodiesel, da enfermeira. Hoje também é o dia da superdotação, da roupa modeladora. Hoje é o dia do diácono permanente, da solidariedade cristã, e mais um ano que a gente comemora também a Polícia Militar do Paraná. E agora, 11 horas, 4 minutos. 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

0: com os melhores sucessos e a sua participação aqui. Já o nosso bom dia para o Júlio César Bueno, lá de São Manuel, São Paulo. Ligadinho com a gente, um forte abraço, tudo de bom para você. Bom dia também pro Carlos Roberto Rodrigues, o Condé, lá de Jundiaí do Sul, já mandando também o seu bom dia para nós. A Tereza Toledo, oi Tereza. Ó, o Jacozinho, ó. Bom dia, bom dia, bom dia, bom dia. Esse é o Jacozinho dando seu bom dia aqui na 102.3. A Ofélia Teixeira está na linda cidade de Cambará, como ela sempre manda. Hoje ela está pedindo música com o milionário José Rico para ouvir na programação. Um abração, tudo de bom para você. O Alan Marvadão. Fala, Alan.
1: Bom dia, Thaís. É o Alan Lopes, o Marvadão, aqui na cidade de Abate City. Abate A de radinho ligado, pegando carona com a 102.3. Toca pra nós, Pinto Cabelo de Preto, com Pedro Chance e Thiago. Um abraço, tchau, fui do Alan Lopes, o Marvadão.
0: Valeu, Alan, interagindo com a gente. E aqui, agora, 11 horas, 15 minutos. 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

0: 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Aqui já atendemos a nossa querida Ofélia Teixeira lá na linda cidade de Cambará. Quem está por aqui também é o Fuscão Adriano Siriaco, também Cambará. Thaís, manda um alô pra nós, família Siriaco, ouvindo a programação nesta manhã. Fioca, bom dia.
1: Ô Thaís, toca pra mim Peão Tatuado. Manda pra Eva Reginato, o chapeludo dela, pra Leila e pro Fravinho, pra Deusana e o Sem Chapéu, e pra Cristiano Jacarezinho e pra Aline Cabral.
0: Aê, Fioca! Um bom dia pra você, quem está com a gente pedindo hoje também uma música pra ouvir na programação. Qualquer uma hoje, a nossa querida Aparecida de Siqueira. Um abraço, Aparecida, tudo de bom pra você. Obrigada sempre pela sintonia, a interação. E lembrando que o nosso WhatsApp 43 99648 4765, mandando o seu recado pra fazer esta programação acontecer. Peão todo tatuado, tá chegando 11h24.
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Bom, e agora 11:30. Você ouviu os sucessos aí na programação? Ouviu o Peão Todo Tatuado, Mariana Fagundes, Geninho MC Peão, Romance Rosa, Ed Brito e Samuel. E aqui a programação feita por você que interage com a gente através do nosso WhatsApp 43996484765. 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

0: informações. E agora, 11 horas 32 minutos. Quem está aqui com a gente? Mandando o seu bom dia para fazer essa programação acontecer.
1: Bom dia, Thaís, beleza? Toca uma moda aí pra nós aqui, ó. O Lagarto aqui de Guapirama. Pra mim e pro Vinícius, é Perigosa e Linda.
0: Opa, boa pedida e um abração pra vocês. A música com Roberta Miranda já está programada aqui. Quem mais mandando o seu recado pra nós? Bom dia.
2: Bom dia, Thaís. Meu marido parecidinho. Thaís, manda aquela música pra mim, da Barquinha pra mim. E eu ofereço pra minha colega da Vila Ribeira, Rosinha, pra toda a família dela, pro velho, pra Mariana e pro Miguel e pra vocês da rádio aí. E também tudo pra minha família, senhor. Quem gostar da música. Então, tenha um bom dia. Se me atender, muito obrigado.
0: Opa!
2: Tchau, tchau.
0: Muito obrigada pela participação. Já está programada a música aqui que você pediu. Quem mais com a gente? Bom dia.
3: Ô, Thaís, o Denilson já contava. Toca o modão João Giovanna apaixonado por nós aí. Agradecer pra galera da batata, pra galera do feijão e pra todo mundo de Santo Antônio que tem essa sintonia aí. E pra você, fica com Deus, Thaís.
0: Opa, um abração, querido. Tudo de bom também. Já está programada a música aqui que você pediu. E olha, daqui a pouquinho nos destaques de hoje, a gente vai falar aqui sobre a mesa. Né, que a gente vem falando do pico do El Niño. Paraná já contou com 10 tornados. Gente, vocês conferiram aí o que aconteceu neste final de semana em Piraí do Sul, né? Daqui a pouco a gente vai trazer estas informações, inclusive as aulas foram suspensas após a passagem do tornado nos Campos Gerais do Paraná. E o Paraná chegando aí a 10 tornados só neste ano. E na segunda região mais propensa do mundo, vocês sabiam disso? Daqui a pouco estas informações e muito mais. Maria, passa à frente. 11h34.

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0: 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Agora, 11 horas 44 minutos. Destaque também para as informações de hoje com as notícias relacionadas a esse tornado aqui no Paraná. E a gente traz a informação que está hoje no portal de notícias Bem Paraná. Gente, é o seguinte: com a confirmação, o tornado em Piraí do Sul, na região de Campos Gerais, o Paraná soma, somente neste ano, 10 tornados. E há um 11º fenômeno em análise pelo Sistema de Tecnologia e Monitoramento Ambiental do Paraná, o CIMEPAR. A região sul do Brasil, Paraná, Santa Catarina e Rio Grande do Sul, constitui, juntamente com o Paraguai, o Nordeste da Argentina e Uruguai, a segunda região do mundo mais propensa à ocorrência de tornados, segundo especialistas. Em primeiro lugar está o meio oeste dos Estados Unidos, que concentra cerca de 80% dessas formações observadas no planeta. O tornado em Piraí destruiu 20 casas. A Defesa Civil do Paraná atende a população desde ontem. Enquanto isso ocorre, também a equipe do CIMEPAR fazendo levantamento dos danos no terreno e, conforme o boletim emitido pela Defesa Civil na manhã de ontem, residências foram afetadas na área rural, local que fica a cerca de 30 quilômetros do centro da cidade e compreende as comunidades de Capinzal, Jararaca, Fundão e bairro Santo André, isolado após o tornado. Então, lembrando que o tornado destruiu 20 casas em Piraí do Sul na tarde de sábado, a Defesa Civil do Paraná atende a população. Local atingido fica nesta área que nós já bem lembramos a você. Em Piraí do Sul, as operações também estão sendo coordenadas a partir de um posto de comando instalado no quartel da Brigada Comunitária. E aí a gente fala também, o Paraná registrou 6 tornados em apenas 3 dias, de 28 a 30 de junho deste ano, após análises de campo, imagens de drones, satélites e dados do radar. O CIMEPAR confirmou o fenômeno na cidade de Turvo, Inácio Martins, Nova Cantu, Laranjeiras do Sul e Cruz Machado, além de Reserva, né? E aí tá agora também fazendo mais uma avaliação com relação ao que aconteceu também em Candói, né? Com essas informações que a gente vem atualizando você com as notícias em destaque. Daqui a pouquinho, o Rafa Regis também trazendo mais informações, falando de futebol para você que tá ouvindo a nossa 102.3, agora 11:46. Tem mais ouvinte aqui interagindo com a gente, pedindo sucesso, fazendo esta programação acontecer. Bom dia!
1: Bom dia, Thaís. Aqui o Edson da Fazenda Nossa Senhora do Perpétuo Socorro. Gostaria de ouvir a música Sino com X, oferecer Suza Rosa para meus pais em Jundiaí do Sul, para o Condé e o Chico São em Jundiaí do Sul, para o Eduardo, meu amigo leiteiro de Ribeirão do Pinhal, e para todos que estão na sintonia, para vocês aí da rádio, e se nos atender, tchau, obrigado.
0: Valeu, Natanael Cunha também está com a gente, tô junto.

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1: 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E Marília.
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0: 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Agora são 11h52.
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0: E é com você, meu amigo.
2: Fala sério,
0: bom
2: hein?
0: Bom dia, Rafa Regis.
2: Cara, bom dia novamente. Ó nós aqui outra vez. Essa música
0: hoje
2: é maravilhosa.
0: Só nós.
2: Nós aqui, né? Mas o programa é do Zé Augusto, não é?
0: Ah, então Zé Augusto, tá? Emprestado.
2: Então pra manter a tradição, porque se ele não falar de esporte, não é o Zé Augusto, né? Ele tem que falar de futebol, tem que dar aquelas cornetadas. Mas aqui, simples objetivo, tá aí, só pra passar pra galera, então, os resultados deste último final de semana. O São Paulino cabeça inchada, né? Porque o Grêmio venceu o São Paulo por 2-1 no sábado. No sábado também, Remo 2, Atlético Mineiro também 2. O Coritiba venceu a Chapecoense por 2-1. Eu te mostrei o vídeo do Jaci, que se jogou lá no túnel do vestiário, né? Na comemoração.
0: Rapaz.
2: Você sabe um detalhe que eu esqueci de falar? Que ele fez o gol, colocou a bola ali na barriga pra homenagear a esposa que tá grávida, pulou e caiu lá no fosso do vestiário, né? Você sabe o detalhe que eu esqueci? O gol foi impedido.
0: Mentira. Tudo
2: anularam,
0: isso. Mentira.
2: Anularam, o cara se estrepou.
0: Quase
2: morreu lá. E aí o VAR anulou. Ele tava impedido, Thaís. Olha que coisa.
0: Que absurdo.
2: Sorte que o Coritiba ganhou, senão ele não ia ter boas lembranças desse jogo, não. 2-1 pro Coxa pra cima da Chapecoense. Olha, no Maracanã, Botafogo e Fluminense ficaram no 1-1. Só pra gente virar. Eu tô lembrando da cena. Só pra gente virar a página aqui no domingo, Cruzeiro 3, Mirassol 1, Bahia 0, Vasco também 0, o Parmeira ficou no 0-0 também com o Internacional no Nubank Park. O Corinthians ganhou 2-0 pra cima do Red Bull Bragantino, uma pichotada também, te mostrei o vídeo do goleiro, o que ele fez, né?
0: Chutou o vento,
2: o Garro agradeceu, só empurrou pro gol, vazio, e o Pedro Raul, se tiver previsão de chuva é porque o Pedro Raul fez gol. 2-0 para o Corinthians. E você percebeu que os santistas estão todos bicudos, né? Porque o Santos, diferente do nosso querido Jair Henrique, que tá feliz da vida, o Santos perdeu para o Atlético Paranaense por 2-0 na Vila. O Atlético é o terceiro, tá na cola do Flamengo, hein?
0: Tá mesmo.
2: Tá, dois pontinhos. O Flamengo...
0: Santos?
2: Ah, o Santos.
0: Foi pra zona.
2: Eu ia passar batido, já que você tocou no assunto.
0: Não, pode
2: tem que
0: passar
2: falar,
0: batido,
2: né?
0: Tem que trazer informação completa.
2: Muito bem, Thaís. Fazer o quê? Mas ele abre o Z4, a zona do rebaixamento, com 22 pontos. Tá na zona do rebaixamento, Santos.
0: E o meu Flamengo?
2: O teu Flamengo ganhou do Vitória por 2-0 no Maraca e tá ainda na cola do Palmeiras. Ele tá a 6 pontos, só que o Flamengo tem um jogo a menos. Ele ainda vai pegar o Mirassol num jogo atrasado que ainda não aconteceu. Então
0: vai
2: pode...
0: dar vida, né?
2: Vai dar vida e pode diminuir pra 3, né? Esses pontos aí, já que o Palmeiras também tropeçou em casa 0-0 com o Internacional. Já que tem Paranaense em campo hoje pela Série B, 21ª rodada, Goiás e Londrina, 7:30 da noite em Goiânia. E pra finalizar, Thaís, falando da nossa Platinense que fez bonito, pertinho da capital Curitiba, né? Lá em Pinhais, venceu a equipe da casa por 6-1. Já tô falando do Paranaense de futsal Série Bronze. Cianorte 4, Imbaú 2 e Matelândia 5, Ipiranga 0 foram os demais resultados. Não alterou as primeiras colocações, né? Cianorte 19, Matelândia 18 e a Platinense 16. Já estão classificadas para o playoff. Só que tem aquela briga pela primeira e a segunda posição para pular uma fase eliminatória e já cair direto nas oitavas de final. Essa é a intenção da Nens e também trazer os jogos da volta sempre no Chimitão. Já fica o convite, estamos aí no comecinho da semana, mas no sábado tem Platinense e Cianorte, que é o líder, então confronto direto aí, a Platinense podendo embolar todo aí o grupo J. Então no próximo sábado o jogo é em casa, 8 da noite, Platinense, CRZen de futsal e Cianorte.
0: E vamos lá fazer,
2: e vamos encher
0: a festa
2: o chimitão
0: acontecer pra deixar a Nense aí, né, com nas aquela cabeças, força toda. E amanhã temos Arena Esportiva.
2: Ah, muito obrigado, obrigado pela lembrança, muito bem, às 7 da noite, repercutindo aí a rodada do final de semana, a nossa Platinense. Ah, e também é um meio de semana de Libertadores, viu? Inclusive, esqueci desse detalhe. Tem até Corinthians em campo contra o Rosário Central, deixa pra lá. Mas a gente vai repercutir aí essa semana também de Libertadores e Sul-Americana. Amanhã, 7 da noite, tá todo mundo convidado.
0: Tá aí, destaques de hoje, falando de futebol, Rafa Regis. Amanhã?
2: Amanhã tem mais.
0: Agora tem Barquinha de Ouro pra você curtir.

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meio-dia e quatro, né? 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Oi, Cezinha, pessoal do Guapé, estão aí ligados com a nossa programação. Temos aí também já pedindo, né, para você mandar o seu recado através do nosso WhatsApp 43 99 648 4765. Assino com X.

0: Agora, 12:11. 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

E a informação que chega, um terremoto de grande magnitude que atingiu a Colômbia nesta segunda-feira derrubou edifícios e matou ao menos 21 pessoas. O tremor foi sentido na capital Bogotá, nas cidades de Medellín e Cali, entre as maiores do país e na região da fronteira com a Venezuela, além de regiões do Equador e do Panamá, segundo o Serviço Geológico Colombiano. O epicentro foi localizado perto de San José del Palmar, na província de Chocó, na costa do Pacífico, a uma profundidade de 96 quilômetros. A região turística, conhecida como o Eixo Cafeeiro, entre a metrópolis de Medellín e Cali, foi uma das mais afetadas e concentra os mortos confirmados até o momento. As autoridades locais estão realizando um balanço dos estragos. Segundo o jornal colombiano El Espectador, um boletim inicial dos serviços de emergência de Chocó contabilizou ao menos um morto e 10 feridos na região. Em Pereira, uma cidade do chamado Triângulo do Café, ao menos 18 pessoas morreram, segundo o anúncio do prefeito. Já as autoridades de Manizales, outro município da zona cafeeira, fala em ao menos 2 mortos. Veículos de comunicação locais mostraram imagens de casas destruídas nas duas localidades. Mais cedo, a governadora do departamento, Núbia Carolina Córdoba Cury, confirmou uma publicação no X que havia feridos e danos significativos em edifícios de Quibdó, capital do Chocó. A gestão estava realizando uma avaliação dos danos. Já o prefeito de Cali, a terceira maior cidade da Colômbia, afirmou que ao menos 20 edifícios colapsaram devido ao tremor. Segundo Alejandro Eder, há pessoas presas sob os escombros. O presidente Abelardo de la Espriella, que tomou posse na última sexta-feira, anunciou que viajaria para o Eixo Cafeeiro para avaliar

piorar a situação. Em Bogotá, moradores deixaram suas casas e prédios, saíram às ruas ainda de pijama, em meio ao som das sirenes. Prefeito da capital, Carlos Galan, afirmou em uma rádio local que até o momento foram registrados apenas rachaduras superficiais em alguns edifícios. Dois tremores secundários foram sentidos, segundo o Serviço Geológico Colombiano, com 2,8 e 4,8 de magnitude. É comum que após terremoto de grande escala, novos tremores menores ocorram. Segundo a Autoridade de Aviação da Colômbia, os voos estão suspensos nos aeroportos de Pereira, Manizales e também nessas informações que você acompanha aqui na Difusora.

São 12:19, atualizando você com as informações. Falamos há pouco tempo, né, sobre os tornados aqui no Paraná. E agora vem mais essa situação também agora na Colômbia, né? Tudo isso, gente, efeitos do que vem acontecendo aí no nosso clima. O El Niño que tá aí, não para brincadeira, a gente já viu tanta coisa que tá para acontecer com relação ao El Niño. E aqui, até aqui no portal de notícias hoje, há meses do pico do El Niño Paraná, né? A gente traz essas informações atualizando sempre você, como proteger, como está por, né, o que tá para acontecer. Ainda, a gente vem com essas informações sobre o que vem acontecendo, né? O El Niño não é mais um fenômeno só climático, ele é um fenômeno socioeconômico também. Meteorologistas alertando aí para super El Niño após esses tornados, e aí agora o que vem acontecendo também na Colômbia e tantos outros, gente. É muito triste a gente trazer essas informações, tantas pessoas mortas após esse terremoto de magnitude 7,4, né, que atingiu a Colômbia no dia de hoje. São as informações atualizando você, agora 12:20. 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
1: Bom, e agora meio-dia e 27. 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

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E agora, 12:28 para você que está aí ouvindo a nossa difusora. Daqui a pouquinho temos o Rafa Regis com A Tarde é Toda Nossa, trazendo os principais destaques para você que acompanha a nossa programação. E agora eu falo também dos classificados. 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Tchau, gente. Uma ótima tarde. Obrigada pela companhia, o carinho de todos vocês. Amanhã, nosso encontro aqui na nossa Difusora FM, a partir das 9, eu, Thaís, o Rafa e você.

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5: Opa, eu já cheguei por aqui. Até as 4.
6: Sai da frente. 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

0: Começou essa bagaça, não começou? Então vamos nessa! Muito mais! Muito boa tarde, meu Brasil brasileiro! Estamos no ar pela 102.3 do seu rádio. Eu já cheguei por aqui.
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0: Muito bem, sou eu, Rafa Regis. RR, eu tô na área a partir de agora com você também. Nas ondas da 102.3 e sempre com você também, que já deu play aí no nosso aplicativo. Já baixou aí na sua Play Store? Beleza, você leva a nossa programação para qualquer canto deste mundão maravilhoso de meu Deus. Difusora.radio.br, também o nosso site. Na parte superior você tem aquele playerzinho maravilhoso. Clicou lá, vai curtir também, vai espalhar por aí a nossa programação. Segundo, hein, ó. Respira, força, foco e fé. E qualquer outro F que queira colocar. Café também é sempre bom. E vamos encarar mais esta semana, sempre com muita alegria, sempre com muita descontração aqui neste programa. 43 996 484765. Manda beijo, manda abraço. Você que tá ficando mais experiente nessa segundona, ou fez aniversário ontem. Ontem não estávamos aqui, então não tem problema. A gente já manda os parabéns hoje também. Não tem problema algum. E você vai participar, vai mandar o seu recado. 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Exatamente meio-dia, mais 40 minutos. Muito obrigado por você permitir que eu entre aí na sua casa, no seu trabalho. Vamos nessa com as primeiras deste programa. Fernando Sorocaba, Juliana. A partir de agora à tarde, é isso mesmo, é toda nossa.
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0: Castela com Teodoro Sampaio. E se a casa cair? Hein? E se a casa cair? Deixa que caia. Entre as primeiras do nosso programa, que teve também esse pupurri maravilhoso de Traia Véia, com Barquinho e Apaziguar, começamos com Juliana. Oi, Juliana, tudo bem? Fernando e Sorocaba, aqui do nosso programa. Bom, deixa eu aqui aproveitar. Olha, ele foi rápido no gatilho. Há quanto tempo ele não se manifestava? Inclusive, foi na semana passada, né? O Ercio chamou a atenção. Rafa, cadê a academia? Cadê a academia? Pronto, tá de volta, né, academia? Só que eu acho que você tem que mandar a mensagem de voz. Manda pra cá. O celular dele foi roubado. Oh, meu Deus do céu. Mas já conseguiu outro, já está com outro, né, academia? Então, um abraço pra você, viu? Obrigado pela participação. Academia tá de volta. Aplausos. Ei, boa, academia. Muito bem. E continua, deve estar apaixonado ainda por ela, né? Mas enfim, deixa pra lá. Vamos lá pra Guapirama, Eva Marli, boa tarde pra você.
1: Oi, Rafa, boa tarde, tudo bem?
0: Tudo bem.
1: Rafa, toca pra nós hoje, Roberta Miranda, a mulher em mim, ofereço pra Fátima, pra Claudete, pra toda a família dela, pra Tatiane Ferreira, pra Edna do JP.
0: Certo.
1: E pra todos que estiver curtindo o programa.
0: Maravilha.
1: Tchau, Deus abençoe, a tarde é toda nossa.
0: Isso, Eva Marli, um abraço pra você. Clóvis Viana, fala comigo.
2: Alô, Rafa, meu amigo, aqui é o Clóvis Soriano da Chácara França. Muito boa tarde.
0: Boa tarde.
2: Indico uma música. Esse Pinheiro pra você, para o Neto, para o telefone. O Leonardo.
0: Pois não?
2: Vai unir pra ele, né, Guarulhos? Se você me atender, muito obrigado.
0: E é isso aí, um abraço pra você, viu, ô Clóvis. Maria França, fala.
3: Boa tarde, Rafa, tudo bem com
0: tudo
3: você?
0: Tudo bem, Maria, graças
3: toca
0: a Deus.
3: Pra mim, aceita que dói menos. Oferecer pra você, todos a rato, todos ouvindo, meus clientes, minha vizinha Elisa, Sandra, Marte Cesário, Moreno, minha filha Vilma, André, meu filho Bruno. Se você me atender, eu agradeço. Rafa, uma ótima tarde pra você. Que Deus abençoe você.
0: Amém, família, Maria França.
3: Toda a nossa família.
0: Amém. Obrigado pela participação. Dá tempo de mais uma aqui. Daqui a pouquinho a gente continua com as participações da galera. Tá formada aqui a próxima sequência com Roberta Miranda, A Mulher em Mim. Meio-dia e 53.

é melhor. É melhor mesmo. Aceita que dói menos. Trio Parada Dura e a nossa eterna Marília Mendonça. Você curtiu aqui no A Tarde é Nossa. Já passou por aqui Dudu Kidalvan, Espinheira, Roberto.

0: Tá mirando a mulher em mim? 1h03 e depois do break tem muito mais aqui na nossa.
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0: sua.
1: Não, não, não, não, não. Aí sim, aí acertou em cheio, porque a tarde realmente é toda nossa. Aqui na 102.3 do seu rádio. Tá chegando agora, beleza? Seja bem-vindo, bem-vinda ao nosso programa. Muito obrigado por essa companhia sempre tão especial. 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
0: Exatamente 1:09 e estamos de volta para a galera aqui do nosso WhatsApp, galera que faz acontecer, inclusive... Eu vou evitar falar de futebol, tá, Sidney da Guadareia? Oh, meu Deus do céu, mas que coisa!
2: Ah, para, amor.
0: Eu sei, ele tá assim hoje, né? Ele tá assim. Tá pedindo uma do Zezé de Camargo e Luciano pra mudar minha vida, não perde o nosso programa. Hoje eu vou falar de futebol, mas eu não vou, né, acredito. Tô com uma dor de cabeça, eu entendo, viu, Sidney? Ai, ai. Bom, Sidney, já que eu mando até na sequência pra aliviar a dor de cabeça aí, pra você curtir uma música boa. Tá bom, Sidney? Um abraço. Oi, Sidinha, fala.
3: Oi, Rafa. Tudo bem?
0: Tudo bem, boa Sidinha. Tarde. Boa tarde.
3: Quem fala aqui é Maria Aparecida Souza, conhecida por Sidinha. E moro em Joaquim Tavares. Gostaria que você apanhasse uma música pra mim. Da Ana Castela Boiadeira. E feliz pra Fatinha, pra Carolete, pra Celina, pra Valdenice, pra Lurdinha. Tô de Catiguá.
0: Pois não.
3: E feliz pra vocês e da rádio e pra todo mundo que estiver ouvindo. Se você me atender, muito obrigado.
0: Tchau, tchau,
3: Ralf.
0: Tchau, Cidinha. Um abraço pra você. Boa semana também. Aqui eu já não vou falar nada. Ai, ai, ai. Disparou, fala bom dia. Olha, disparou. Olha. Só falou bom dia hoje, mas tá bom. Boa tarde também para o nosso querido Jacozinho. Ô, Condé. Em Jundiaí do Sul, fala.
4: Ai, meu Boa Deus. Tarde,
0: Boa tarde,
4: Condé. Churrasco, e fogão de lenha.
0: Ah.
4: Essa música foi oferecer pro Fuca, pro El, pro Samuel Calha, pro Bizona fazendo Pede Socorro, pro gerente do mercado lá, Jujeba.
0: Certo.
4: Então, boa tarde, Rafa. Tudo de bom. Vai com isso.
0: E fomos.
4: Tudo de nosso.
0: Isso, recado completo. Um abraço pra você, Condé. Não mandei uma vezinha aqui? Um abraço pra você. Obrigado pela participação. Obrigado pela mensagem. Pra mudar minha vida, Zezé de Camargo e Luciano. 1:12.

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4: Exatamente 1 hora mais 20 minutos e com um clássico, né? Chitãozinho, Xodó, Fogão de Lenha.

Eu preciso de mais alguns minutinhos aqui com os nossos ouvintes, a galera que está no nosso WhatsApp 43996484765 para dar conta. Senão o tio Rafa fica triste. E eu vou voltar para esse WhatsApp. Quem vai soltar a voz? Quem vai falar com a gente neste exato momento?

0: vai, não vou ficar dando moral não, e deixa ele falar de uma vez por todas. A semana tá começando, como estão as coisas por aí no Barzão do Vilão? Fala, Jorgão!
1: Ô, rapaz, acho que é do Bar São Jorge, Barzão do Vilão. Manda uma música pra nós aí, tu, por aí. Manda essa música oferecendo pra todos meus clientes, manda pros meus filhos e manda pros meus amores também. Aqui é do Bar São Jorge, Barzão do Vilão.
0: Sobe o som, vai, vai. Só um pouquinho, só pra ele

0: Ai, deixa pra lá, viu? Tô por aí, eu vou mandar já já pra você, viu? O Jorjão, diretamente do Barzão do Vilão, chega. Um abraço pra você, uma boa semana. Seguinte. Rio Negro e Solimões, né? Eu mando já já. Já mando na sequência, viu, Jorjão? Um abraço pra você aí, toda a galera. Quem mais tá com a gente? Ércio! Ércio, você ouviu o programa desde o comecinho? Academia já apareceu por aqui. Não falou, mas já nos informou que está com outro celular. Vai.
1: Boa tarde, Rafa. Tudo
0: bem? Um abraço pra você, viu, Ércio? É, eu falei o Ércio e cliquei em outra mensagem aqui, mas tudo bem. Já foi um spoiler. Maria, vamos lá. Maria lá na Serra Pelada, um abraço pra você. Maria, obrigado pela participação. E um abraço pro Ércio e pra Luzia também. Mas é a Maria que fala.
1: Boa tarde,
0: agora Rafa, sim.
1: Tudo bem?
0: Tudo bem.
1: Eu sou a Maria, que da Serra Pelada. Toca o Marciano pra mim na hora do adeus, Rafa. E você poder tocar, eu agradeço. Ofereço para os filhos, netos, bisnetos, para minhas irmãs, a Leonice, Denise, Aracena, Tiana. E para os netos, bisnetos. E para você, Rafa. Fica com Deus, que Deus abençoe.
0: Abraço, Maria. Obrigado pela participação, valeu demais. Quem mais? Fechando esta rodada.
2: Boa tarde.
0: Ô, Chico Lavacão.
2: Que é o Chico do Parque Alvorada, do Lavacão. Manda uma música aí, se qualquer coisa também, pode mandar aquela uma Dos Vagabundos de novo, que eu tava com saudade dessa música, sumiu.
0: Verdade, faz tempo,
2: manda,
0: hein?
2: Manda pro Celino, manda pro no bar da Naná, Nina da Silva, pro Gervão, pra Valéria, pro pra todo mundo quiser ouvir.
0: Tá bom, Chico Lavacado, um abraço pra você. Vagabundo, eu mando aí. Gustavo Lima e Luiz Fonsi, o porto-riquenho, certo? Já vai na próxima sequência que tem. Tô por aí. Rio Negro e Solimões, agora 8. Ah, o que 8? 1h28. E a tarde é toda nossa.

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Estamos de volta, exatamente 1:37, sempre agradecendo por você me fazer essa companhia tão especial durante toda, não só aqui na Tarde é Nossa, mas durante toda a nossa programação. 1:37, tem mais sucessos pra gente curtir por aqui, mas tem mais ofertas também pra gente conferir. 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

0: 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E eu quero aproveitar aqui e já mandar um abraço. Ô, Chique, já vou mandar a sua aí na sequência, tá bom? Enquanto isso, a Dona Eli Braga e seu Zezinho, sempre na nossa companhia também, e sempre nós na companhia deles, né? Dona Eli Braga e seu Zezinho, um abraço e ótima semana aí pra vocês. Corintiano feliz, diretamente do Vilão.
1: Olá, meu amigo e parceiro Rafa Regis, boa tarde, Rafa, aqui é o Gino Martins, o GG do Vilão. Conseguimos vencer o Bragantino, que sempre foi a pedra no nosso sapato, mas verdade, conseguimos vencer, né? E o Pedro Raul, o homem desencantou. Ô, Rafa, manda uma música pra nós aí, tá escrito com o Grupo Revelação. Manda lá especialmente ao meu amigo parceiro, ao Abelzinho do Álvaro de Abreu, e para todos os moradores do Álvaro de Abreu, Abelzinho trabalhando na Cometa. Manda lá pros nossos amigos e parceiros lá, o pessoal do Bar do Jorge, lá pro pessoal do Bar do Carneiro, pro pessoal do Bar da Marlene do Tingó, lá pro pessoal do Bar do Polaco, Bar do Carlinho, para todos os nossos parceiros do Vilão. Grande abraço do Genildo Marques, grande abraço do GG do Vilão, e vai Corinthians!
0: Rafael. Abraço para você, obrigado pela participação, GG do Vilão. Deixa eu ver quem mais tá com a gente antes do próximo sucesso, bora!
2: Boa tarde, Rafa.
0: Boa tarde.
2: O Rafa, é a Mani Luiz daqui da Mi 2. O Rafa, você podia rodar para mim Jean Giovanni Taça de Pranto?
0: Claro!
2: Ofereço para minha irmã, que está aqui comigo me visitando. Ela mora lá em Andirá.
0: Muito
2: ela
0: bem.
2: Ela está aqui fazendo visita para mim.
0: Legal, maravilha.
2: E nós estamos aqui. E você roda para mim, Gina Giovanni?
0: Com certeza.
2: Taça de Pranto?
0: Já na próxima sequência.
2: Ofereço para todo mundo que gostar da música também.
0: Muito bem, Luísa.
2: Se você me atendeu, muito obrigado.
0: Eu que agradeço. Obrigado pela participação. Um abração pra você, uma semana abençoada. Um abração pra irmã também aí, que tá fazendo essa visita, tá bom? Abração, valeu demais. Vagabundo! É Gustavo Lima e Luiz Fonsi. Agora 1h41.

0: Do Jean Giovanni, nesta última sequência que você curtiu também, P do Pecado, Grupo Menos é Mais e Simone Mendes, Vagabundo, Gustavo Lima e Luiz Fonsi. Bom demais. Galera participando e fazendo acontecer dessa programação musical. Uau! Seguinte, vamos em frente porque hoje segunda-feira, né? 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
0: Maravilha, deixa eu mandar um abraço aqui pra Maura, que já tá ligada com a gente. Um abração pra você, Maura. Cadê aquela mensagem de voz, Maura, que nunca mais você mandou? Deixa eu ver quem mais. Chegando por aqui, a Paula, também ligadaça com a gente. A corintiana feliz da vida. Um abraço pra você, ô Simona Levaico. Obrigado pela participação. Ganhamos ontem, viu? É, ganhamos. Valeu demais. Ela tá pedindo qual? Aos trancos e barrancos. Foi assim mesmo, viu, Simone? Obrigado pela participação e mandando aquele sonoro vai o quê?
3: Corinthians!
0: Certo. Quem mais? Quem fala? Volta, volta, volta. Agora sim.
4: Boa tarde, meu amigo Rafa Regis.
0: Boa tarde.
4: Monder Talk pra nós aqui em Tomazina. Aqui quem fala é o Claudião.
0: Ô, Claudião.
4: Manda pra minha esposa Benedita Emília. Tamo ouvindo você aqui. Beleza, meu amigo Claudião de
0: abraço,
4: Tomazina.
0: Claudião. Ei, linda City. Tomazina. Um abraço pra você. Claudião, você tem um bom gosto danado. Eu sou muito fã de Mother Talking também. Mas manda uma sertaneja aqui. É característica, segmentação da nossa difusora FM. Tá bom? Manda uma sertaneja aí. Mais um abração pra você. Obrigado pela mensagem. Então vamos embora. Vamos aos trancos e barrancos mesmo. João Paulo e Daniel. Agora 1h55.

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0: Exatamente 2:06 e nós estamos de volta na Difusora FM, a 102.3 do seu rádio. Alô, alô, Norte Pioneiro do Paraná, Sudoeste do Estado de São Paulo, qualquer canto do
1: Brasil
0: e do planeta Terra também, com o nosso aplicativo, com o nosso site também, difusora.radio.br. 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
1: Agora 2:09. Deixa eu mandar um abraço aqui. Eu vou ter que mandar, né? Fazer o quê?
2: Palmeiras!
1: Abraço, meu amigo Kio, aí diretamente de Nova Fátima. Um abração pra você, pra todos, pra Inês, pra toda a família. Um abraço, meu amigo Du, pra Ivonete Zé Eduardo também, na Vila Rural também de Nova Fátima. Meu cunhado Ricardo, toda a família também, a Fran, aí já viu, né, que o seu pessoal, se for ficar falando todo mundo aqui, vai até as 4 da tarde. Mas a nossa turma, a galera do Agito aí, tamo junto, tamo... Vamos nessa! Abraço pra vocês aí, enroscaram ali, hein, 0-0, eita, nós! Quem mais tá chegando? Fioca, ficou faltando você, né, Fioca? Fala comigo, boa tarde, vai!
3: Boa tarde, Rafa, toca pra mim Torre Eiffel, manda para Deusana, Eva Reginato, Saúde, Fininha, Cristina, Claudiné, Marley, Raimunda, Nair, Beth, Leandra, Fátima de Quatiguá.
1: Muito bem.
3: Eva Reginato. Confere. E vai pra...
1: Vai Corinthians. Não? Não
3: Hilda
1: é.
3: Caetano.
1: Hilda Caetano. Faltando mais alguém?
3: Aline Cabral.
1: Aí, agora sim. Completou a lista aí. Obrigado, viu, ô Fioca, deixa eu procurar aqui, porque eu recebi mensagem. Ah, é essa aqui, eu vou dar o play. Não sei quem é, gente, me ajudem aí.
4: Ô, Rafa, Regi.
1: Muito bem.
4: É a coisa da senhora, vai chegar também, FAP lá.
1: A campanha continua, Gessi.
4: Vai na FAP?
1: Vamos, claro. Com certeza.
4: Se for lá, tua família, a gente se encontra lá.
1: Vamos, com certeza. Beleza? Isso.
4: Okay. Vai chegar muito, você
1: pode. Perto da roda aí. Gigante.
4: Qual? Pessoal, tem muita gente pra oferecer pra todo mundo, falar com o pessoal, né?
1: É claro, tá certo. Resume,
4: é
1: né?
4: É apaixonado também.
1: É, qual? 60 dias apaixonado?
4: Pode ser do...
1: Estou apaixonado.
4: Do Santana, Água com Açúcar.
1: Água com Açúcar, muito bem.
4: Pra todos de ouvido, principalmente pro familiar que gosta de sua menina.
1: Se aqui, tiver beleza? Na casa dele, tá certo.
4: Pra todos de ouvido, tá, Rafa Regi?
1: Pois
4: boa
1: não, Gessi.
4: Tarde, bom serviço pra ti,
1: querido. Ah, não teve palinha, uma pena, mas tudo bem. Podia ter uma palinha aí de Água com Açúcar ou alguma outra, mas tudo bem, viu, Gessi? Eu já mando pra você na próxima sequência. Val Rosa estará por lá também, eu tenho certeza. Vai estar aguardando na primeira fila.
2: Brasil!
1: Sabe, assim, bem pertinho do palco, que ela vai aguardar ansiosamente a chegada de Gessi Lara para a sua performance, né, Val Rosa? Tem que ter, senão... Enquanto isso, vamos lá pra França, vamos lá pra Torre Eiffel. Manu Batidão e Guilherme Benuto, agora 2:12.

0: Volta, volta para o meu coração. Volta para o meu coração, foi João Carreira e Capataz que você curtiu aqui. A Jessi curtiu e gravou, tenho certeza, Água com Açúcar, Luan Santana. E Mano Batidão com Guilherme Benuto, Torre Eiffel. Fomos longe, hein? Que beleza. Exatamente 2 horas mais 21 minutos. E como o tempo passa, o tempo voa. 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
1: 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Tem mais participações por aqui.
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1: Maravilha, deixa eu mandar abraços aqui. Nair, alô, alô, Ribeirão do Sul, fala comigo.
2: Oi, Rafa, boa tarde, tudo
1: boa
2: bem
1: tarde.
2: Com você?
1: Tudo
2: uma
1: certo.
2: Ótima segunda-feira para vocês aí, todo mundo, todas as pessoas aí, todo que trabalha junto com você. É, quero mais uma vez, né, falar aniversário, foi o aniversário da minha neta, minha bisneta ontem, né, ela mora em Santa Catarina, Maria Cecília, 21 anos de idade. E peço, né, a música bem bonita aí, ofereço para todos vocês aí, que povo de Ribeirão do Sul. Um abraço. Sou Nair de Jesus da Silveira Miguel, daqui de Ribeirão.
1: E claro que ela ganha deste programa, não tem problema algum. Você falou de manhã, não foi isso? Mas essa tarde também ela ganha.
0: Parabéns pra você.
1: Oh, Maria Cecília, felicidade, saúde, muita paz. Que Deus abençoe hoje e sempre. Obrigado, Nair, por compartilhar com a gente esta data sempre, sempre, sempre tão especial. Val Rosa já está por aqui confirmando a informação que estará na primeira fila. Certo, Val Rosa? Muito bem, assim que eu... Estaremos juntos lá então, viu, Val Rosa? Precisamos pra ver de pertinho um momento tão histórico, se acontecer. Vamos lá pra Ribeirão do Pinhal, porque a Kelly fala com a gente, né, Kelly? Boa tarde pra você, Kelly.
3: Boa tarde, Rafa, tudo bem?
1: Tudo.
3: Gostaria de ouvir a música Contramão, de Gustavo Mioto. Tenha uma boa tarde.
1: Pra você também, Kelly, uma ótima e abençoada semana, inclusive essa que você pediu, já tá na sequência aqui pra gente curtir, tá bom? Contramão com Gustavo Mioto. Maravilha? Deixa eu ver quem mais tá chegando. O Jurandir também já dá o ar da graça por aqui. Jurandir, um abraço pra você. Obrigado pela participação. Bora lá então. 2:28.

0: Com de Paulo e Paulino, você curtiu Casa da Vó. 2:34.
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Voltei, e agora 2:38 e você tá de volta comigo, por isso que eu sou sempre grato a você, a essa companhia tão especial. 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

0: vem desafio. Jurandir Loyola, fala, corintiano feliz da vida.
1: Boa tarde, Rafa.
0: Beleza?
1: Jurandir Loyola, agora por aqui, por Ibaiti.
0: Muito bem.
1: Homem, fazer para uma entreguinha por cá.
0: Certo. Com
1: nós, hein? Toca coração a diesel pra nós aí que estamos na rodagem. E vai, Corinthians!
0: E fomos! Cortamos as asas aí do Red Bull. Um abraço pra você, Jurandir. Obrigado pela participação, obrigado pela mensagem. Já vou dar o play aqui na música e aproveito teu recado também pra mandar um abraço pra todos que, assim como você, viu, Jurandir Loyola? Meu muito obrigado pela carona, pessoal das boleias, das entregas, motoristas da área de saúde, sempre que possível, radinho ligado na nossa 102.13. Vamos no embalo, vamos de Teodoro Sampaio, coração a diesel. É moda boa demais? Agora 2h42.

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6: Exatamente 2:52, estamos de volta com A Tarde é Nossa. 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

2:53, antes de ouvir o seu recado, viu, Senira? 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

0: 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Agora sim, fala comigo, Senira, manda o seu recado soltando a voz.
1: Boa tarde,
0: Rafa. Boa tarde, Senira.
1: É a Senira aqui do JP.
0: Diga-me.
1: Ô, Rafa, toca uma música hoje pra Patrícia do JP, minha sobrinha, tá fazendo aniversário hoje.
0: Muito
1: toca
0: bem.
1: Toca a Suga Miranda, caminhoneira. Um abraço. Obrigado. Boa
0: um
1: tarde.
0: Abraço pra você também. Caminhoneiro no amor, eu vou mandar aqui exatamente e especialmente para a sobrinha Patrícia no JP, que está ficando mais experiente e ganhando também deste programa.
2: Parabéns, parabéns, parabéns pra você.
0: Ô Pati, felicidade, saúde e muita paz. Que Deus te abençoe hoje e sempre. Senira, um abração pra você aí também no JP. Obrigado por compartilhar com a gente esta data sempre, sempre tão especial. A Marcela também tá ligada com a gente. Um abraço pra você, Marcela. Obrigado pelas palavras. Uma semana abençoada. Vamos nessa, vamos curtir. Mais um classicão, hein? 2h56.

0: Vivian Cores, Matheus e Cauã com Anitta. Você curtiu aqui na Tarde é Nossa. 3 e 3.
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0: Eu estou de volta exatamente às 3 horas mais 10 minutos. Lembrando que daqui a pouquinho tem o nosso momento informativo. Rápidos destaques para você na tarde desta segunda-feira. Falando da previsão do tempo, pro resto da semana, já dando aquele pitaco, aquele spoiler. Será que vem chuva? Será que vem chuva ou não, hein? Olha, de madrugada, eu sei que hoje raios e trovoadas, meu Deus do céu. Acordamos assustados hoje. Bom, por aqui, eu vou direto pro nosso WhatsApp, então bora lá, porque ela... Ela chegou chegando. Ó lá, hein? Ó lá.
1: Tarde, Rafa Reis.
0: Tarde.
1: R, R, com mil R na frente.
0: Fala.
1: Motiz, o japonês. Que aprendeu comigo também, com Deusoninha. É, o Chicote Strali, chega aí. Hoje é aniversário do Lindomar. Hoje eu liguei pelo cedo e falei assim: onde foi teu aniversário? Ele falou: não foi, é hoje, meu aniversário é hoje. Meu primo marido é Maria Parvinha, que Deus dá muita saúde, meu primo. Muitos anos de vida.
0: Lindomar.
1: Aí, deu parabéns em mim por causa do meu aniversário. Chega aí, é hoje. É, vou na Reginato, Fioquinha. E o da Caetano, não pode esquecer, Padrinho Tiquinho também, que sabe, tava na festança, lá dando as glotas, lá comendo meu bolo. Tava o Laerte, tava a Zilda da Vila Ribeiro, tava o Kelvin, também tava a Luzia da Feirinha, tava aquele povão lá. Chega aí, Bornes, vai, Padrinho Jacob, Adesselino, de fato, é povão martinense.
0: Muito bem, ah, se comportou muito bem, Deusana, pro Lindomar, claro que ele ganha. Felicidade, saúde e muita paz. Que Deus o abençoe hoje e sempre. Valeu, valeu demais. Deixa eu ver quem mais tá chegando por aqui. Como é que é? Ah, tá. Jurandir falando pra pular o time do Santos no momento informativo. Não posso, não posso. Jurandir tem que falar de todo mundo. Um abraço pra você, Jurandir. A Milene também tá por aqui. Um abração pra você que tá em Guapirama. Obrigado pela participação. Quero mandar um abraço pro Zé também, Zé da Mercearia. A Marisa e a Maísa, sempre curtindo aqui o nosso programa, obrigado. Gilmar tá ligadaço também aqui em Santo Antônio da Platina. Um abraço pra você, Penha. Obrigado também pela participação, viu, Penha? Fala é nada, viu, Penha? Quem mais aqui? Deixa eu mandar um abraço pra Eduarda. Um abração pra você, ela tá lá em Guapicite também, tá dizendo aqui que adora o nosso programa. Um abração pra você, se for possível. Manda um sucesso aqui. Qual que é que você pediu? Ah, o Zé Ruela. Agora entendi aqui. Ed Brito Samuel. Eu já mando pra você na sequência, tá bom? Obrigado, Letícia. Obrigado pela participação. Obrigado pela mensagem. É só dar o play, ó. Fácil assim, ó. Agora 3:13.

0: Luan Pereira com o MC Daniel, você curtiu você e sua amiguinha. Teve também Lucas e Samuel, cara de bobo. Zé Ruela, Ed Brito e Samuel, aí sim é você que faz acontecer, é você que manda e desmanda, que faz acontecer esta programação musical. 43 996484765. Já também tem mais participações da galera aqui no nosso WhatsApp. Mas antes eu quero falar pra você num oferecimento da Funerária Santo Antônio. 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

0: Você não morre mais, João Paulo e Daniel, foi o sucesso que você curtiu aqui na tarde. É nossa, exatamente às 3 horas mais 33 minutos. O break e na volta, nosso momento informativo.
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3: Estamos de volta exatamente às 3:38. Rápidos destaques para você na tarde desta segunda-feira, informando que neste exato momento em Santo Antônio da Platina, termômetros marcando 21 graus. Já batemos a máxima, 22, mínima de 14. Ainda com previsão de muitas nuvens agora na parte da tarde, à noite tempo firme. Então, atualizando aqui o site da Climatempo, para hoje não mais, sem mais previsões de chuva. Amanhã, terça-feira, máxima de 20, mínima de 12 graus. Dia mais frio, sol com muitas nuvens durante o dia, períodos de céu nublado, noite com muitas nuvens. Mas até então, sem previsão de chuva para esta terça-feira. Eu ainda vou manter o assunto aqui, que é o tempo, aliás, que o que chamou atenção na tarde do último sábado na região de Piraí do Sul, nos Campos Gerais do Paraná, foi um tornado registrado, né? Segundo o Sistema de Tecnologia e Monitoramento Ambiental do Paraná, o Cimepar, o fenômeno causou destruição em áreas rurais do município, com relatos de casas e estruturas danificadas, árvores e postes derrubados e propriedades sem fornecimento de energia elétrica. Vídeos registrados por moradores da região mostram o tornado se formando e se deslocando pela zona rural da cidade. O Cimepar informou que as imagens apresentam características compatíveis, sim, com a ocorrência do fenômeno. A avaliação da intensidade e dos demais impactos ainda está sendo realizada. A Defesa Civil registrou uma célula de tempestade considerada forte que se formou entre os municípios de Telêmaco Borba, Tibagi e Piraí do Sul. Moradores também relataram que a tempestade atingiu principalmente as localidades rurais de Fundão, Jararaca e Capinzal. A Defesa Civil e o Cimepar seguem acompanhando a situação, levantando os danos provocados pela tempestade. Até a última atualização, não havia informações sobre feridos. E como destaque nacional desta segunda-feira, sancionada a lei que aumenta a punição a crimes digitais contra crianças e adolescentes. Destaque da Rádio 2, agência de notícias, na reportagem de Milena Abreu.
4: Está sancionada a lei que endurece as punições para crimes virtuais de violência sexual e aliciamento contra crianças e adolescentes, com rigor ainda maior nos casos que envolvem o uso de inteligência

0: Artificial. A nova legislação aumenta as penas de prisão para quem produz, armazena, vende ou compartilha esse tipo de conteúdo na internet, além de agravar a punição se o criminoso utilizar recursos tecnológicos como simulações de voz e imagem, conhecidas como deepfakes, ou perfis em jogos e redes sociais para enganar as vítimas. O texto aprovado também amplia os instrumentos de atuação policial no ambiente digital e reforça as medidas de proteção e acolhimento às vítimas e testemunhas, garantindo o direito ao acompanhamento psicológico contínuo no sistema público de saúde. O objetivo da lei é endurecer o cerco contra criminosos digitais e proteger a infância, exigindo que os pais e os responsáveis por crianças e adolescentes mantenham uma constante atenção sobre os canais de interação, os aplicativos de mensagens e as redes utilizadas por eles na internet. Da Rádio 2, Milena Abreu.
1: Vai começar o futebol, pois é, com muita garra e emoção. São 11 cá, 11 de lá.
2: Sábado de rodada do Campeonato Brasileiro, a 22ª rodada. Nós tivemos na Arena do Grêmio, de virada, o Grêmio vencendo o São Paulo por 2-1. Em Belém, Remo 2, Atlético Mineiro também 2. O Coritiba bateu a Chapecoense por 2-1, enquanto Botafogo e Fluminense ficaram no empate no Engenhão, 1-1. Ontem pela manhã, Cruzeiro 3, Mirassol 1. Nos jogos das 4 da tarde, Bahia e Vasco, Palmeiras e Internacional, 0-0. Em Bragança Paulista, o Red Bull Bragantino perdeu para o Corinthians por 2-0. Rodrigo Garro e Pedro Raul fizeram os gols da vitória do Timão. E com 2 gols de Viveiros, o Atlético Paranaense na Vila Belmiro venceu o Santos por 2-0. Foi o mesmo placar da vitória do Flamengo para cima do Vitória no Maracanã. O Palmeiras segue na liderança com 48 pontos, Flamengo vem na sequência com 42 e um jogo a menos. O Atlético tem 40 na terceira colocação, Fluminense 35 fechando o G4. O Corinthians é o sétimo com 32 pontos, o Coritiba é o décimo com 30, São Paulo é o 12º com 26. Na zona do rebaixamento, Santos e Vasco com 22 pontos, aliás, Santos, Vasco e o Remo. Os três com 22 pontos, enquanto a Chapecoense é afundada na lanterna com apenas 10 pontos. Lembrando que nós teremos aí uma semana com Taça Libertadores da América, uma semana também com Copa Sul-Americana. E os destaques você vai ficando sabendo aí dia após dia nos momentos do esporte aqui na nossa programação. Hoje a bola rola, tem Paranaense em campo. O Londrina vai até Goiás enfrentar os donos da casa hoje às 19h30, Série B, que está aí na 21ª rodada. Ontem o Maringá acabou perdendo para o Amazonas por 3-0, jogando no Willie Davis pela 16ª rodada da Série C do Campeonato Brasileiro. Finalizando com a Platinense, que fez aí um belo jogo no último sábado, e vitória por 6-1 para cima de Pinhais. Já é jogo no Tancredão, lá em Pinhais, na Grande Curitiba. Segue na terceira colocação, mas vendo de perto aí Matelândia, que também venceu por 5-0 a equipe do Ipiranga. E também Cianorte, Serale Futsal, 19 pontos. Cianorte que venceu em Baú por 4-2. Lembrando que no próximo sábado, aí o desafio é no Chimitão, diante da equipe de Cianorte. Notícias, destaques, você ficou sabendo aqui.

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3: Antes de agradecer a sua participação aqui no nosso WhatsApp, por você ter passado essa tarde aqui com a gente, daqui a pouquinho tá chegando o rei da caiporada, Antônio Jacó, pra comandar do sertanejo classe A. É claro que eu preciso falar pra você das novidades, né, que chegam sempre diretamente da Aquarela Enxovais. 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
1: Agora sim, agradecendo todas as participações, todos os recados. E lembrar que amanhã, 9 da manhã, Thaís Silva, Rafa e você, 12:30, à tarde, é toda nossa. Fiquem com Deus, aquele abraço, porque eu, Rafa Regis, eu fui! Já se foi.

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0: Pois é, meu filho, 16 e 1. Ô, Jacozinha, quem é que tá chegando aí?
1: Hã? O Jacó acabou de chegar.
0: É, acabou de chegar. Ele e os caipora, chegando.

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4: 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Show de bola, com o pessoal ligado aqui na nossa programação. Seleção vai ser boa, vai ser ótima, vai ser maravilhosa. Aí a seleção aí, meu filho, dos caiporas que estão ligados aqui na nossa programação sertaneja. Já sabe, né? Dois pedidos, vai pra tela seus pedidos. E assim a gente vai até às 19h para rolar a melhor seleção, que quem é que faz? A melhor seleção do rádio brasileiro. Os meus caiporas de plantão. É isso mesmo, viu? Então vamos lá então com a rapaziada sintonizada aqui na nossa programação. Ó, o meu amigo Igor, o Igor Andrade, que é profissional em assistência técnica, em ar-condicionado e também máquinas de lavar. Se alguém pedir alguma coisa do Bruno Marrone, Jacó, chacoalha a roseira aí. Tá bom, Igor? Um abraço, irmão. Bruno Marrone é coisa boa pra começar o programa, hein? Beleza pura, tá ligado aqui na nossa programação também, viu? É assim que a gente já começa. Lembrando que teremos sorteio nesse final de semana também, sorteio do Forte Fran, segundo o Teodoro virá pra cá pra trazer mais brindes pra gente. 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Show de bola com o pessoal ligado aqui na nossa programação sertaneja. Esse aqui, ó, compra café Teodoro e Sampaio também, viu? Fala aí, ô Rodolfo Arnolfo Lindolfo, hã?
5: Fala, Jacó, boa tarde, beleza, tudo jóia? Jacó,
4: oi.
5: Toca pra nós aí a música Favo de Mel com Bruno Marrone.
4: Aí, ó, bom, pronto,
5: se puder começou. Nos atender aí, muito obrigado. Valeu, Jacó, um abraço.
4: Começou a bagaça, pronto, já a primeira já tá no jeito aí, tá bom? O Igor pediu e ele confirmou, e aqui?
6: Boa tarde, Antônio Jacó. Sou a Carla de São Paulo. Oi? Toca pra nós aí, atiradora de elite. Vou oferecer pra minha família aí de Santa Dona Pratina. Pra minha mãe Rosa, pra minha irmã Carol, pra minha irmã Mariana, pra minha cunhada Regiane, pra Dona Chiquinha, pra Fatinha, pro Jonathan, pro Bruno, pro Matheus e pra tudo que tiver ouvinte. Ah, obrigado, Antônio Jacó.
4: Filé.
6: Esfriou aqui em Sampa.
4: Eita, e aqui esquentou, mas deu uma chuva aqui, uma temporal essa madrugada, rapaz do céu. Raios, trovões, pedra caindo, vixe, Maria do céu, coisa feia. Agora tá bom, tá, deu uma melhorada, viu? Tá um ventinho assim meio suportável, não tá insuportável não, tá bom? O Cavernoso tá aqui, ó, Livelto, lá de Batiá. Fala, Livelto.
7: Aqui. Ô, Jacó, eu de novo, meu irmão.
4: É, tá bom.
7: Foi de Abatiã.
4: A Tiana.
7: Jacó, manda aí pros quem do papai, pros mineiros de Abatiã.
4: Os mineiros?
7: Vou pro meu amigo Sheba, corintiano do Batiazão aí.
4: E vai casar com quem?
7: Olha aí pro Xoni também.
4: Ele não vai casar com ninguém, não. As noivas deram os canos no coitado. Vamos começar a bagaça com favo de mel? Vamos nessa. Tá aí, tá rolando.

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0: Show de bola, de carona com essa do Teodoro Sampaio, que a Carlinha de São Paulo pediu, meu amigo Neferson, o Flavinho, o pessoal lá, Neferson, som e acessórios, ligados com a gente, viu? Vou mandar essa pra vocês, hein? Um abraço, obrigado pela audiência, Neferson. Tá sempre sintonizado aí, é a moda aí que tá rolando, e a tiradora de elite, aí que a Carla de São Paulo pediu essa, é a outra que já vai pra tela. E o senhor Clóvis? O senhor Clóvis tá querendo o quê, hein? Hã?
1: Alô, da Jacó, aqui é o Clóvis, estou olhando a Chagra França. Muito boa tarde. Vou de carona com a tiradora de elite, que a senhora pediu agora.
0: Aí, ó, três pedidos.
1: Para você, para minha família, para água, todo o Brasil, para Ivone, para o Nene, para a Beatriz, para a Amanda, para o Nicolau, para o Frederico, para o Eni, para a Irene, agora.
0: Disparou? Disparou, velho, no final, hein? O velho disparou, viu? É um bêbado na ladeira. Quando pega o embalo, não para mais. Tô zoando, viu, seu Clóvis? Jacó, aqui a Célia, aqui de Joaquim Távora. Manda. Aí, olha, a minha serenata é boa demais, viu? Pois é, eu tenho ela aqui com Rio Negro e Solimões. Manda pro Nenzão. Hoje é aniversário dele. Ô, Nenzão, parabéns, Nenzão. Aniversário do Caiporão hoje, ó. A Célia, lá de Joaquim Távora, tá te mandando os parabéns aí, tá? Parabéns, Nenzão. É Nenzão ou é Nezão? Não tem o N aqui, aqui tá Nezão. Então deve ser Nezão, né? Nezão, porque ele vive falando né daqui, né dali, né de lá. Então acho que é Nezão mesmo. Parabéns, viu? Obrigado pela audiência. Essa minha serenata é boa demais, essa moda aí, viu? Obrigado pela audiência. Às 16h14, a tiradora de elite com três pedidas.

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3: Pois é, meu filho, e a gente segue aqui com a nossa programação sertaneja e a caiporada de plantão aqui na nossa programação sertaneja. Ó, minha serenata, mais um pedido, mais uma que vai pra tela. Vitinho, né, Vitinho? Manda pra nós aqui na retífica de cabeçote MVC, Jacó. Pra mim, pro Maé, o pai Maé e pro Chicão. Estamos te ouvindo aqui. Um abraço pra você, viu, Maézinho? Alô, Chicão, alô, Vitinho, obrigado pela audiência. E aqui, quem vem chegando aqui, mais, né? Claro que tem mais.
4: Boa tarde, Antônio Jacó, que é Isabel Jundiaí do Sul.
3: Oi.
4: Antônio Jacó, põe pra mim aí a música da Índias, da Índia. Feliz pra todo mundo que tá ouvindo, pra você aí da rádio. Se você me atender, muito obrigado. Tchau.
3: Beleza, um abraço, obrigado pela audiência, querida. Pessoal, os tavorenses ligados aqui, ó. Essa eu tenho ela regravada e muito bem regravada e ficou linda. Com Michel Teló e Paula Fernandes. É a Índia, meu filho, é a bugrinha. A bugrinha gostosa, mas tá aqui, viu? Tá bom, querida? Obrigado pela audiência, tá? Quem mais? É os tavorenses, todos ligados aqui na nossa programação também, viu? Mais um caipora aqui pra baixo.
5: Ô, Tony Jacó, toca um modão pra nós, hein? Do Amado Batista pra nós, é apaixonado, hein? Pra você lá, pra galera Batata. E pra todo mundo, Feijão Aracema, hein? E pra vocês da rádio, todo mundo vem em sintonia aí. Fica com Deus, capora.
3: Um abraço, irmão. Aí o Edenilson. É, tô falando pra você, meu filho. Hoje só dá Joaquim Távora aqui, viu? Só dá os tavorenses até agora aqui, batendo recorde na nossa programação sertaneja. Ah, vamos lá então, vamos diferenciar um pouquinho. Vamos fazer uma ponte aérea ali, sabe pra onde, meu filho? Cornélio Procópio, né, Jaime? Aí.
6: Boa tarde, Jacó. Jaime Santos, Cornélio Procópio, chegando junto com os caipora, Jacó, dá um alô para nossos amigos lá no bairro Rei, Jacó. Sou turno por lá, Silvinha Paiato, Valdir Bernardino, Clarissa Pateiro Xenchelento, Jacó Paulo Bichaca, o nosso amigo Nato Jacozinho, Sidão Pingaiado, Jacozinho Brasil Pingaiado também, Jacó. Dá um alô para turno no bairro dos Oreios, Zé Trovão, deve estar fazendo nada. Deve estar fazendo mágica lá hoje, né, Jacó? Vocês estão juntos, Jacó.
3: Zé Trovão não tá fazendo bosta nenhuma mais, mas já havia acabado, viu? Ó, tinha acabado de fazer o positivo.

Ele foi de carona com a música índia. É que ele tá ouvindo lá, viu? É o Mágico Zé Trovão. Tá aqui, ó. Tá de carona com a índia também. E tá te mandando positivo, quer dizer, tá aí retribuindo o seu alô. Tá bom, Jaime? Um abraço. Minha serenata. Minha Nossa Senhora, que emocionada.

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2: 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Às 16 horas e 29 minutos e o trem aqui não para de jeito nenhum, rapaz. É um caipora empinhocado por cima do outro, aqui na nossa programação sertaneja. Jumelo Jumento, como é que tá as coisas aí, Jumelo, hein?
3: Hã? Puxa, como cortou?
2: Ai.
3: Manda pra nós aí a capa de revista.
2: A capa de revista?
3: Arrancou lá a bicha no forro.
2: É.
3: Abre o João Tão, Pernudo, Nildinho, Pombal, Abro Ronaldo do posto, sei lá se é Pé da Serra ou Estância da Serra lá em cima. Tchau, obrigado.
2: Valeu. Ah, meu, a Cirira Caipora da Silva também tá por aqui, viu? Já com hoje aniversário da minha querida. Ô, aniversário da Pati hoje. Ô, Pati, parabéns, querida.
4: Parabéns,
2: viu?
4: Parabéns.
2: Muitos anos de vida, muita saúde pra você, Pati. Aí, pessoal lá do JP hoje, aí, cantando os parabéns para a Pati. Muitos anos de vida, muita saúde, muitas realizações pra você, viu? Que aí mais aqui, ó, João Clóvis Trambeck, tá ligado com a gente? É também conhecido como Juca Bala, hein, João Clóvis? É o Juca Bala, é?
5: Ô, amigo Antônio Jacó, boa tarde, tudo certo com o senhor?
2: Tá.
5: Com nós tá tudo legal, graças a Deus. Antônio Jacó, né, quer escutar um modão aí. Aí, né, bota pra nós um modão do Lucas Samuel aí, cara de bobo.
2: Agradecer
5: pra toda a família aí, né, Strambeck, pra todo o povão aí. Um abraço, Antônio Jacó, uma abençoada semana, tudo de bom.
2: Valeu, Juca Bala, é a dupla, Juca Bala e Pregando Fogo, nós dois, hein? Um é pregando fogo na frente, o outro vai metendo bala atrás. Ixi Maria, Índia, linda moda.

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1: 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Show de bola com o pessoal ligado aqui na nossa programação. Aparecida de Siqueira tá querendo a moda nova do Teodoro aí, a Casa do Meu Bem, a Casa do Meu Bem. Não vai ter sorteio da Nobre Cor para me pintar a Casa do Meu Bem, Jacó? Ô Cida, claro que vai ter. Fora essa quarta-feira, na outra, viu? Vai ter sorteio sim, mais uma lata de tinta aí pra gente fazer o sorteio, tá legal? É isso mesmo. Tá bom, Cida? Obrigado pela audiência. Você que tá ligado aí na nossa programação sertaneja também, viu? Grande abraço mesmo, mesmíssimo. É isso mesmo. Aí mais uma lata de tinta pra gente sortear, fora essa quarta-feira, na outra que vem, presente do João e do Wellington, lá da Nobre Cor Tintas. Tá bom, Aparecida de Siqueira? Aí você vai dar uma pintada na casa do seu bem também, não é mesmo? Tá bom, então. Obrigado pela audiência. Caiporada que vem chegando. Ó, de carona com uma cara de bobo aqui, o Sidney Cunha. Manda essa do menino lá, Jacó.

O menino lá de Ribeirão Claro, que essa moda a gente gosta. Valeu, valeu, valeu. Então tá certo, então. Quem mais aí? O Ari, que é o representante do Forte Flan também, né, Arizão? Pra toda a nossa região. Cara de boba. Vai ter sorteio do Forte Flan também, viu? Sexta-feira tem, claro que tem.

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1: 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Pessoal que tá ligado aí na nossa programação sertaneja, até 19h, rolando a melhor seleção do rádio, tá aí, a Caiporada vem fazendo, viu? Segunda-feira hoje não tá boa, tá ótima, tá show de bola aqui na nossa programação. É, quem mais que vem chegando para baixo aqui, vamos ver aqui, aqui. É, Jacó, manda um abraço aí, vamos de carona com essa do Teodoro Sampaio, manda aí pra Márcia, pra Clarice e também para o Célio. Quem é que tá mandando esse aqui da nossa programação sertaneja? Manda sim, viu, rapaziada? Obrigado pela audiência aí. Deixa eu ver aqui se tem, o Neno, né, Neno? Um abraço, obrigado pela audiência, Neno, tá sintonizado sempre com a gente também, viu? Tem mais aqui, ó, quem é aqui?
2: E só pra lembrar, Jacó, aquele dia sábado, primeira vez que eu liguei aí, já fui sorteado de um frango.
1: Tá bom.
2: E faz 3 meses que eu tô morando aqui em Sapopema. Hoje fui premiado aqui com um prêmio também.
1: Ô, você é sortudo.
2: Ganhei um prêmio. Você é sortudo. Agora só falta ganhar na Mega, né? Aí toca um modão aí pra todos os doadores de sangue aí.
1: Tá bom, um abraço, irmão. Obrigado pela audiência, tá? O outro áudio seu, 36 segundos, não carregou? E a 25 segundos é o máximo, viu? É o limite aqui, tá bom, querido? Mais um abraço pra você. Aliás, esse menino aí, rapaz, nós fizemos sorteio sábado passado, aí do frango assado do espetinho do Marquinhos, ele foi o contemplado. Aí ele foi com eles, falou, Jacó, Valdinei, né, Valdinei? Valdinei Osório. Eu sou aqui de Sapopema, pode refazer o sorteio aí, porque não tem como, nem que eu queria, mas não tem como eu chegar a tempo de pegar esse frango nesse domingo aí em Santo Antônio da Pratina. Valeu, Valdinei, um abraço. Aí uma outra pessoa lá foi a contemplada. Maurício Pereira Lopes, fala, Maurício.
3: Ô, Jacó, é o Maurício Cornélio Procó.
1: É o Sassá, sapateiro.
3: Ô, Jacó, tá corrido aqui, Jacó, mas tamo junto.
1: Um abraço, irmão.
3: Toca Capricho do Destino. Com Bel, Monte Amaraí pra nós aí, Jacó.
1: Eu devo ter...
3: Vamos que vamos, Jacó.
1: Eu tenho
3: ela. Abraço.
1: Valeu, mamá. Eu tenho ela aqui com o Chico Rei Paraná, devo ter, tá? 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
2: E eu tô bebendo meu cafezão Teodoro e Sampaio. Já é a terceira xícara por aqui, viu? Ao Célio Dionísio, a Clarice e também o Neno e a Márcia. Carona aqui com Chico Rei, Paraná, Capricho do Destino. E manda pro Paulinho lá no sindicato, Jacó. Vou mandar sim. Grande abraço. E aqui, quem é que tá chegando aqui, ó? Ivone, diga lá, Ivone. Opa! Diga lá.
3: Oi, Antônio Jacó, tudo bem? Aqui é a Ivone de Japira. Gostaria de ouvir a música Sino com X. Ofereço para todos que gostarem da música. Um abraço, fica com Deus.
2: Ó, que modão que a Ivone pediu, né, Ivone? Um abraço, querida. Pessoal japirenses ligado com a gente. Capricho do Destino, Chico Rei, Paraná.

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1: 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Olha que sugestão boa do Amado Batista aqui, ó. Amar, amar. Essa é apaixonada, Jacó. Quem tá pedindo essa, dando essa sugestão aqui, ó, o Janderley, o Valdir, pessoal ali da Inovar Materiais para Construção. Estamos aqui, Jacó. Estamos aqui, ó, aqui na 7 de setembro ouvindo você. Obrigado pela audiência, viu? Isso mesmo. Aqui é ali pertinho do prédio do Lomba, é isso mesmo? É, acho que é, né? É isso mesmo. Tá bom, um abraço pra vocês aí, tá? Obrigado pela audiência. Tá sempre ligado aqui na nossa programação sertaneja. Esses caiporas também lá da Inovar, viu? Obrigado pela audiência. Quem mais vem chegando aqui? 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Meu sobrinho Jean Jacó, lá de Palmitão, vou de carona com o Assino com X aí, Jacó. Manda aqui pro Zé Castilho, pro Eduardo Bidinotto e pra todos nós. Estamos ouvindo você aqui em Palmitão e pra minha querida mamãe Diva. Um abraço, sobrinho. Deus abençoe. Obrigado pela audiência, tá? Quem mais aqui ligado? É, pessoal que está sintonizado aí na nossa programação sertaneja. O pessoal que está sintonizado com a gente aí também. Deixa eu ver aqui o menino lá. É o Valdinei Osório, que está mandando um abraço aí e mandando esse modão Assino com X para todos os doadores de sangue aí do Brasil inteiro. Ligado aqui na nossa programação. O meu amigo Valdir, nosso ex-goleiro da Cerâmica São Luís, né, Valdir? É o proprietário da Marçal Gás, tá ligado com a gente lá em Ribeirão do Pinhal, viu? Pessoal que tá sintonizado aí na nossa programação sertaneja, viu? Manda pra nós a carta aí, Jacó. É, sintonizado com você sempre. Valeu, Valdir. E agora também tem Marçal Gás em Santo Antônio da Platina, viu? Pessoal que tá ligado na nossa programação. Certeza que o mundista dos Oreia vai pedir essa moda do Amado Batista, Amar, Amar, viu, Gilmar? Já vou contar a história do semáforo, viu, Gilmar Jumelo? Aí do semáforo, quando você passa lá perto do bar dos Oreia. Já, tá? Amado Batista, daqui a pouco. Primeiro tem Assino com X.

0: É isso aí, Polaco. 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Tá bom, Polaco? Você pediu, o contato da rapaziada tá aí, ó, tá? 17:08 e a gente vai seguindo aqui com a nossa programação até as 19 horas, rolando a melhor seleção. 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
0: Olha, 17:09, estou recebendo aqui uma mensagem agora aqui da Bruna, da Funerária São Carlos e Platinense, de nota de falecimento. Faleceu em nossa cidade aos 90 anos, Cleide Roberto Alves, tá? Conhecido como Professor Cleide, tá? Está sendo velado no velório platinense e será sepultado amanhã às 14 horas no cemitério São João Batista. Noticiamos então, aí com pesar, o falecimento do professor Cleide Roberto Alves. 90 anos de vida, ele está sendo velado aí no velório platinense e será sepultado amanhã às 14 horas no cemitério São João Batista. A todos que se fizerem presentes, a família antecipa agradecimentos. Informações aí das funerárias e do Fundo Mútuo São Carlos e Platinense. Às 17:10 e a gente vai com o pessoal ligado aqui na nossa programação.

0: São sertaneja também, viu? Vamos lá pra onde? Vamos lá pro Novo Jardim, Japira. A Japiraiara tá todo mundo comigo aí. Um abraço aí, viu, Aristeu?
1: Boa tarde, Jacó. Até o Aristeu no Jardim. Toca pra nós aí, Teodoro Sampaio, Caso Proibido, fez minha esposa Maria, fez Zé Antônio, rapaziada de Baitiba, Leguaí, Iguapé, Novo Jardim, com o Chamarim, de Japira. Pra você da Rádio, que é pra gostar da música. Muito obrigado. Abraço, meu amigo. Fui.
0: Valeu. Caso Proibido é boa. É o pai e o filho. É o Marcelo Teodoro e o Teodoro. E o Teodoro que tá cantando aí, viu? Pessoal que tá ligado aí na nossa programação, quem é aqui?
2: Boa tarde, Antônio Jacó. Aqui quem fala é a Raquel. Raquel, moradora aqui do bairro Altivater. Antônio Jacó.
0: Oi.
2: Quero que você toque aí pra nós os quatro cantos da casa.
0: Já tocou.
2: Oferecendo para o meu esposo Mike.
0: Ah.
2: Para o meu filho Enzo e para todos os ouvintes, tá bom?
0: Como é que é o Mike, que trabalha no Boi Dourado do sindicato? Tá nervoso porque o Santos perdeu de novo? Eu já nem nervoso fico mais, viu? Eu nem fico mais, já virou costume. E é mais um ano para a segunda divisão do nosso Peixão, viu, Mike? Não adianta chorar, não. Nosso Peixão tá ruim demais, tá ruim das pernas. Tá bom, querido? Obrigado pela audiência. Ela botou embaixo aqui, ó. Neuci de Joaquim Távora, manda a música Perdoa, do Amado... Acho que essa não tem, viu, querida? Mas vou mandar essa para você, Amar, tá? Manda aí pra todos aí de Joaquim Távora e pra todos da rádio, tá bom, Neuci? Pode ser essa aqui, né? Pode, tá? Acho que Perdoa que eu tenho aqui é com Mato Grosso e Matias que eu conheço, tá bom, querida? Obrigado pela audiência. O Mundista dos Oreia também mandando essa pra Sirlanei, Amar. Aí, moda boa, moda apaixonada. E ô Mundista, presta atenção na história do Gilmar aí, ó. O Gilmar escreveu pra mim aqui, ó, que ele é um motorista, mas ele é motorista só de estrada de chão. Aí quando ele vem aqui pro centro, ele fica meio perdido no sinaleiro, viu? Aí ele falou o seguinte, ó, quando o sinaleiro aí tá amarelo, é porque ele quer tomar aí no Bar dos Oreios uma amarelinha, viu? Quando tá vermelho, ele quer um Campari. E quando tá verde, ele pensa que tá convidando o sinaleiro, convidando ele pra tomar uma com menta. Ah, vai tomar banho, Gilmar, vai. Lixo. Esse não vale nada, viu? Aí gostei da piada, viu?

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0: 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E a rapaziada lá no plantão, o WhatsApp do Cleiton 999036441, o do Fábio 999770057. Os quatro cantos da casa, tá rolando aqui na nossa programação sertaneja, Viviane de Ourinhos. Tá aqui, Jacó, bebendo café Teodoro e Sampaio, querendo essa do Teodoro e Sampaio, viu? E esperando chegar aqui em Ourinhos também, aí, ó, o macarrão de mandioca para diabetes do Teodoro e Sampaio. Eu também tô esperando, o Teodoro que vai trazer um experimentar para mim essa semana, sei lá, por quinta ou sexta-feira vai estar passando por aqui, viu? Para deixar um pacote desse macarrão para mim experimentar. Embora eu não tenha diabetes, mas fiquei curioso, deve ser uma delícia. Né, Roberto? Fala, Roberto. Fala, pai.
2: Boa tarde, Tom e Jacó. Aqui é o Roberto, Três Coração. Gostaria de ouvir uma música com o Lil e Léo aí, Caminheiro. E ofereço pro Carlinho Aranha, lá do Fundão do Rebão do Meio, pro João Tripo, Zé Cabelo, pro Gracílio Cunha, pro Delcida Águia da Mula, pro seu Procopio, Santo Antônio da Platina, pro Vandinho do Farol, pro Claudio, pro Croft, pro Maurício Matias da Serra Pelada, pro Buraco do Bar, pro Toninho Carreiro de Santo Antônio da Platina, pra minha esposa Rosa, minha filha Valéria, minha filha José, pra todo mundo que estiver ouvindo, pra você da rádio, você me atender, meu, muito obrigado. Tchau, Tom Jacó. Fica com Deus, filho.
0: Fico sim, pai. Um abraço, Robertão. Eu tenho essa moda aqui regravada com Milionário José Rico. É linda também, tá bom, irmão? Um abraço, velhote. Fica com Deus. Melhoras pra você. Boa recuperação, viu? Tá ligado com a gente. Jacó, aqui é o Ademir de Joaquim Távora. Eu vou de carona com essa moda boa também. Perdoa do Mato Grosso e Matias. Aí, ó, pronto. A menina pediu com o Amado Batista, mas eu havia dito que tem perdoa com Mato Grosso e Matias. E o Ademir de Joaquim Távora vai perdoando a gente, porque não tinha outro, né, Ademir? Então vai essa mesmo, na falta de tu, vai tu mesmo. Tá bom, e aqui, quem mais?
3: Tarde, Tom Jacó.
0: Oi.
3: Beleza?
0: Tudo.
3: Vou de carona com o pessoal aí.
0: Ah.
3: Manda pra todo mundo aí, um abraço aí pra quem? Um abraço pra vocês aí.
0: É.
3: E pra quem estiver ouvindo aí.
0: Falou, Vanderlei.
3: Manda tudo pra quem estiver ouvindo aí de Santo Antônio da Platina.
0: Deixa comigo, Vanderlei. Vanderlei de Souza, né, Vanderlei? Aí, ó, de carona com o caminheiro do Zé Rico. Tá bom? Essa moda é boa demais, hein, Vanderlei? Um abraço, Caipora. Os quatro cantos da casa.

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0: 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Eduardo César Bidinotto do céu. O Gilmar esperou tua carona, hein? Pra ver se você vai na capa da revista. Vamos ver o que tu vai querer aí. E já saiu também assino com X, viu? O que tu queres, irmão, hein?
6: Meu amigo Antônio Jacó, toque uma música aí pra mim com Gilberto e Gilmar. A lista, feliz pra você e sua família.
0: Sim, Gilmar do céu, você tá fudido, hein? Ninguém colabora contigo, hein?
6: Meu amigo Juninho Queiroz, meu amigo Zé Castilho e meu amigo Rafa Reis, meu amigo Reis Pitbull. E a todos que estão ouvindo a Difusor Santo Antônio da Platina e região. Eduardo César, Bidinotto de Palmitão, Estadão de São Paulo. Um abraço.
0: Eu achei que o Eduardo ia com você na capa da revista. Foi não, viu? Foi não. Fala, Vardo.
7: Boa tarde, Jacó. Queria gostaria de ouvir uma música que você puder tocar. Fico muito grato. Gostaria de ouvir
8: Covid.

0: de Brito Samuel, Vestido Colado. Ofereço para todo mundo que está na escuta. Tchau, obrigado.
1: Essa eu não conheço, querido. Essa eu não conheço. Vestido Colado é de Brito Samuel. Eu não tenho aqui. Vou ficar te devendo. Eu tenho A Dama do Vestido Longo com o Eduardo Costa. Tá bom, irmão? Tá?
2: Oi, Toninho.
1: Ó, minha tia Ana aqui mandando o áudio pra mim, que alegria. Ô, tia, benção, tia, lá de Baiti. Diga, querida.
2: Oi, Toninho.
1: Ui.
2: Tudo bem com você?
1: Tudo bem, tia?
2: Toca uma música pra tia aí.
1: Ah,
2: qualquer um que você tocar, tá bom.
1: Tá bom, tia.
2: Tchau, fica com Deus.
1: Um abraço, beijos, tia. Fica com Deus. Logo, logo vou fazer uma visitinha pra você. Tá espremido aqui, tá corrida a vida. Meu Deus do céu, viu? Pra pessoal que tá ligado. Ô, Júlio César, assino com X, essa saiu, viu, Júlio César? Manda pro Zé da mercearia aqui no Jardim Santa Cruz, tá? Está aqui o Leitor, o Zé, tá todo mundo aqui, ó. Assino com X, viu, Júlio? Já saiu. O que não saiu ainda foi aí a capa da revista, tá? Perdoa, Mato Grosso e Matias. Essa é boa, viu? Aí tá aí, ó. E depois, com dois pedidos, tem caminheiro, viu? Aí, mas a Marilu tá pedindo capa da revista, né, Marilu? Pronto, pronto aí, pronto. Já fechou.

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0: água, os olhos rasos d'água, coração cheio de mágoa. O pessoal tá falando aqui, viu? O leitor tá dizendo aqui, por que que o Zoreia tá com os olhos no fundo, hein? Sei não, hein? Sei não, sei não. Acho que é amor demais, viu? Ô, Cirlanei, um beijo pra você, querida. Cirlanei tá te mandando um beijo, viu, mudista do Zoreia? Tua paixão tá aí, ó. E já recebi o convite aqui, ó. Convite de padrinho de casamento, que delícia, que beleza, que alegria, que honra, viu? Um abraço pra vocês, obrigado pela audiência. Pessoal, tá ligado com a gente, 17h42, na nossa programação sertaneja, a Caiporada vem chegando, e a Ceralê Calçados, a EFAP tá aí, a Mega Liquidação, tá vendo aí o que é que o Joãozão acabou de dizer, o gerentão da Ceralê aí, viu? 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Show de bola, show de bola, show de bola, show de bola. 17h43, eu acho que chegaram juntinho hoje o casal, a vaca e o boi. Aonde a vaca vai, o boi vai atrás. A vaca tá aqui. Não, a vaca tá no pasto, pertinho da casa dela, gente. Tá bom, Maurício?
1: Você que tá atrás da cera, da alegria, quer ver a música bem bonita aí, padrinho?
0: Vidraceira.
1: Do Cara de Pau com o Rick Renner também aí. Ô, Fioque.
0: Não é Cara de Pau que pediram, não. Pediram Cara de Bobo. Já tocou, viu?
1: Tinha o Lindomar, esposa Maria Parvin, que foi aniversário da minha prima. Aí, padrinho. É. Vai pra Rita de Cássia, Neiva Queiroz. Citra pra Modelino, que é bom. Jeto, Facilino, Claudete, Codigal. Vai pra Evona, Regina também. Madria Celinha. Vai pra Bosquinha da Gabiroba também. Madria Fátima, padrinho de Quinha, pra você também, na... Pra todos meus amigos!
0: Aí, ó, você mandar uma mandioca lá pra Rita de Cássia, a Rita descasca. Descasca, faz uma sopa e come, viu? Lá de Jacarezinho, tá, Caipora? Vamos de caminheiro, que a moda é boa. Caiporado, né, Maurício? Tá ligado aqui. A Rosa da Colina Verde, aí, também foi de carona com essa mara-mara aí do Amado Batista. Né, Rosinha? Obrigado pela audiência. A vocês que estão ligados, viu? Agora um pouquinho já mandei aquele reforço especial aí, ó, pro Maicon Dutra, pro Dirceu Dutra, ali da Casa da Esfirra, acabou de sair aí, ó, o spot de comercial deles parabenizando o Santo Antônio da Platina, viu? Melhor esfirra do Brasil, Casa da Esfirra, um abraço, galera, obrigado pela audiência, caminheiro, é moda boa, aí, Derli, rei das quengas, a moda não é boa, é ótima.

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3: 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Fala, Fioca.
5: Ô, Caipora, vou de carona, cadê o Zana aí, que esse cara de pau aí, do Rick Renner aí, tá. Manda aí pra nós, manda pra dispensa de Osana aí, sem o chapéu, cara sem chapéu, pra Evangelinato, do chapeludo dela, pra Neiva Queiroz e pra Rico de Casa.
3: Tá bom, Fioca, beijo, querida.

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5: Boa tarde, dona Nocleia. Boa tarde, João Cláudio. Hoje e essa semana a gente vai rezar a Ave Maria com a irmã Marisa. Ligeirinha, né, João Cláudio?
8: Louvado seja nosso Senhor Jesus Cristo, para sempre seja louvado. Estamos iniciando mais um programa da Ave Maria, com o coração cheio de gratidão a Deus pelo dom da vida, por todas as bênçãos que Ele derrama sobre nós, né? E hoje, essa semana, de modo especial, estamos vivenciando aí a semana da família, né? Então, a família é um dos maiores tesouros que Deus nos deixou. Lugar de amor, cuidado, perdão, união e esperança. E também hoje, dia da festa de São Lourenço, diácono e mártir. Então é exemplo da coragem e da generosidade. Deus nos chama, como chamou São Lourenço, a colocar as nossas vidas e dons a serviço do Evangelho, confiando que a entrega produz frutos eternos. Em nome do Pai, do Filho, do Espírito Santo. Amém. O anjo do Senhor anunciou a Maria e ela concebeu do Espírito Santo. Ave Maria, cheia de graça, o Senhor é convosco. Bendita sois vós entre as mulheres e bendito é o fruto do vosso ventre, Jesus. Santa Maria, Mãe de Deus, rogai por nós, pecadores, agora e na hora de nossa morte. Amém. Eis aqui a serva do Senhor. Faça-se em mim segundo a vossa palavra. Ave Maria, cheia de graça, o Senhor é convosco. Bendita sois vós entre as mulheres e bendito é o fruto do vosso ventre, Jesus. Santa Maria, Mãe de Deus, rogai por nós, pecadores, agora e na hora de nossa morte. Amém. E o Verbo se fez carne e habitou entre nós. Ave Maria, cheia de graça, o Senhor é convosco. Bendita sois vós entre as mulheres e bendito é o fruto do vosso ventre, Jesus. Santa Maria, Mãe de Deus, rogai por nós, pecadores, agora e na hora de nossa morte. Amém. Rogai por nós, Santa Mãe de Deus, para que sejamos dignos das promessas de Cristo. Infundi, Senhor, vos suplicamos vossa graça em nossas almas, para que nós, que pela anunciação do anjo, viemos ao conhecimento da encarnação de vosso Filho, pela sua paixão e cruz, sejamos conduzidos à glória da ressurreição, pelo mesmo Jesus Cristo, nosso Senhor. Amém. Glória ao Pai, ao Filho e ao Espírito Santo, como era no princípio, agora e sempre. Amém. Glória ao Pai, ao Filho e ao Espírito Santo, como era no princípio, agora e sempre. Amém. São Lourenço, rogai por nós. Então, nossos avisos. Então, teremos aí na próxima terça-feira, ali na missa, de Santa Clara, ali. Então, o tríduo já começou na Capela Santa Clara. Então, amanhã, às 19h30, missa ali na Capela Santa Clara. Próxima quarta-feira, missa.

né? Dia do Tríduo também inicia, primeiro Tríduo da Capela do Monte Real, às 19h30. Próximo sábado, dia 15, então, temos a ordenação diaconal do seminarista Nicolas, às 15 horas, na Catedral de Jacarezinho. Próximo sábado, também, dia 15, na missa das 19h30, é aniversário sacerdotal do Padre Marcos Paulo. Então, aí, 15 anos aí de doação à nossa igreja, a serviço do Reino de Deus. Também teremos abertas inscrições para o casamento religioso no comunitário aqui da paróquia Santo Antônio de Pádua. Então poderão ser realizadas as inscrições até o dia 2 de setembro. Maiores informações ali também no escritório paroquial. Terço no comércio, nesta quarta-feira, às 7 horas, na Ótica e Relojaria Platinense, na Rua Marechal Teodoro, 902. Então, relembrando, missa, dia terça-feira, Santa Clara, 19h30, e terça-feira também no São Pedro do Aparato, 19h30. Deus abençoe cada um de nós, que possamos estar sempre agarrados na misericórdia de Deus. Né? O Senhor, Ele vem nos abençoar, principalmente nessa semana, da semana da família, né? Então o Senhor vem abençoar cada lar, fortalecer os laços familiares e consolar aqueles que enfrentam dificuldades, e que traga paz no nosso coração. E que Nossa Senhora, Mãe Amorosa, cubra cada família com o seu manto e interceda por todos nós. Fique com Deus. Paz e bem.

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1: 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Show de bola com o pessoal ligado aqui na nossa programação. Malvina, lá de Cornélio Procópio, tá pedindo aqui Flores em Vida, viu? E a gente vai abrir a noite aqui com Cara de Pau. Aí, dois pedidos até agora que a Deusana pediu e a Fioca foi de carona e o Maurício também foi de carona. Três pedidos. Quem mais aqui ligado aqui na nossa programação sertaneja? Mais caipora chegando aí, ó. Aí.
2: Boa tarde, aqui é o Baldinho de Ribeirão Bonito. Manda a próxima música pra nós aqui, a capa da revista aí.
1: Já saiu, PC, hein?
2: Pra nós, Ribeirão Bonito, cada branco do nós aqui. Valeu, Jacó.
1: Já saiu a capa da revista, acabou de sair. Um abraço aí, obrigado pela audiência. Pessoal que tá ligado com a gente, com a nossa programação. Aí é só atender o pessoal que tá aqui pra baixo. Simone Nalevaico, lá de Japira. Então, a calopsita tá lá e a minha gatinha tá aqui te ouvindo também, Jacó. Em

0: cima do rádio. A Calopsita também tá em cima do rádio. Já mandou um alô pro Jacó no começo do programa, viu?
1: Oi, Jacó. Boa tarde. Mano Godoy.
0: Fala, mano.
1: Jacó, se for possível, roda pra nós, meu. Cabelo molhado, Teodoro Sampaio.
0: Ó.
1: Feliz pra vocês aí. Falou, um abraço.
0: Um abraço. Aí, ó. Só pra não falar pra você que não falei, só pra não dizer pra você que não falei das flores, viu, Simone da Levai? Tô mandando a foto da calopsita aí pra você aí, ó. Cima do rádio também, viu? São as nossas conexões com os animaizinhos de Deus, viu? Aí a gatinha em cima do rádio, a calopsita em cima do rádio, todo mundo escutando os caipora, todo mundo. Faz parte também da nossa irmandade, viu?
2: Boa noite, Equadores. Vocês no estúdio e aos ouvintes.
0: Aí.
2: Carona musical aí, hein?
0: Valeu.
2: Quinta do Sol, vocês, hein?
0: Jesus, é o Jesus lá de Ribeirão do Pinhão. E aqui?
3: Ô, Jacó, aqui é o...
0: É o Mano Sidão. Fala, mano, como é que tá? Oi.
3: Ô, Jacó, aqui é o Sidão, tô em casa aqui.
0: Ah.
3: E é o Mano. É, o cara pediu a capa de revista. Põe a mulher da capa de revista pra mim.
0: Ah,
3: fazendo favor?
0: Essa não tem, viu? A mulher da capa da revista, se eu colocar aí, a Deusana vai te dar uma bicuda bem no traseiro, vai te mandar longe. Tá fudido, viu? Minha cunhada é brava.
4: Boa tarde, Antônio Jacó. Aqui é a Mari do Paranaguá. Gostaria de ouvir Lenha Molhada. Oferecer para a Rose, pro Geraldo, pra Cida, pra Rosalina, pra Zilda, Jesuína, Vani, Valdirene, a Lourdes e a Andresa, pro Ricardo e pra Deuse.
0: Show de bola. Uma que é a lenha molhada, outra que é o cabelo molhado. Virou um rolo danado aí, né, Mari Rosa? Aliás, Mari Rosa, pessoal lá de Paranaguá, que agora estão adquirindo lá, felizes da vida, o Café Teodoro Sampaio, lá na rede Bavaresco de hipermercado, lá da cidade de... Aonde? Ah, meu filho, da lindíssima cidade lá de Paranaguá. Agora chegou lá. Cara de pau, tá aí.

0: 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Pessoal que tá ligado, ó, na nossa programação sertaneja, a rapaziada sintonizada com a nossa programação lá da Casa do Lavrador, né, Duda? Um abraço para você, o Baixinho Baião, né, Baixinho Baião? De carona com flores em vida, viu? Um abraço, Baixinho Baião, todo o pessoal ligado aqui na nossa programação sertaneja também. Tem o meu amigo sintonizado com a nossa programação sertaneja também aqui, até as 19 horas, a Caiporada que vem chegando. E aqui, quem é que vem aqui, vamos ver?
1: Boa noite, Antônio Jacó, sou Alanda Feliciano, quero dar os parabéns para o meu patrão Narciso, completo aniversário hoje.
0: Opa!
1: E mando uma música para ele bem bonita.
0: Vou mandar sim, parabéns, Narciso. Muita saúde, muitos anos de vida, Narciso. Que Deus abençoe constantemente sua vida, tá? Sua família também, ligada aqui na nossa programação sertaneja. O meu amigo Donizete, a Ana, toda a equipe lá da Zet Car Bombas Diesel, vai de carona aqui com o sucesso aí, Cabelo Molhado, Teodoro e Sampaio, para mandar para todos os caminhoneiros. Ligados aqui na nossa programação também, viu? Quem mais? Quem mais? Tem mais? Tá chovendo caipora aqui, ó. Acelera a caiporada aí, Jacó. Aqui quem é?
2: Boa tarde, eu tô aí, Jacó Caiporão. Manda uma música pra nós aí. Eu vou de carona aí. É o Baixinho do Vilão. Manda uma música pra nós aí. É. Mandando pra todos meus parentes, meus colegas, lá pro Jurid do Automotivo Dois Irmãos, pro Thiago, pro Douglas, pro Vaneiro aí do Lavabon, pra Daiane, minha filha. Aí pro Calha Carvalho também, meu irmão. Manda pra nós aí, Antônio Jacó.
0: Deixa com a gente, um abraço, irmão. Obrigado pela audiência. Aqui quem é que vem chegando aqui, ó? É Marina, né, Marina? Obrigado pela audiência. A Marina tá sintonizada com a gente. O Paulinho do sindicato tá querendo aqui a lenha molhada. Pronto, mais um. Agora é cabelo molhado, a lenha molhada. Agora molhou tudo aqui, viu? É, tá tudo molhado. Flores em vida. E vamos aguar as flores aí, porque o cabelo tá molhado, a lenha tá molhada e a flores em vida, né, Baixinho Baião, que tá ligado com a gente também. Aí já está regada.

0: 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Tá ligadão aqui com o Jacozão também, parabenizando o Sap City por mais um aniversário. O Romano, o Bruno, o Nego Rocha, também lá o pessoal ligado com a gente lá, o Rodrigão sintonizado com a gente, o Lucas.
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Pessoal que tá ligado, às 18 horas e 22 minutinhos na nossa programação sertaneja, tá fervendo caipora aqui, Jacó. Claro que tá, claro que tá. É, quem mais aqui? O Luiz Henrique Cardoso, a dona Michelle e Vanessa, estão ligados aqui, pedindo aí uma apaixonada da programação. Também aqui o Júnior Valentim, tá ligado com a gente, né, Júnior? Obrigado pela audiência. A Maria da Penha, Bessa Costureira, tá ligada com a nossa programação também, né, Maria da Penha? Obrigado pela audiência, Maria da Penha, costureira. Você vai costurando aí que eu vou remendando aqui. O Mãozinha Biscate tá pedindo aí o poder do Criador para mandar para todos da JM Enxovais e para todo o pessoal do Espetinho do Marquinhos, lá o Carlinho do Osso do Porco, o Ito, a caiporada toda ligada. Vamos de cabelo molhado.

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2: Show de bola, vamos lá para ser

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0: Show de bola, o meu amigo de infância, o Cabeção Bajo, né, Cabeção? Tá ligado com a gente, mandando cinzas do passado aí para o Procópio, o Edivaldo lá do Açougue Pratina, pro Cabecinha de Porco, que é o Marquinhos lá do Espetinho do Marquinhos, e também pro Ito. Vixe Maria, essa moda é muito boa, hein? Rapaz, tocou demais. Tá bom, devo ter ela aqui, Niso, Nestor, uma coisa assim, tá?

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Ó, o Batatinha tá pedindo João Paulo e Daniel, tá faltando amor. Moda boa, hein, João Batatinho. Abraço, Batata. Obrigado pela audiência. Jacó, um abraço aí, ó. Manda um abraço pro pessoal aqui da Companhia da Cerca, viu? Eu vou de carona aí com essa moda boa que o menino pediu aí, o Cabeção Baixo. Beleza pura, viu? Um abraço pro pessoal e o Luizinho, né, Luizinho? Tá sintonizado com a gente. Sintonizado aí o Gabriel, o Cerqueiro. Toda a galera ligada com a gente, né, Gabriel? Aí a galera da Companhia da Cerca. Quem mais aqui ligado na nossa programação? Boa tarde, Jacó. Natanael Cunha, de carona aí com Tá Faltando Amor do Batatinha. Se tiver faltando amor, Jacó, a gente rega a plantinha. Rega o pé da plantinha lá que ela cresce e aí o amor não falta mais. É só.

Oh, alegria. Tá bom, Caipora. Obrigado pela audiência. Essa aqui, Procópio, ó. Você e o Jesus vão chorar quando vai escutar essa aqui, ó. Escuta aí, ó. Presta atenção. Presta atenção, Procópio. Ele tá mandando lá pro Robertão dos Três Corações essa aqui também, ó.

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2: 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Manda o pau.
0: Aí, ó, Fortiplan, é o remédio bom. Ó, de carona com o João Paulo e Daniel também aqui, deixa eu ver quem é que tá aqui. O Jorge Bento, né, Jorge Bento? Tá ligadão aí. Então tá aí.

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1: Show de bola, um abraço lá pro Osmar, pessoal do Avari, Forte Flan, rapaz, Dominguinhos, maior tropeiro do Brasil, né? 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Olha aí, ó, o homem tá inteiro de novo aí, ó. 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

0: 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Quem mais vem chegando aqui, ó? Fala, Edson.
1: Ô, Antônio Jacó, boa tarde. Aqui é o Edinho de Guapirama, Paraná. Quero ir de carona aí com o rapaz aí, caminheiro, né?
0: Já tocou, né?
1: Se o senhor puder tocar pra nós, eu agradeço.
0: Toquei,
1: e
0: já
1: oferecer pra todo o povão de Guapirama e região. Obrigado, Antônio Jacó.
0: Tocou, já saiu, viu, querido? Fala, Diego.
2: Boa tarde, Jacó.
0: Aqui
2: é o Diego de Jandiaí do Sul.
0: Diga lá, Diegão.
2: Queria pedir uma moda pra nós aí, bala de prata.
0: Aí, rapaz.
2: Ofereço pra minha esposa, Cássia Viana. Pra todos os ouvintes aí da rádio. Todos jundiaidenses. E pra você.
0: Valeu, Diegão. Aí, ó, falei bala de prata, que é o Forte Fran, e pediu bala de prata. Fala, Carmelina.
3: Ô, Antônio Jacó, boa tarde. Tudo bem, Antônio? O Antônio Jacó, manda uma música pra nós, Guinágua Verde, a Carmelina. Manda uma música pra mim, Relógio Quebrado.
0: Relógio Quebrado.
3: Um favorzinho. Eu ofereço pro Liseu, pra Liette, pra Zislane, pro Crepe, pro Heitor, pra Isa, pra minha família Joaquim Tapa, minha madrinha Di Geraldo Sanandói, pra minha prima Dirce Almeida e Mijolim. Tchau, Antônio Jacó, fica com Deus.
0: Você também, Carmelina. Um abraço pra todos aí da Água Verde. Bala de Prata, Fernando Sorocaba.

0: Show de bola, meu amigo Dejair de Santa Amélia. 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
1: 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Já trouxe um Forte Fran. Ah. 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
0: Rejuvenesceu, né, Dejair? 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Alguns dos depoimentos aí do Forte Fran que tá deixando o pessoal realmente show de bola. Vai de relógio quebrado também, né, Dejair? Então tá aí, ó. Minha tia.

0: 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Beleza, puro. E assim a gente encerra o nosso encontro com os caiporas de plantão. Último ouvinte aqui. Vamos ver quem é? A última aqui.
1: Oi, Antônio Jacó.
0: Oi.
1: O Tito aqui, tá lá no Dejar hoje.
0: Ô, Tito.
1: Tá nervoso lá.
0: Tá nervoso?
1: Falando sozinho.
0: Tá falando sozinho?
1: Vou arrumar uma mulher, senão vou arrumar um homem, porque tá difícil mulher, rapaz.
0: Ah, mas ele falou que tá rejuvenescido, acabou de comprar o Ford Flan.
1: E vai, tá falando sozinho, tá desanimado lá.
0: Tá bom, Tito. Um abraço, obrigado pela audiência. E assim a gente agradece a caiporada de plantão. Que regaço que foi essa segunda-feira, hein? Né, sério, Dionísio? Paulinho do Sindicato, obrigado pela audiência, viu, gente? Gente do céu, valeu, viu? Começamos muito bem a semana fazendo uma seleção sertaneja especial que vocês fizeram. Na sequência, a Voz do Brasil. Eu volto amanhã. Fiquem todos com

0: Isso. O aquecimento das águas do Atlântico, que já passam de 2 graus, nos permitem inferir que nós já estamos vivendo um El Niño no grau muito forte, né? Isso quer dizer que vamos ter chuvas intensas na região sul do Brasil, possivelmente ainda na região sudeste, mas teremos também estiagem e escassez hídrica muito, muito forte na região amazônica e na região do Nordeste, que a gente já começa a sentir também. Além disso, na região centro-oeste, é possível que tenhamos ainda incêndios e também a região centro-oeste é uma região que tem escassez hídrica e tem chuvas intensas em alguns períodos, né? E ainda, principalmente ali na São Paulo, Rio, ondas de calor prometem ser bastante fortes ainda no ano de 2026. Bom, a gente viu no último mês, especificamente agora em julho, na região sul, especialmente lá no Rio Grande do Sul, chuvas intensas que duraram mais de uma semana. Aliás, elas perduraram por mais de 10 dias. E isso ocasionou elevação dos níveis dos rios, das principais vales de rios do Rio Grande do Sul, que levam água até a bacia do Guaíba, na grande Porto Alegre, né? Então, isso acabou ocasionando danos e prejuízos à população, né? Em muitos dos municípios, a população teve água em suas casas, né? Isso sempre ocasiona um grande problema à população. E agora, na última semana, né? No último final de semana, estava previsto o ciclone extratropical, né? Que é um ciclone que é formado ali na região leste do Brasil, vindo do sul do país, Uruguai, Argentina, em função daquelas massas de ar frio, que ao chegar no continente, geram chuvas intensas.
1: No continente
0: geram chuvas intensas, mas pior que isso, né? Nesse caso, ventanias próximas de 100 km por hora. E o que aconteceu ali na região metropolitana de Porto Alegre é que a velocidade dos ventos passaram de 100, chegaram a 115, 120 quilômetros, tanto na região metropolitana de Porto Alegre, como lá no sul, na região de Pelotas principalmente, né? E isso traz muitos transtornos à população das cidades.
2: Perfeito, secretário. Como o senhor citou, novos fenômenos climáticos, como tornados e ciclones, ainda são esperados, né? Como é que os municípios podem se preparar para esta situação?
0: Então, eu acho assim, é importante que a população, no primeiro momento, busque informações de órgãos oficiais. Então, a primeira coisa é buscar as informações nas defesas civis municipais, nas prefeituras, ou seja, nos órgãos oficiais, nos órgãos do governo do estado e nos órgãos oficiais do governo federal. Como uma segunda medida, é muito importante que as pessoas busquem medidas de autoproteção. Ao ter um alerta de possível chuvas intensas com ventanias, ou seja, que vai haver em potencial a possibilidade de ocorrer um desastre, que essas pessoas busquem medidas de autoproteção. É importante também, Luciano, que as prefeituras busquem, ao longo dos períodos de preparação, botar em prática os seus planos de contingência. Quando possível, e muitas delas têm feito isso, principalmente na região sul do Brasil, fazer simulados com a população. Tirar os planos de contingência da gaveta e transformar isso em simulados, aonde junto com a população, os órgãos de defesa civis, mas mais que isso, dos sistemas municipais e estaduais de defesa civil, fazem um simulado de como é que seria uma situação de potencial desastre em função, por exemplo, de chuvas intensas.
3: O secretário, e os municípios que já foram atingidos, né, porque a gente viu aí que no Rio Grande do Sul a coisa já começou a escalar, no caso dos municípios que já foram atingidos, como é que eles devem proceder para conseguir a ajuda do governo federal?
0: A Defesa Civil Nacional, ela orienta desde a decretação da situação de emergência,

0: a solicitação de reconhecimento federal e a elaboração de planos. No primeiro momento, ajuda humanitária, quando for o caso, de restabelecimento, quando há alguma avaria pequena na infraestrutura pública, e, em último caso, a orientação sobre a construção de planos de reconstrução naqueles casos onde os danos e os prejuízos na infraestrutura pública foram de maior porte.
1: Perfeito. Secretário, a gente está falando do sul do país, como o senhor colocou, né? Questão de alagamentos, chuvas, tornados, e também o senhor colocou no início, existe o outro lado, né? O agravamento da estiagem em grande parte.

0: Nos últimos tempos, na região amazônica, né? Os grandes rios, parte deles secaram, os transportes via navegação ficaram muito prejudicados e nós tivemos que lançar mão, como é que eu vou dizer, de algumas ações para ajudar os estados do norte. Nós temos equipes em todas as regiões do norte, em todos os estados do norte, mais o centro-oeste, reuniões de capacitação de como a gente deve se preparar para que, em havendo essa situação de crise hídrica, a gente possa trabalhar de maneira muito integrada entre os estados, os municípios e o governo federal, para que as pessoas possam ter o menos possível de impacto nessas situações.
1: Muito bem, nós conversamos com Volney Wolff, secretário nacional de Defesa Civil. Muito obrigada, secretário, pela sua entrevista. Vista aqui a Voz do Brasil.
0: Eu que te agradeço, Mariana e Luciano. Muito obrigado pela oportunidade.
2: O Ministério das Relações Exteriores prestou solidariedade à Colômbia depois do terremoto que atingiu o país na manhã desta segunda-feira.
1: O tremor de magnitude 7,4 foi o mais forte registrado no país durante a última década, segundo o Serviço Geológico Colombiano.
2: O Itamaraty acompanha os esforços de busca e de assistência às populações afetadas e manifesta disposição de colaborar com as autoridades colombianas. Até o momento não foram identificados brasileiros entre as vítimas.
1: O governo da Colômbia decretou o estado de emergência. Segundo o balanço oficial, ao menos 111 pessoas morreram e 87 ficaram feridas.
2: O plantão consular permanece à disposição para prestar assistência a cidadãos brasileiros em situação de emergência.
1: O atendimento da Embaixada do Brasil em Bogotá pode ser feito por meio do telefone 57-31-0809-6169. Já o plantão consular em Brasília pode ser feito pelo telefone 61-98-260-0610.
2: Começaram as convocações da lista de espera do Fundo de Financiamento Estudantil, FIES.
1: Os inscritos nessa edição que ainda não foram pré-selecionados devem acompanhar a classificação no site do FIES até o dia 24 de setembro para não perder a vaga.
2: A diretora de Políticas de Acesso à Educação Superior do Ministério da Educação, Marina Castro, explica como garantir a vaga.
3: O candidato que for pré-selecionado por meio da lista de espera terá 3 dias úteis a contar da data da convocação para acessar a página do FIES e complementar as informações da inscrição. Na sequência, será a vez de validar a documentação exigida, primeiro na instituição de ensino e depois no banco. Os prazos de cada etapa devem ser observados rigorosamente para evitar a perda da vaga para financiamento do curso.
1: Nessa edição foram disponibilizadas 75.500 vagas, distribuídas em mais de 1.200 instituições privadas de educação superior.
2: Metade das vagas é destinada para estudantes com renda familiar per capita de até meio salário mínimo, inscritos no CAD único.
1: Os pré-selecionados devem acompanhar a classificação no endereço fiesseleçãoaluno.mec.gov.br.
2: E estudantes que participam do processo seletivo do ProUni, o Programa Universidade para Todos, e foram pré-selecionados, devem comprovar as informações de inscrição até sexta-feira, dia 14.
1: A documentação exigida deve ser apresentada diretamente na instituição de ensino superior.
2: Os estudantes que recebem bolsa do processo seletivo do ProUni, o Programa Universidade para Todos, e foram pré-selecionados, devem comprovar as informações de inscrição até sexta-feira, dia 14.
1: A documentação exigida deve ser apresentada diretamente na instituição de ensino superior.
2: Os estudantes que recebem bolsa do processo seletivo do ProUni, o Programa Universidade para Todos, e foram pré-selecionados, devem comprovar as informações de inscrição até sexta-feira, dia 14.

0: remuneração proporcional às horas trabalhadas, nunca inferior ao salário mínimo hora, o depósito do Fundo de Garantia do Tempo de Serviço, FGTS, o 13º salário, as férias e o vale-transporte. No entanto, o contrato de aprendizagem tem prazo determinado de até 2 anos e a jornada de trabalho possui regras específicas, de 4 a 6 horas diárias para aprendizes que ainda não concluíram o ensino médio e de até 8 horas diárias para aqueles que já concluíram o ensino médio. Para se candidatar a uma vaga de aprendizagem, o jovem deve estar regularmente matriculado e frequentando uma instituição de ensino. A contratação está vinculada à participação em curso de aprendizagem profissional em instituição habilitada, como SESC, SENAC e SENAT, por exemplo. A contratação de aprendizes é obrigatória para estabelecimentos de qualquer natureza que possuam, no mínimo, 7 empregados em funções que demandem formação profissional. Daniele Popov para a Voz do Brasil.
1: O custo dos alimentos da cesta básica registrou queda em 26 capitais brasileiras no mês de julho.
2: Foi o que mostrou a pesquisa realizada todo mês pela Conab, a Companhia Nacional de Abastecimento, e pelo DIEESE, o Departamento Intersindical de Estatísticas e Estudos Socioeconômicos.
1: Segundo a análise, na comparação entre julho e junho, as maiores quedas ocorreram em Natal, Maceió e Belo Horizonte. Apenas São Luís registrou aumento.
2: Os produtos que tiveram as principais reduções nas capitais brasileiras foram a batata, tomate, café e açúcar.
1: Ainda segundo o levantamento da Conab e do DIEESE, houve também diminuição no preço da carne em 14 capitais.
2: E essas foram as notícias do governo federal.
1: Fique agora com as notícias do Poder Judiciário e do Congresso Nacional. Boa noite.
2: Boa noite para você e até amanhã.
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5: Em seminário, o presidente do STF, do CNJ, fala sobre transparência e confiança pública.
6: Ministro Fachin participa da abertura das celebrações do bicentenário dos cursos jurídicos no Brasil.
5: STJ reconhece validade de tarifa de adiantamento a depositante prevista em contrato bancário.
6: Boa noite, eu sou Marcela Luiz.
5: E eu sou Walter Lima.
6: Presidente do STF e do CNJ, ministro Edson Fachin, abre seminário O Judiciário em Debate, Integridade, Eficiência e Acesso à Justiça.
5: O evento é uma iniciativa do jornal Folha de São Paulo em parceria com a OAB do Estado. Carolina Chaves.
7: O ministro Edson Fachin explicou que o judiciário já avançou muito na transparência e no acesso à justiça com a ajuda da tecnologia, mas é preciso mais para preservar a confiança nas instituições e exercício responsável da função.
8: Nós precisamos enfrentar com seriedade a agenda de moralização dos gastos públicos, de aprofundar as investigações de corrupção que ainda permanecem em nosso país, bem como aperfeiçoar os mecanismos de transparência e encontrar soluções públicas, justas e fiscalmente sustentáveis para questões estruturais do Estado brasileiro, inclusive no que diz respeito ao regime remuneratório da magistratura, que é o que faremos com a proposição de uma lei federal de caráter nacional, cuja minuta estará pronta até o final deste ano.
7: Os encontros acontecem nas manhãs de segunda-feira, nos dias 10, 17 e 24 de agosto.
6: O presidente do STF e do CNJ, ministro Edson Fachin, também participou hoje do início das comemorações dos 200 anos dos cursos jurídicos no Brasil na Faculdade de Direito da Universidade de São Paulo.
5: A cerimônia abriu a programação do bicentenário dos cursos jurídicos no Brasil.
6: Na ocasião, Fachin ressaltou o papel da Faculdade de Direito de São Paulo como espaço de defesa das liberdades públicas, dos direitos humanos e da democracia.
5: Os cursos de direito no país foram criados em 11 de agosto de 1827, por decreto de Dom Pedro I.
6: A Polícia Federal deflagrou hoje uma operação para investigar possíveis irregularidades na aplicação de recursos do regime próprio de previdência social do

0: município de Maceió, em Alagoas.
1: A ação foi autorizada pelo ministro André Mendonça, do STF. Marta Ferreira.
2: Entre os alvos está o Maceió Previdência, autarquia responsável pela análise e concessão de benefícios de pensão por morte e aposentadoria. A Polícia Federal busca esclarecer as circunstâncias do credenciamento, da cotação, da análise de risco, da governança e da tomada de decisão que antecederam os investimentos. A investigação tem como objeto duas aplicações realizadas nos anos de 2023 e 2024, que totalizaram R$ 97 milhões. Na decisão do ministro André Mendonça, ele aponta que houve possível direcionamento dos investimentos e exposição desproporcional do patrimônio previdenciário a ativos de risco elevado e liquidez reduzida.
0: É válida a tarifa de adiantamento a depositante prevista em contrato bancário.
1: Esse entendimento é do STJ. Fátima Uchoa.
3: A tarifa de adiantamento a depositante remunera o serviço prestado quando o banco adianta recursos para cobrir pagamentos que ultrapassam o saldo da conta. Em ação civil pública, o Ministério Público de São Paulo questionou a legalidade da tarifa. O juízo de primeiro grau declarou nula a cláusula contratual, proibiu novas cobranças e determinou a devolução em dobro dos valores pagos. E o Tribunal Estadual substituiu a restituição em dobro pela devolução simples. Na quarta turma do STJ, o ministro relator João Otávio de Noronha explicou que a tarifa de adiantamento a depositante não se confunde com os encargos da operação de crédito e a cobrança é permitida quando há previsão contratual clara e segue normas do Conselho Monetário Nacional e do Banco Central, como nesse caso. Assim, o colegiado deu parcial provimento ao recurso especial do banco e julgou improcedente a ação civil pública.
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0: Uma boa noite.
1: E até amanhã.
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1: Eu sou Paula Groba.
2: E eu sou Ricardo Nakaoka.
1: E estes são os destaques de hoje do Jornal do Senado, que começa agora.
2: Senado inicia a semana de esforço concentrado.
1: Senadora cobra resultados e transparência no uso de verbas para o povo Yanomami.
2: Projeto proíbe que concursos da segurança pública limitem vagas para mulheres.
1: Boa noite.
2: Boa noite.
1: Mais de 2 bilhões de reais foram destinados desde 2023 à proteção do território Yanomami.
2: Mas como esses recursos estão sendo aplicados? Essa foi uma das questões debatidas pela Subcomissão Permanente dos Povos Indígenas Yanomami durante a audiência nesta segunda-feira. Repórter Rodrigo Rezende.
3: O ministro dos Povos Indígenas, Eloy Terena, destacou que os recursos conseguidos por meio dos créditos extraordinários são distribuídos para diversos ministérios e que, no caso da pasta dos povos indígenas, vários eram os desafios enfrentados na área Yanomami, porção do território brasileiro na região norte do Amazonas e de Roraima, equivalente ao tamanho de Portugal.
4: Quando nós assumimos em 2023, desenhamos ali uma estrutura para fazer frente às demandas que estavam colocadas, né? Garimpo ilegal presente na terra indígena, situação de desnutrição e uma ausência de proteção territorial.
3: A senadora Damaris Alves, do Republicanos do Distrito Federal, afirmou que os recursos ainda precisam ser aumentados, mas sempre com cobrança por resultados.
5: Que em 2022, 56% das crianças estavam em estágio de desnutrição. Agora em 26, depois das ações emergenciais, a gente cai para 46. O valor foi pouco para a gente alcançar as metas de nutrição e combate à fome.
3: Além da compra e distribuição emergencial de cestas básicas, parte dos recursos destinados ao Ministério dos Povos Indígenas foi usada para criar uma estrutura capaz de identificar a origem e o destino do ouro extraído no Brasil, especialmente o retirado do território Yanomami.
1: E em meio às divergências entre governo, oposição e judiciário, está pronto para votação no plenário do Senado o projeto que cria o Exame Nacional de Proficiência em Medicina.
2: A discussão ganhou um novo capítulo após o Tribunal Regional Federal suspender as sanções aplicadas pelo governo às faculdades que tiveram baixo desempenho no Exame Nacional de Avaliação da Formação Médica, realizado em 2025. Repórter Douglas Castilho.

0: A controvérsia principal é entre o atual ENAMED, exame realizado ao longo do curso de medicina organizado pelo MEC, e a proposta do PROFIMED, avaliação de proficiência a ser realizada pelo Conselho Federal de Medicina após a graduação em análise no Congresso. Em debate no Senado, o senador Rogério Carvalho, do PT de Sergipe, afirmou que o processo de verificação não pode se dar apenas ao fim do curso.
1: Eu defendo que tem o teste de proficiência, mas ele tem que ser a última etapa de um processo mais amplo de avaliação e que tem que gerar consequências para as escolas que garantem o ingresso.
0: Já o relator do projeto de lei do PROFIMED, senador doutor Irã, do PP de Roraima, reforçou que o Conselho Regulamentador da Profissão, CFM, deve ser o responsável pela certificação.
2: Colocar o PROFIMED, a prova de proficiência, no Ministério da Educação, que tem sido responsável pela proliferação desenfreada de escolas médicas no nosso país, produzindo médicos com baixo conhecimento, colocando a população em alta vulnerabilidade, isso é um perigo para a sociedade.
0: Uma decisão do TRF da primeira região em 5 de agosto suspendeu as punições impostas pelo Executivo às universidades com resultados considerados ruins no ano passado, com base no ENAMED.
3: O Senado começou hoje uma semana de esforço concentrado com votações importantes. Os parlamentares terão uma agenda intensa no plenário e nas comissões, com propostas que podem impactar a indústria, o mercado de trabalho e a relação entre contribuintes e o fisco.
4: Entre os destaques está a criação de um programa de estímulo à indústria nacional de fertilizantes. Os detalhes com o repórter Pedro Pincer.
5: A pauta de votações do plenário para esta semana prevê a votação de pelo menos 10 projetos. O primeiro item que deve ser analisado é a criação do Programa de Desenvolvimento da Indústria de Fertilizantes. O objetivo é estimular investimentos na implantação, ampliação e modernização da infraestrutura voltada à produção nacional de fertilizantes e de seus insumos. Para o autor, senador Laércio Oliveira, do Progressistas de Sergipe, a iniciativa busca reduzir a dependência brasileira da importação de fertilizantes e fortalecer a segurança alimentar, a competitividade do agronegócio e a indústria.
6: O Brasil não pode apenas continuar reagindo às crises internacionais. Precisamos nos antecipar a elas. Precisamos construir autonomia. Precisamos fortalecer a nossa indústria. Precisamos garantir estabilidade para quem produz e segurança para quem consome.
5: Na quarta-feira, está previsto vista a votação do texto da Câmara para o projeto de lei complementar que cria descontos para contribuintes que regularizarem espontaneamente seus débitos tributários e reforça na esfera administrativa a aplicação de decisões do STF e do STJ, e também a criação de dois estatutos, o do aprendiz, que estabelece regras para a jornada de trabalho, novas hipóteses de rescisão do contrato e direitos para essa parcela de trabalhadores, e o da vítima, que reúne em um único texto, direitos e garantias hoje distribuídos em diferentes normas para vítimas de crimes e contravenções, calamidades públicas, desastres e epidemias.
3: E após a aprovação no Senado, foi sancionada a lei que permite a destinação ao Corpo de Bombeiros de emendas parlamentares antes exclusivas da área da saúde.
4: Os recursos financiarão atendimentos de urgência feitos pelas corporações. Repórter Marcela Diniz.
7: 40% das ocorrências atendidas por bombeiros no Brasil em 2025 foram do tipo pré-hospitalar, em acidentes e outras situações de urgência. Isso equivale a mais de 1 milhão de emergências. Com a Lei Complementar 234, sancionada no dia 6 de agosto, parlamentares estão autorizados a destinar recursos de emendas da área da saúde para financiar esse tipo de atendimento. Antes, as verbas recebidas pelos corpos de bombeiros estaduais e do Distrito Federal teriam de estar vinculadas à rubrica da segurança pública. O senador Wilder Moraes, do PL Goiano, um dos relatores do projeto que deu origem à lei, ressaltou que os bombeiros atuam em parceria com o Serviço de Atendimento Móvel de Urgência, o SAMU, e afastou a possibilidade de disputa pelo orçamento da saúde pública.
8: Não transfere recursos da saúde para a segurança pública, apenas permite financiar os serviços de saúde que os bombeiros já prestam gratuitamente todos os dias, salvando vidas em todo o Brasil.
7: O dinheiro das emendas não poderá ser usado pelos corpos de bombeiros para pagar salários nem para custear ações que não estejam ligadas aos atendimentos pré-hospitalares.
3: O Senado pode concluir a votação do projeto que proíbe a limitação de vagas para mulheres em concursos da área de segurança pública.
4: O texto, já aprovado pelas comissões de Direitos Humanos,

0: e de Segurança Pública também reserva pelo menos 20% das vagas para mulheres nas polícias civis, militares e penais, nos corpos de bombeiros e nas polícias institucionais do Judiciário e do Ministério Público. Repórter Bruno Lourenço.
1: O projeto de lei que está pronto para ser votado no plenário do Senado proíbe a limitação de vagas para mulheres em concursos da área de segurança pública. A iniciativa também reserva pelo menos 20% das vagas nos concursos públicos das polícias e bombeiros para o público feminino. A relatora na Comissão de Segurança Pública, senadora Damares Alves, do Republicanos do Distrito Federal, defende a medida.
2: O que queremos? Uma política de valorização da mulher lá na Polícia Militar, no Corpo de Bombeiro, na Polícia Civil.
1: A proposta cria ainda a Política Nacional de Valorização das Mulheres na área de segurança pública, que será condição para o repasse de verbas do Fundo Nacional do Setor, como explicou o relator na Comissão de Direitos Humanos, senador Alessandro Vieira, do MDB de Sergipe.
3: As mulheres na segurança pública são historicamente discriminadas. Isso é um fato incontestável. Uma realidade que se repete em matérias, em casos que todos nós temos em diversas oportunidades de conhecimento.
1: A nova política estabelece igualdade de oportunidades entre mulheres e homens nas carreiras da segurança pública. O fim da exclusividade ou preferência dessas atividades para homens. A rejeição de práticas, atitudes e crenças discriminatórias. E o enfrentamento do assédio e da violência contra mulheres no ambiente de trabalho.
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0: 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Com edição de Paula Groba e trabalhos técnicos de João Lira, o Jornal do Senado fica por aqui. Acompanhe agora as notícias da Câmara dos Deputados. Boa noite.
5: Boa noite e até amanhã.

0: Pode votar projeto que prioriza processo sobre crimes de racismo.
1: Câmara retira da Justiça a atribuição de julgar a entidade que atende menores.
0: Parlamentares garantem direitos para a pessoa que tem espinha bífida aberta.
1: Boa noite. Os deputados aprovaram uma proposta que busca garantir direitos a pessoas com espinha bífida aberta. A condição resulta de uma falha congênita no sistema neurológico e gera uma série de dificuldades a quem tem a malformação. A reportagem é de Paula Bittar.
2: A Comissão de Constituição e Justiça da Câmara aprovou uma proposta que classifica a espinha bífida aberta como deficiência para todos os efeitos legais. A espinha bífida é uma condição congênita em que há uma falha no fechamento do tubo neural, estrutura que dá origem ao cérebro, medula e vértebras. Essa falha pode deixar partes da medula expostas ou mal protegidas, resultando em diferentes níveis de comprometimento neurológico. O tipo mais grave e conhecido é a mielomeningocele, em que parte da medula espinhal e os nervos saem por uma abertura nas costas do bebê, formando uma bolsa visível ao nascimento e, por isso, é chamada de aberta. Essa condição pode causar paralisia nas pernas. De acordo com a proposta, pessoas diagnosticadas com espinha bífida aberta terão atendimento integral pelo Sistema Único de Saúde, sendo assegurado, no mínimo, atendimento por equipe multidisciplinar, acesso a exames complementares, assistência farmacêutica e acesso a modalidades terapêuticas reconhecidas, inclusive fisioterapia e atividade física. O atendimento integral prevê também a divulgação de informações sobre a espinha bífida aberta e as medidas preventivas e terapêuticas disponíveis. A relatora na comissão, deputada Silvia Cristina, do PP de Rondônia, destacou que o projeto garante mais segurança jurídica e facilita o acesso das pessoas aos direitos previstos na Lei Brasileira de Inclusão.
3: Apesar dos avanços na legislação brasileira, muitas pessoas com espinha bífida ainda enfrentam dificuldades para ter condição reconhecida como deficiência e, consequentemente, acessar direitos garantidos. Como relatora, o parecer favorável foi porque entendo que estamos promovendo justiça social, inclusão e dignidade. Estamos garantindo que crianças, jovens,

0: e adultos com espinha bífida tenham maior proteção legal, mais acesso às políticas públicas e melhores condições para exercer plenamente sua cidadania.
1: A proposta que classifica a espinha bífida aberta como deficiência para todos os efeitos legais já pode seguir para a análise do Senado, a menos que haja recurso para votação antes pelo plenário da Câmara. Da Rádio Câmara de Brasília, Paula Bittar.
2: Saúde.
3: Leandre, do PSD do Paraná, apresentou o projeto que assegura às pessoas em tratamento contra o câncer o direito de usar lenço, turbante ou cobertura semelhante em fotografias destinadas à emissão, renovação ou segunda via de documentos oficiais de identificação.
4: Leandro explica que a proposta condiciona o uso do acessório à plena visibilidade dos elementos do rosto necessários à identificação biométrica. A deputada ressalta que a proposta também prevê a atualização gratuita da fotografia após o fim do tratamento oncológico.
2: Educação.
3: Professora Luciene Cavalcante, do PSOL de São Paulo, cobra do Senado a aprovação de projeto que cria um piso nacional para os profissionais de apoio técnico, administrativo e operacional da educação básica. A proposta, já aprovada pela Câmara, aguarda análise desde março.
5: Isso seria hoje, em valores, um pouco mais de R$ 3.800 por 40 horas de trabalho. Infelizmente, a gente não tem ainda leis que garantam o piso e a carreira dos profissionais não docentes. Quem são esses profissionais? São os profissionais que estão nas secretarias da escola, que estão nas inspetorias, que estão na limpeza das escolas, fazendo as merendas. São todos os profissionais que são essenciais para a educação e não são docentes. A escola não é feita só de professores. A gente tem todo um outro corpo de profissionais que precisam ser valorizados e não estão sendo valorizados.
4: Professora Luciene Cavalcante afirma que o Fundo da Educação Básica, o Fundeb, oferece recursos para custear a valorização da categoria. A deputada garante que o Senado já tem assinaturas suficientes para a apreciação da proposta.
2: Trabalho.
3: Marreca Filho, do PRD do Maranhão, é autor de projeto que cria diretrizes específicas para a inclusão profissional de adultos com transtorno do espectro autista. O texto prevê qualificação acessível, adaptação dos processos seletivos e apoio para ingresso no mercado de trabalho.
4: Para Marreca Filho, a contratação isoladamente não assegura a inclusão das pessoas com autismo. Ele também propõe acompanhamento no ambiente profissional, além da orientação de gestores e de equipes, para reduzir barreiras que dificultam a permanência e o desenvolvimento na carreira.
3: Doutor Francisco, do PT do Piauí, é autor de projeto que institui 7 de abril como Dia Nacional do Médico Legista. O deputado ressalta que a data faz referência à regulamentação em 1886 da função médico-policial responsável pela realização de perícias a serviço do Estado.
4: Doutor Francisco explica que o médico legista produz provas técnicas usadas na investigação de crimes e nas decisões judiciais. A proposta incentiva campanhas educativas, homenagens e eventos científicos voltados à divulgação dos avanços da medicina legal.
2: Previdência.
3: Eduardo da Fonte, do PP de Pernambuco, apresentou o projeto que cria uma política nacional de proteção às mães solo, com prioridade nos programas federais de combate à pobreza. A proposta prevê o pagamento em dobro dos benefícios de transferência de renda custeados pela União.
4: O projeto de Eduardo da Fonte também prevê atendimento prioritário à mãe solo em programas habitacionais, vagas em creches, qualificação profissional, microcrédito e assistência jurídica. Ele argumenta que a integração das medidas estabelecidas no texto amplia a autonomia das mulheres.
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2: Votação.
3: O plenário da Câmara pode votar em breve projeto que dá prioridade a inquéritos e processos sobre crime de racismo. O texto está em regime de urgência e não precisa passar pelas comissões, como explica o repórter Antônio Vital.
2: O plenário da Câmara dos Deputados pode votar projeto que dá prioridade aos processos e inquéritos relativos a crime de racismo na polícia e no judiciário. A proposta também estabelece procedimentos que os policiais devem seguir ao registrar a ocorrência. Uma das medidas determina que a autoridade policial deve registrar a ocorrência com a classificação própria de crime resultante de discriminação ou preconceito de raça, cor, etnia, religião ou procedência nacional. Dessa forma, as ocorrências não poderão mais ser classificadas como crimes diversos, o que faz com que denúncias de racismo não apareçam nas estatísticas de segurança pública, de acordo com a autora do projeto, deputada Dandara, do PT de Minas Gerais. A proposta obriga ainda o delegado a comunicar o caso imediatamente ao Ministério Público e a justificar por escrito caso opte por não classificar a ocorrência como crime racial. Além disso, dá à vítima o direito de pedir a reclassificação da ocorrência, quando houver decisão nesse sentido. Outro direito da vítima, de acordo com o texto, é ser acompanhada durante toda a fase de inquérito por um advogado ou defensor público. O projeto ganhou o regime de urgência, o que permite que seja votado diretamente no plenário, sem passar pela análise das comissões permanentes da Câmara. O texto contém outras medidas que deverão ser seguidas pela polícia ao registrar e investigar crimes de racismo. Uma das diretrizes é evitar a exposição indevida, o constrangimento, a humilhação ou questionamento sobre a vida privada da vítima ou sobre a legitimidade da queixa. A polícia terá ainda que evitar interrogatórios sucessivos sobre o mesmo fato. O regime de urgência foi aprovado de maneira simbólica pelo plenário, mas foi criticado por deputados do Novo, Missão e do PL. Para o deputado Cabo Gilberto Silva, do PL da Paraíba, a legislação atual já prevê pena de prisão para o crime de racismo e o projeto aumenta a discriminação racial.
7: São projetos como esse que faz a discriminação às pessoas, senhor presidente. Ele não vale nem nada o povo brasileiro. A legislação já existe, senhor presidente. Quem descumprir a legislação vai pagar e pagar caro, simples. Até porque racismo é crime inafiançável, senhor presidente. É só denunciar que a pessoa vai presa, sem direito à fiança, em flagrante delito. Então eu não entendo por que tanta energia para ser gasta com um projeto dessa natureza.
2: De acordo com a autora da proposta, a deputada Dandara, embora a legislação já preveja punição para o crime de racismo, existe uma lacuna em relação ao atendimento humanizado, especializado e à não revitimização de quem faz a denúncia. Segundo ela, a vítima muitas vezes está sujeita a tratamento inadequado, repetição excessiva de depoimentos e questionamentos indevidos sobre a ocorrência.
8: Orienta como que as forças de segurança devem agir para garantir o cumprimento das leis brasileiras que tipificam o racismo e a injúria como crimes inafiançáveis e imprescritíveis. Nós não queremos a revitimização. A pessoa já passa por uma violência, ela não consegue nem sequer registrar o boletim de ocorrência, não consegue dar andamento no processo no Ministério Público e isso vai acarretando uma série de violências continuadas.
2: Ainda não há data para votação no plenário da Câmara do projeto que dá prioridade aos processos e inquéritos relativos a crime de racismo na polícia e no judiciário. Da Rádio Câmara de Brasília, Antônio Vital.
9: Segurança Pública.
4: Professora Marcivânia, do PCdoB do Amapá, apresentou o projeto que endurece as regras para a concessão de trabalho externo a pessoas privadas de liberdade. A proposta exige o cumprimento de parte da pena, bom comportamento e decisão judicial fundamentada.
3: O texto da professora Marcivânia também obriga o uso de tornozeleira eletrônica durante o período fora do presídio. Além disso, proíbe o benefício para condenados por crimes como feminicídio, latrocínio, crimes hediondos e participação em organização criminosa armada.
4: Daiana Santos, do PCdoB do Rio Grande do Sul, defende o projeto que destina 30% da arrecadação das BETs ao Fundo Nacional de Segurança Pública. O texto também reserva pelo menos 30% de todos os recursos do fundo para prevenir o feminicídio e enfrentar a violência contra a mulher.
3: Daiana Santos avalia que a ampliação do financiamento pode interromper o ciclo de violência antes do desfecho fatal. A deputada cita o monitoramento de agressores, as patrulhas Maria da Penha e as casas de acolhimento entre as ações possíveis.
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1: Justiça. A Câmara aprovou o projeto que retira da Justiça a atribuição de julgar entidades de atendimento a crianças e adolescentes. O texto agora será analisado pelos senadores. A repórter Maria Neves tem os detalhes.
2: A Comissão de Constituição e Justiça da Câmara dos Deputados aprovou o projeto da deputada Laura Carneiro, do PSD do Rio de Janeiro, que retira do Poder Judiciário a tarefa de avaliar a qualidade do trabalho das entidades de atendimento a menores em conflito com a lei. Atualmente, o Estatuto da Criança e do Adolescente determina que essa atribuição cabe aos conselhos tutelares, ao Ministério Público e à Justiça da Infância e da Juventude. As avaliações periódicas são pré-requisito para renovar a autorização de funcionamento das instituições que atendem menores em cumprimento de medida socioeducativa. Na opinião de Laura Carneiro, uma vez que a Justiça é responsável por julgar possíveis irregularidades no funcionamento dessas entidades, o acúmulo das funções de avaliar e julgar pode comprometer a imparcialidade do processo. A deputada também argumenta que os conselhos tutelares e o Ministério Público são os órgãos em melhores condições de avaliar as instituições que atendem crianças e jovens.
3: O Ministério Público é o grande fiscal da lei, fiscal da probidade. Também é uma maneira que os conselhos tutelares que trabalham com as crianças e adolescentes podem auxiliar nessa fiscalização. É no Ministério Público e nos conselhos tutelares que você tem as equipes multidisciplinares que sabem fazer esse papel.
2: O Estatuto da Criança e do Adolescente determina que os programas de acolhimento em execução serão reavaliados pelo Conselho Municipal dos Direitos da Criança e do Adolescente, no máximo a cada 2 anos, para receber o atestado de qualidade, que com o projeto passa a ser de responsabilidade apenas dos conselhos tutelares e do Ministério Público. A instituição deve comprovar que atende todos os requisitos previstos na lei. Dentre as obrigações das entidades de acolhimento estão a oferta de atividades educativas, não separar irmãos, promover a participação da criança ou adolescente na vida da comunidade local e incluir pessoas da comunidade no processo educativo. Ainda de acordo com o Estatuto, no caso de programas de acolhimento institucional ou familiar, os avaliadores devem considerar também os índices de sucesso na reintegração ou de adaptação à família substituta. Da Rádio Câmara de Brasília, Maria Neves.
4: Economia. Vander Loubé, do PT de Mato Grosso do Sul, é um dos autores do projeto que cria a figura jurídica das cooperativas solidárias. A proposta estabelece regras próprias para a constituição e o funcionamento dessas organizações voltadas à economia solidária e à inclusão social.
1: O texto também prevê incentivos para fortalecer o setor. Entre as medidas citadas por Vander Loubé estão prioridade em compras públicas, criação de um fundo de fomento e normas específicas para cooperativas de plataformas digitais e de finanças solidárias.
4: Projeto de Valdemar Oliveira, do Avante, de Pernambuco, cria o Sistema Nacional de Comunicação Preventiva e Gestão de Riscos de Regularidade Federativa. Ele explica que o objetivo é reduzir bloqueios provocados por pendências de estados, Distrito Federal e municípios.
1: De acordo com Valdemar Oliveira, os entes federados vão receber alertas antecipados para que regularizem dívidas antes de sofrerem restrições. Na visão do parlamentar, a medida busca fortalecer a gestão pública e ampliar a transparência no uso de recursos públicos.
4: Agricultura. Sérgio Brito, do PSD da Bahia, quer promover a discussão sobre os impactos do fenômeno climático Super El Niño na agricultura brasileira. Segundo ele, o debate também deve abordar os reflexos no preço dos alimentos e na segurança alimentar.
1: Sérgio Brito propõe a participação de representantes do governo, de órgãos de meteorologia e de entidades do setor agropecuário. O deputado informa que o objetivo é elaborar estratégias de adaptação às mudanças climáticas e subsidiar políticas públicas para reduzir os impactos sobre a produção rural.
4: Cultura. Proposta em análise na Câmara reconhece a Axé Music

0: como expressão da cultura nacional. A autora da matéria, Lídice da Mata, do PSB da Bahia, argumenta que o gênero conquistou projeção em todo o país e se consolidou como um dos principais movimentos da música brasileira.
1: A música baiana tomou conta do Nordeste, tomou conta do Sudeste através dos seus principais compositores e cantores que executam, interpretam a chamada música baiana ou axé music. Então, na medida em que esse movimento se transformou num movimento de reconhecimento nacional na prática, é muito importante que nós possamos reconhecer.
2: Lídice da Mata lembra que o axé surgiu na Bahia a partir da mistura de ritmos como o samba reggae e se expandiu por todo o país. A parlamentar acredita que o reconhecimento fortalece a cultura e o mercado musical brasileiro.
0: Termina agora o Jornal Câmara dos Deputados, produzido pela Rádio Câmara, com trabalhos técnicos de Everson Urani e apresentação de Márcio Aquilissardi e Val Monteiro. Boa noite.
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Vai, boiadeiro!